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9: Ariel B. Opa, tá ligado aqui na Atlântida, a rádio das nossas vidas. Eu sou Ariel B. E a partir de agora tu vai ouvir o melhor do funk aqui na Atlântida. Tá começando o B de baile nessa terça-feira, o maior programa de funk do sul do Brasil. Então já pega o teu celular, grava um vídeo ouvindo o programa e me marca lá no Insta, no arroba o Ariel B. Vou estar contigo aqui nessa próxima hora, então me manda um direct com teu funk favorito, teu nome e a cidade que tu tá ouvindo. E agora chega de papo e bora pra música!

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4: Tá curtindo? Então tu tá ouvindo B de Baile aqui na Atlântida, o melhor programa de funk do sul do Brasil. Eu sou Ariel B e tô contigo nessa noite. Quero saber de onde tu tá ouvindo. Me chama ali no direct, manda teu nome, tua cidade e o

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5: Tá curtindo o B de baile? Então grava um story, me marca no @oarielb e me manda lá no meu direct o teu funk favorito com teu nome e a cidade que tá ouvindo.

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2: Obrigado a todo mundo que ouviu e me marcou lá no Insta e curtiu aqui o melhor do funk, os hits das antigas e aquelas que todo mundo conhece. Esse foi o B de baile, o melhor do funk aqui na Atlântida. Eu sou...

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2: De volta aqui na Atlântida pra tocar mais uma edição do My Club. O aquece da madrugada da nossa audiência em todo o sul do Brasil, aqui na Rede Atlântida. Sou Mick Silva, arroba o Mick Silva ali nas redes sociais. Muito obrigado pela sua audiência e parceria. Convido você a ficar conectado com a gente pela próxima hora. Afinal de contas, é uma hora direto de música eletrônica pra gente se divertir na noite da Atlântida. Começar com David Penn. O nome do som é Ain't Got No.

0: 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O som é do A Crazy com Alicia Keys e Chemical Surf. The Other Side's on Fire.
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Uma das clássicas das pistas do Brasil e do mundo, Martin Solveig com The Night Out, tocou demais na programação das rádios no mundo inteiro e, obviamente, na programação aqui do My Club também. É a figurinha garantida pra gente embalar a nossa madrugada que vem pela frente com música eletrônica. Tá chegando música nova do DJ e produtor gaúcho Mesomo. O nome do som é Fortune Teller.

Esse é o som de Vintage Culture Remix para a música original chamada Lost, do Frank Ocean, que deu, na verdade, uma nova característica para essa música aí. Com certeza, você já deve ter escutado nas pistas ao redor desse nosso Brasil afora. 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
1: Obrigado por você escolher o MyClub para fazer a trilha sonora do seu rolê na noite dessa terça-feira. Agora tem Chris Lake com Easy My Mind.

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1: Esse é o My Club, seu canal de música e eletrônica rolando aqui na Atlântida. As nossas últimas de hoje segue com essa aqui, Don't Call Me, de Panuma.

0: Esse é o My Club, e o som de Low Steppa com Rains, Wanna Show You, é o nome dessa música. A gente tá encaminhando o final de mais uma edição aqui do My Club, o aquecer da madrugada da nossa audiência em todo o sul do Brasil, na Rede Atlântida. Enquanto isso, vamos com mais uma, Martinique com Hayley May, How I Feel.
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0: aquece da madrugada da nossa audiência em todo o sul do Brasil, Martin Leaking com Hayley May. O nome do som é How I Feel. Fechando mais uma edição do nosso My Club. Amanhã tem tudo de novo, a partir das 11 da noite. Afinal de contas, é assim. Segunda a sexta-feira, entre 11 e meia-noite aqui na Rede Atlântida. Aquele abraço pra todo mundo, cuide-se por aí e até mais.
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7: Atlântida, Rádio das Nossas Vidas, dois gordos e uma madrugada, de segunda a sexta, da meia-noite às duas da manhã, a qualquer momento no teu Spotify, de vez em quando no YouTube em mais, mas a gente tá todo dia por lá, arroba Larissa Veguerra.
9: Oi, Rafael Gomes,
7: tudo bem?
9: Eu tô ótima.
7: Eu queria fazer um fake teu.
9: Por quê?
7: Arroba Larissa V Paz, assim, eu não vejo guerra, eu só vejo paz, assim, ah. Só, e aí só compartilha imagens de bom dia, sabe?
9: Nossa,
7: só horrível. Montagens fake, assim.
9: É que eu nunca ouvi a piada, né, de paz.
7: É, exatamente. Igual o arroba Diori não vê.
9: É.
7: O Diori é o arroba Diori vê, aí eu queria fazer arroba Diori não vê, e postar só erros dele, sabe?
9: Uh-huh.
7: Ah, ele achou que foi impedimento, veja Diori, esse não foi impedimento, enfim.
9: Entendi.
7: Essa sou eu, engraçadão, assim. Larissa, eu tô curioso, porque tu disse que tu tem uma pauta e tu nunca tem. Tu sempre fica brava.
9: Eu tenho, mas enfim, eu estava agora há pouco, não sei o que apareceu pra mim. Ah, apareceu pra mim um vídeo de um cara, que era tipo assim, ele faz pesquisas, coleta de dados, de coisas curiosas. E aí era uma pesquisa, ele mostrando alguns dados sobre qual é a idade que os homens consideram as mulheres mais atraentes e qual é a idade que as mulheres consideram os homens mais atraentes.
7: Tá.
9: Mas aí não parou nisso, porque daí eu, tá, beleza, isso aí grandes surpresas, assim. Só que aí depois ele mostrou um estudo que foi feito nos Estados Unidos com uma lista das 15 coisas que são mais atraentes, tipo os hobbies, assim, quais são os hobbies,
7: tá,
9: que os homens têm que as mulheres mais acham atraentes.
7: Tá.
9: E aí, como a gente fez aquele episódio do cheiro esses dias, eu fiquei pensando que esse poderia ser o tema do episódio.
7: Tá, seja mais específico então. Qual é o tema do episódio?
9: Hobbies que as mulheres, que os homens têm que as mulheres acham atraente.
7: Tá, hobbies que os homens têm que as mulheres acham atraente.
9: Isso.
7: Beleza.
9: Beleza?
7: Tá, bem, bem específico, mas nós vamos conseguir.
9: Vamos,
7: tá.
9: Vamos.
7: Tu quer começar pela pesquisa ou tu quer começar falando os teus que tu acha atraente ou eu começar falando
9: acho
7: os meus
9: que vamos
7: hobbies?
9: Vamos pela pesquisa. Pode ser?
7: Tá.
9: Eles têm aqui uma lista de 15 coisas, tá? Que eu
7: achei... Caraca, 15 coisas?
9: É, vamos começar do menor pro top one.
7: Tá.
9: Assim. No
7: Tá,
9: último...
7: primeiro, quem é, de quem é a pesquisa?
9: Essa pesquisa... Ai, deixa eu ver, da onde que é agora? Ai, eu peguei e tirei o print do coisa e não peguei. Date Psychologist... The Most and Least Attractive.
7: Tá, alguém aleatório,
9: hobbies.
7: Beleza. Alguém,
9: é
7: algum estudo psicológico aleatório. É.
9: Um
7: basicamente, uma terça-feira no Pretinho Básico.
9: Isso.
7: Me manda, inclusive, que eu vou botar no programa.
9: Ai, muito bom. E aí eles fizeram, na verdade, uma lista dos 5 hobbies mais atraentes e os 5 menos atraentes, tá?
7: Uhum.
9: Então vamos lá. Eu vou começar no 15º lugar com viajar.
7: Tá, beleza.
9: Eu achei curioso, tá?
7: Não, mas é que mulher é sempre mais viajada que homem.
9: Não, mas é porque assim, achei muito curioso, porque como eu sou uma pessoa que usa aplicativos de relacionamentos, é muito comum que os caras usem fotos de viagens nos seus perfis.

0: e eu fico com preguiça quando eu vejo, sabe, foto de viagem. Tipo, ah, o que, que eu quero saber? Se tu tá na Tailândia, se tu tá no Zé Juan. É, isso aí só me diz que tu teve dinheiro pra viajar em algum momento, sabe?
1: Tá. Não, mas é que eu acho que o número um fala muito sobre o estilo do cara, tá? E número dois, pelos países que a pessoa foi, tu já sabe se essa pessoa é minimamente interessante ou não.
0: Sim.
1: Tá? Quer ver? Ó, vou te dizer os meus e tu faz uma avaliação. Eu viajei a primeira vez pro Peru. Depois
0: aí
1: eu
0: fui... Aí tu era mais alternativo.
1: Não, era pobre. Era, era pra onde dava pra ir.
0: Sim.
1: Tá? Depois eu fui pra Uruguai.
0: Tá.
1: Pra Argentina. Aí eu fui pra Suíça. Aí eu fui pros Estados Unidos.
0: Tá.
1: Aí eu fui pra Luxemburgo, França e Alemanha.
0: Chique.
1: E qual é a avaliação que tu faz?
0: Exceto pelos Estados Unidos, eu acho que o resto é cool, assim.
1: É cool, é tudo cool.
0: É tudo
1: Tudo, tudo eu posso puxar um assunto.
0: É, tudo tu pode puxar um assunto.
1: Tá, assim, maravilha.
0: Eu acho que...
1: Tá, mas os Estados Unidos é Las Vegas, é legal.
0: Ah.
1: Las Vegas é legal, é muito legal.
0: Tá, beleza, mas eu
1: adorei.
0: Eu acho cafona.
1: Não, mas eu adorei. Eu inclusive, eu fui sem muito... Eu fui porque tinha pra onde ir, sabe, basicamente. Todos os lugares que eu fui, foi porque tinha estadia.
0: Entendi.
1: Eu nunca escolhi aleatoriamente no mapa onde dava pra ir.
0: Ah, eu escolho bem aleatoriamente no mapa.
1: É, eu nunca, nunca, nunca.
0: Até porque, a maioria das minhas amigas são tudo lascadas que nem eu, né?
1: É. Então, eu fui pra Las Vegas sem muita expectativa. E eu amei, assim, ó. Eu adoraria viver o clichê norte-americano de fazer um aniversário, uma viagem com os meus amigos pra Las Vegas, onde tudo fica em Vegas. Adoraria. Adoraria, assim, porque eu vi uma infinidade de entretenimento, assim, de... E, mas um final de semana, assim, ó. Mais do que isso é...
0: Entendi.
1: É demais.
0: Tá bem. E
1: não
0: e
1: fui
0: aí?
1: Nada interessante,
0: não,
1: né? Olha só.
0: Não.
1: Tá, mas é que as outras tu achou interessante. Eu tentei transformar a desinteressante em interessante.
0: E eu fiquei, tipo, cafona.
1: Pois é. Eu amei.
0: Tipo, homem fazendo homice. Ai, vamos viver um final de semana em Las Vegas. E, assim.
1: Mas, para. Tu não tem vontade de fazer isso com as tuas amigas.
0: Não, eu vou pra praia com as minhas amigas.
1: Tá, mas imagina tu e as tuas amigas num final de semana em Las Vegas.
0: Não, a gente iria pra outro lugar.
1: Não, mas ganhar a promoção.
0: Gente iria pra
1: sabe
0: outro...
1: aquela promoção da Coca-Cola?
0: Não,
1: você
0: aí a gente
1: mais 10 amigas.
0: Tá, então vamos ter que ir, a gente vai, mas vai ser uma chacafona. A gente vai, tipo, olhar e pensar, tá, vamos comprar uns vinhos ali e vamos beber no quarto. Então, assim, provavelmente a gente faria isso.
1: Sem graça tudo, olha só.

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2: Dois gordos e hobbies masculinos que são atraentes. Isso. Dois gordos e uma madrugada. Olha, a gente teve temas específicos, mas esse entra no top 10
0: não,
2: fácil.
0: Esse é um tema muito específico.
2: Hobbies masculinos que são atraentes. A gente só foi no primeiro.
0: No 15º, na verdade.
2: Tá.
0: Que é o que...
2: Sim, sim, começamos
0: no
2: a
0: grau
2: lista.
0: De atraência. E aí eu vou pegar agora o 14º e 13º, porque eu achei engraçado, tá? É o blacksmithing, que vem a ser o trabalho de ferreiro, de fazer faca, cutelaria, que chama.
2: Meu Deus, sério? Meu Deus, que coisa específica.
0: Muito específico.
2: Tipo assim, ó, eu conheço Dom Cássio Selaimen, que acho que é muito bem casado, é um nego velho.
0: Sim, mas eu
2: conheço... não conheço três cuteleiros em Porto Alegre, assim, sabe?
0: Eu conheço o Dom Cássio e um que trabalha com ele também,
2: pois é.
0: Tá? Então, assim, e eu tenho amigas que, não eu no caso, mas tenho amigas que, porque eu me identifico, né? E agora eu já tô íntima desse programa, então tá. Agora eu já falo que quando sou eu,
2: tá.
0: Assim. Mas eu achei, tipo, uma coisa rústica, assim, sabe?
2: Ah, tipo, tu teria interesse num cara batendo num ferro.
0: Não, mas eu acho muito atraente, muito sexy, homem que tem talentos manuais, porque aí eu acho que diz muita coisa,
2: tá.
0: Sabe? Se o cara é bom de, sei lá, marcenaria, fazer esse tipo de coisa, eu já acho que é meio caminho andado.
2: Sim, assim. Esses tempos eu tava enrolando uma sacola plástica. Tinha uma sacola plástica assim, aí eu enrolei a sacola plástica na mão, assim, fechei ela, dobrei. Aí me olharam e disseram, nossa, tu enrola uma sacola plástica? Eu falei, não, isso não pode ser atraente. Aí me falaram, se tu soubesse a quantidade de homem que só soca isso numa gaveta ou só
0: então,
2: faz qualquer coisa.
0: Então,
2: aí eu fiquei,
0: exato.
2: Tá bom.
0: E aí, além do lance da cutelaria, o outro ponto foi archery, que é arco e flecha. Tipo...
2: Ah, não, mas que pesquisa aleatória, para, não. Quantas
0: só as
2: pessoas...
0: mulheres americanas, né?
2: É isso, então, quantas pessoas que fazem assim, arco e flecha,
0: e
2: tipo
0: aí
2: assim...
0: o próximo item é trilha. Gente que faz trilha. Aí eu acho que já entra num nicho que é bem comum no Brasil.
2: Tá, beleza.
0: Tá? Eu vejo Brasil... muito nas fotos de aplicativos, cara com foto em trilha, assim.
2: Sério?
0: Sério, muito frequente. Trilha na praia, sabe? Aí, tipo, meu, galera lá em Floripa mesmo, assim, ó, tudo na Lagoinha do Leste, tudo não sei aonde.
2: Floripa é muito,
0: sabe?
2: Trilha.
0: Não, Floripa é tenso, assim.
2: Se
0: você
2: não
0: é
2: uma
0: pessoa
2: assim,
0: um
2: mas...
0: pouco sedentária e solteira em Floripa, tá lascado, assim, na vida, tá? Aí depois tem astronomia, que eu achei curioso também. Fotografia, natação, jardinagem, escrita. E aí eu já vou pegar um ponto, assim, que eu tenho preguiça de homem que escreve. Porque aí...
2: Sério?
0: Ai, sério. Eu gosto...
2: Mas normalmente é o
0: contrário.
2: Eu gosto
0: de homem inteligente que também é meio burro, assim, sabe?

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2: 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Rafael tá aqui na
3: sua. Cara, eu imagino alguns homens que já ficaram contigo ouvindo esse programa. Tipo assim, nesse exato momento, tem uma série de homens pensando assim, ó. Não sei se foi legal.
2: Ah, é, pois é.
3: O que, que é o homem inteligente que é meio burro?
2: É que assim, os homens, eles acham que eles são muito inteligentes, assim. E aí, eles tentam querer me explicar as coisas. E eu fico assim, tá bom, sim, tá, legal. Mas aí eu tô vendo que o cara é meio burro, assim, na verdade, sabe? Que ele, às vezes ele tá falando umas coisas ali, só que eu não tô a fim de contestar.
3: Entendi.
2: Eu não tenho mais essa coisa, assim. Mas em compensação, tem momentos, assim, que de fato já saí com pessoas muito inteligentes e foi muito legal, assim, também, sabe? Então, pode acontecer. Mas aí eu tenho a questão ali do homem com a escrita, por exemplo, é que aí pro homem mandar um textão, sabe?
3: Eu sou do áudio.
2: Eu já fui vítima do textão.
3: Ah, não, eu sou então, do áudio. Normalmente, se eu tinha uma DR, assim, com alguma ficante ou algo do tipo, eu mandava um áudio.
2: Uhum.
3: Eu sou um cara da comunicação, né? Então, e eu não tenho muito tempo pra digitar, assim, sendo muito sincero.
2: Entendi.
3: E aí, aí a pessoa me manda um áudio de volta e eu vou ouvindo no carro, sabe? Não, então...
2: Entendi.
3: Ou vou ouvindo no fone, sabe? Vou fazendo alguma outra coisa. Eu não tenho tempo pra parar pra me dedicar a um textão.
2: Entendi.
3: Acho chato.
2: E aí outras coisas,
3: uma vez fiquei com uma menina que, tipo assim, uma vez por semana ela mandava um textão. Aí um dia eu olhei pra ela, tava saindo assim, aí acho que, sei lá, ela ficou na casa dela. Mas a gente tava se despedindo e eu falei, e aí, qual é o textão que tu vai me mandar quando eu chegar em casa? Ela ficou brava comigo.
2: Porra, também, né?
3: Ah, não, mas era toda vez. Era toda vez.
2: Ai, difícil. Acho complexo. É que eu ultimamente mando absolutamente poucas ideias, né? Eu não tenho mais paciência nenhuma, assim, então...
3: Eu
2: tá
3: entendo.
2: Difícil pra mim, tá difícil.
3: Eu entendo.
2: Mas,
3: tá, então
2: lá.
3: Tu não curte o homem que escreve. Tá, mas aí eu consigo entender. Eu conheço várias amigas que gostam de um cara que escreve.
2: Ai, sim, porque tem essa coisa do cara que é meio artístico.
3: Porque o cara
2: meio
3: é meio burro, né?
2: Meio não sei o quê. Mas eu, em geral, assim, eu acho que eles são meio burros.
3: Tá, até agora tu não gosta de nada,
2: aí,
3: beleza.
2: Eu já tive... Não, eu gosto de algumas coisas aqui, tipo...
3: Não,
2: um
3: arco
2: cara...
3: e flecha não.
2: Não, arco e flecha não, mas tipo, fotografia.
3: Tá, mas tu não falou
2: meu
3: isso ainda.
2: Meu sonho era um homem que soubesse me fotografar.
3: Tá, mas tu não falou isso ainda.
2: Não, eu falei
3: não.
2: Astronomia, daí eu
3: não,
2: pensei
3: não falou
2: fotografia,
3: nada. Larissa, tu,
2: natação.
3: A gente... Calma, Larissa, calma. Tu parou no... Tu só falou três até agora. Tu falou cutelaria,
2: tá.
3: Tu falou arco e flecha e tu falou escrita.
2: Isso.
3: Tu parou aí.
2: Aí eu falei da astronomia, tu que
3: não
2: tava prestando atenção, Rafael.
3: Eu tô com três figurinhas na mão, como é que eu não vou estar prestando atenção? Eu não
2: tu
3: sou tão
2: não
3: burro
2: tava
3: assim.
2: Prestando atenção.
3: Desculpa, que eu sou meio inteligente e meio burro. Na astronomia não dá, desculpa.
2: Não, eu gosto, né? Porque eu sou a pessoa que sabe
3: homem...
2: quando o Urano foi descoberto.
3: Ah,
2: então...
3: mas é, exatamente, tá estranho.
2: É.
3: Mas o homem da astronomia é golpe pra comer gente. Ah, falei. Falei. Não, eu respeito. Tem astrônomos que levam isso como profissão, aí beleza, tá?
2: Tá.
3: Esse eu respeito, porque esse cara estudou pra ter uma profissão.
2: Aham.
3: Uhum. Tá? Ah, mas é subjetivo ou não é, etc. Foda-se, eu trabalho com humor, o humor é subjetivo também. O cara não fala da minha profissão, não fala dele. Mas agora... O cara que puxa papo falando de astronomia e astrologia, por mais que sejam coisas diferentes, mas é a mesma coisa. Falou de planeta...
2: Não, o cara veio falar de astrologia pra mim, eu já também desisto.
3: É
2: assim,
3: isso,
2: cara.
3: Falou de planeta é papo pra comer gente.
2: Tá.
3: Não, tu não gosta de verdade, para,
2: entendi.
3: Não.
2: Entendi.
3: Desculpa, de novo, assim, Deus me livre ser o machista, cabeça fechada, assim, e tal. Mas assim, acho que das últimas coisas que os homens vão se empoderar são os planetas. Papo de planeta e de estrela,
2: tá,
3: é coisa de mulher.
2: Que, sei lá, Galileu descobriu planetas, luas em Júpiter.
3: Trabalho, era o trabalho dele.
2: Entendi.
3: Lembra o que eu falei?
2: Tá, quando é trabalho.
3: O homem que
2: sério.
3: Quando leva a sério e é trabalho, eu respeito.
2: Tá bem.
3: Eu incluí os astrólogos nisso, inclusive.
2: Sim.
3: Agora, o cara, quer ver? O cara que tem uma engenheiro, que tem um telescópio, é pra comer gente. Não, ninguém compra um telescópio sendo casado. O homem casado não compra telescópio.
2: Entendi.
3: O homem solteiro compra. Porque ele diz, vamos lá em casa, eu gosto de observar a lua, gosto de ver as estrelas.

0: Pronto, essa é minha tese aí, caguei minha tese. Podemos seguir pra próxima.
1: Vamos seguir. Então a próxima é fotografia.
0: Tá, fotografia acho legal.
1: Que eu acho atraente, assim. Meu sonho é um homem que saiba me fotografar. Porque fui casada durante muitos anos. E assim, foi um longo aprendizado com ele, assim, pra que ele aprendesse a me fotografar. Tipo, eu tinha pavor, assim. Eu fazia fotos lindas dele em momentos em que ele não tava assim, ai, sabe, tava ali fazendo um negócio. Eu ia lá e fazia uma foto super bonita do meu ex-marido. E eu odiava quando ele fazia uma foto minha, assim, tipo, que eu não tava muito prestando atenção no que tava rolando, que sempre ficava uma bosta.
0: Eu não sou muito bom, assim, mas eu sou acima da média. Eu descobri.
1: Entendi.
0: Eu acho que eu preciso. Eu sou esforçado na hora da foto. Eu não tiro de qualquer jeito.
1: Que
0: até pra trabalhar com
1: aí
0: isso.
1: Aí entra no nicho dos nudes masculinos, né? Que são sempre coisas, assim, muito difíceis.
0: Tá, mas é que olha só, a gente não tem muita coisa pra mostrar.
1: Sim.
0: E assim, e vocês também não gostam de muita coisa.
1: Mas tem
0: agora
1: jeito.
0: Agora eu vou devolver.
1: Tem jeito, não adianta me fazer um nude no banheiro com as toalhas, cueca jogada no chão, assim, sabe?
0: Ah, não.
1: É disso que eu tô falando, Rafael.
0: Tu recebe isso?
1: Já recebi. É complicado. Complicado.
0: O lado bom agora do nude masculino é que tem a lente 05. Um amigo meu me contou que tem ajudado bastante ele.
1: Aham.
0: Uhum. Que é impressionante o ganho de centimetragem óptica que é possível.
1: O golpe que tá aplicando, né?
0: Ah, para. Mas vocês, a vida toda, vocês aplicaram golpe também. Claro que sim.
1: Não
0: toda
1: sei.
0: Mulher aplica golpe.
1: Não sei. E aí, junto com isso, eu já vou juntar aqui que tem um outro hobby que é considerado sexy, que é o desenho, a pintura. E aqui eu também entro, tá? Porque eu acho muito sexy homem que desenha.
0: Ah, tá. Já achei que tu ia achar...
1: Não, eu acho
0: homem que desenha
1: atraente.
0: Bem ou homem que desenha
1: homem
0: mal?
1: Homem que desenha
0: tipo assim,
1: bem.
0: Ó, porque tipo assim... O cara, tipo assim, ah, eu gosto de desenhar.
1: Não,
0: aí
1: ele
0: o cara
1: faz um palitinho.
0: Faz palitinho, tipo assim, mas ele gosta.
1: Mas tem que ter um senso de humor, assim. Isso também, meu ex-marido era um cara muito engraçado e era um ótimo desenhista, assim. Eu tenho vários desenhos guardados, assim, dele, de coisas do dia a dia, assim. Ele desenhava os cachorros, desenhava os passarinhos. Às vezes ele desenhava a...
0: O quê?
1: A minha bunda.
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0: Atlântida, Dois Gordos e um hobby masculino que é sexy. Dois Gordos e uma Madrugada ao vivo até as 2 horas da manhã. Hoje, Larissa Guerra entregando entretenimento.
1: Isso, isso, tamo aí, né? Vamos continuar essa lista então. Aí vem natação, homens que nadam.
0: Tá.
1: Tá, interessante.
0: Mas aí é pelo corpo, né? O corpo do nadador é um corpo bonito.
1: É um corpo bonito, verdade. É, jardinagem. O pai de planta.
0: Tô precisando.
1: Eu acho legal, tá? Porque assim, é muito triste quando você chega na casa de alguém e não tem nenhuma plantinha, assim. Então eu acho ok, acho interessante.
0: É, a minha casa tá bem triste.
1: Assim, tá? É, depois vem ali a escrita e a pintura. Aí vem a marcenaria.
0: Tá, acho
1: tá,
0: legal.
1: Que eu acho
0: legal.
1: Muito massa.
0: Aí é legal.
1: Eu acho muito legal.
0: Porra, esqueci o... Ah, o lenhador.
1: O lenhador,
0: sabe? O cara de flanela.
1: Uh-huh.
0: Tipo assim, ó, eu lembro que recentemente fui... Aluguei um Airbnb e aí a lenha pra ser colocada no fogão e na lareira, ela tinha que ser rachada. Peguei um machado, catei a lenha rachinha. Eu me senti com tesão em mim
1: sexy.
0: Mesmo, assim.
1: Uhum.
0: Se fosse eu com aquele machado, eu olhando assim, tipo... Cara, eu devia estar filmando isso aqui, sabe? Eu preciso me reassistir fazendo isso aqui.
1: Em câmera lenta, assim.
0: É. Puta, aquilo ali foi o auge da minha testosterona, acho, da minha vida, assim, ó.
1: Entendi.
0: Quando eu catei... Não, ainda fui no mato, catei uma lenha.

0: Minha, carreguei.
1: Meu Deus, Rafael.
0: Sério, eu aí calejei a minha mão, assim. Eu...
1: Nossa!
0: Não, e dei de primeira no, na lenha, assim, e rachei a lenha, porque é difícil.
1: É difícil?
0: Difícil uhum. rachar a lenha.
1: Uhum.
0: Descobri isso na segunda, quando voltou o machado e quase deu na minha cara, assim, eu quase me fudi.
1: Meu Deus.
0: Aí acabou todo...
1: Porém, interessante,
0: mas
1: gostamos.
0: Muito legal. Tá, aí, esse é o primeiro que eu entendo.
1: Esse já é o top
0: 5, da fotografia,
1: tá?
0: Eu até entendo que o da fotografia, ele nada mais é que o cara dos planetas gourmetizado. O cara da fotografia, ele passa por média, assim, tá. do golpe. Mas ele também começou a tirar foto pra comer gente.
1: Sim, provavelmente.
0: Só que é muito mais fácil tu trabalhar com foto do que tu trabalhar com planeta.
1: Uhum.
0: Então tem muito mais fotógrafo do que cara do planetinha.
1: Entendi.
0: Entende? Então, para e pensa. Quantos planetários tu conhece? Um só. Um só. É dificílimo trabalhar com planeta. É. Então... o cara da câmera é mais difícil de saber se ele quer comer gente ou se ele tá trabalhando. Porque tem muito foto. Ainda mais agora com rede social.
1: É.
0: Então agora tem o cara... Inventaram o golpe da corrida na orla. Tu já viu esse?
1: Sim.
0: Em Porto Alegre?
1: Uhum.
0: Os caras ficam tirando foto das pessoas sem pedir. Postam num site.
1: Uhum.
0: Pra tu comprar.
1: É isso? Eu acho bem louco.
0: E aí tem um app de IA que identifica quem é a pessoa. E às vezes eles te mandam no Instagram. Oi, tirei uma foto tua.
1: Meu Deus.
0: É, esse é o golpe dos golpes. Agora, aí esse cara quer comer gente... E tira a foto da pessoa que ele quer comer. Pode ser um rapaz, pode ser uma menina. Acha no Instagram, tirei uma foto bonita tua. Papum.
1: Entendi, entendi.
0: Era o antigo fotógrafo de festa, lembra?
1: Sim.
0: Antigamente tinha um fotógrafo de festa.
1: Uhum.
0: Foi sábado, na opinião, sexta, na opinião. E tinha esse golpe aí do fotógrafo de festa. O cara me entregou um bilhetinho. Ó, se quiser olhar as fotos de hoje. Eu falei, caralho, deve fazer uns 10 anos que eu não recebo um flyer. Pra olhar o site depois
1: pois
0: das fotos
1: é,
0: da festa.
1: Que loucura. Mas enfim, vamos lá. Aqui a gente já tá no nosso top 5, tá?
0: Ah.
1: Foi marcenaria em quinto, cozinha em quarto lugar.
0: Esse é o primeiro que eu realmente entendo.
1: Esse é o primeiro pra mim, tá?
0: Esse é o primeiro que eu realmente entendo, porque o homem padrão não cozinha, que é
1: entendi.
0: Mongolão. Mas de mongolão.
1: Nossa, é que eu acho, assim, uma das coisas mais lindas do mundo, um homem cozinhando pra mim, assim. Então, realmente, são raríssimas vezes que acontecem.
0: Sério?
1: Muito raro.
0: Porra!
1: Muito raro. Porque daí é isso, né? E o cara sabe que eu sou formada em gastronomia, daí ele fica...
0: Ah, mas aí é difícil,
1: é,
0: né?
1: É, muita pressão, blá, blá, blá. Mas eu acho incrível.
0: Não,
1: quando,
0: mas é difícil.
1: Quando rola.
0: É difícil.
1: Assim. E aí tem o... Tocar um instrumento. Músicos.
0: Tá.
1: Tá. Que é um nicho bem explorado,
0: padrão.
1: Assim,
0: nicho
1: padrão.
0: Padrão.
1: Padrão.
0: Nicho
1: padrão,
0: padrão
1: total.
0: Também, assim. É a evolução do fotógrafo,
1: uhum.
0: né? Porque nesse caso, eu não acho que os caras vão tocar instrumento pra comer gente.
1: Uhum.
0: Que o...
1: É que ele tá na crise da meia-idade, né? Acontece muito.
0: Não, não, mas é que normalmente o tocar instrumento é a banda do colégio.
1: Uhum.
0: A banda do colégio, ele se juntou com 3, 4 brothers, porque o sonho deles é ser os Beatles. Aí eles, não, não, a gente pode ser o Red Hot, a gente pode ser uma coisa mais palpável, assim. E eles terminam tentando ser o seu Cuca, o Edu Ribeiro, e na real não dá. Então, basicamente, você que tá fazendo uma banda adolescente, você que tá fazendo uma banda jovem, você basicamente tá fazendo uma banda pra tocar no seu casamento.
1: Sim.
0: Né? Porque a pior coisa que tem é ir no casamento de gente de banda.
1: Aham.
0: Uhum. Que em determinado momento eles acham que o DJ, com as clássicas de todo casamento que sempre funcionam,
1: uhum.
0: vai perder pra ti tocando Ana Júlia. Então... Mas eu entendo esse hobby. Esse é o primeiro hobby, além da cozinha, que eu realmente entendo. Eu tô,
1: tá.
0: tô mais nos top.
1: É, eu acho já uma coisa, assim, como eu tô já chegando nos 40 anos, eu tenho a questão dos homens na crise de meia-idade, né? Que daí
0: tá.
1: separou, daí ele compra uma guitarra e aí ele vira
0: um
1: músico.
0: Violão,
1: assim,
0: tá.
1: sabe? Um violão, etc. E, em segundo lugar, falar uma língua estrangeira. Tipo, aprender a falar uma língua estrangeira.
0: Sério?
1: Uhum.
0: Isso é atraente?
1: Aham. Uhum. Assim... Acho curioso, porque mostra que o cara tá interessado em outras coisas e temas, etc.
0: Esses dias um cara pegou e me mandou um recado, porque tá o Lele e o Adams estão na Copa.
1: Uhum.
0: E aí eles voltam e meio entrevistam uns latinos.
1: Sim.
0: E eles começaram a falar um espanhol ruim, mas ruim, assim. Um espanhol de quem não vai pra Argentina.
1: Sim.
0: E aí eu peguei e falei, meu, bota o fone no cara que vocês não estão entendendo o que ele tá falando. E aí eu comecei a falar espanhol com o cara. E aí o cara me mandou um recado. Meu Deus, graças a Deus, alguém que fala minimamente bem um espanhol. Ele falou, cara, tu não sabe o carinho que tu me fez, que todos os dias eu escuto os guri falando. E eu fico tipo, cara, não! Aí quando falaram e tu veio, Gomes, meu Deus, parabéns, muito obrigado por falar. Ele disse, tu não fala bem. Mas é que comparado com os guris, tu é um avião.
1: É, e aí eu vou entrar nesse nicho que eu acho especificamente, assim, línguas latinas muito mais atraentes do que você saber

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3: Tá, eu quero saber o teu top 5 agora.
2: Tá, o meu top 5, tá?
3: Não precisa ser necessariamente os que estão aí.
2: Tá.
3: Tá, pode ser...
2: Bom, deixa eu... Vou pegar a lista aqui pra me ajudar. É, eu coloco, então, no top 5... o rolê de desenho.
3: Sério? Bah, uhum. Essa aí me perdeu muito.
2: Eu acho muito legal.
3: Me perdeu muito.
2: Acho muito legal. Que... Nossa, eu acho incrível.
3: Não, e olha que eu desenho.
2: Porque eu acho que é uma habilidade que eu não tenho. E aí,
3: tá, eu não
2: acho
3: desenho
2: incrível
3: bem
2: quem sabe desenhar.
3: Era isso que eu ia dizer. Eu não desenho bem também. Não sei desenhar. Por exemplo, o Léo desenha muito melhor que eu, mas eu gosto de desenhar.
2: Uhum.
3: Porque minha avó era artista plástica, então muitas vezes do meu dia, como era o trabalho dela, ela me botava do ladinho dela e eu ficava desenhando qualquer coisa, ou pintando qualquer coisa. Então é algo que me... Eu fui a pessoa da pandemia, aquela que pintava as mandalas, aquela, sabe?
2: Entendi.
3: Eu gostava, tipo assim, me...
2: É, não, eu
3: gosto dessa
2: pessoa...
3: vibe. Mas ter tesão nisso, não consigo entender.
2: Tá, coloquei desenhar. Em quarto lugar, é fazer palavrinha cruzada. Tá, eu
3: Meu
2: acho...
3: Meu Deus, Larissa. Isso é muito estranha.
2: Sim, inclusive tive um date tempos atrás... Que a conversa era que o cara gostava de palavra cruzada, ele tinha uma tatuagem de palavra cruzada. E aí a gente saiu pro date. Ah, eu adoraria, mas ele mora longe. E
3: Olha!
2: Aí.
3: Primeira vez que tu fala bem de um homem nesse programa.
2: Bah! Tá vendo? Eu não
3: Meu
2: sou tão
3: Deus
2: ruim
3: do céu,
2: assim.
3: Revelações do Dois Gordos
2: Não
3: de
2: sou
3: madrugada.
2: Tão ruim assim. E aí a gente foi pro date pra ir pra um bar, comer pizza, tomar cerveja e fazer palavra cruzada, assim. Foi super divertido. Tá vendo?
3: Tu é uma tia mesmo.
2: É muito bom. É muito bom. Tá. Terceiro lugar, eu acho que. Ah, eu acho que a marcenaria entra, tá? Também nesse negócio de, tipo,

0: fazer Meu coisas Deus. Com as mãos e desenhar e projetar coisas. Eu acho muito legal. Aí, a leitura, eu acho que sim. Apesar de que eu tenho muito preconceito com as leituras dos homens.
1: Sério?
0: Inclusive, no Bumble, vou explicar pra quem não usa esse aplicativo. Você pode escolher uma pergunta que é um opening movie, assim. Uma pergunta pra abrir a conversa com quem você dá match. E a minha pergunta é, que livro você acha que todo mundo deveria ler? E aí, a depender da resposta que a pessoa me dá, eu já desfaço o match ali. Sim.
1: Meu Deus.
0: Tá. Se me mandar, tipo, pai rico, pai pobre, já aconteceu. Ai,

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1: Acabou. Acabou. Dois gordos e uma madrugada. Dois gordos e um hobby masculino que dá tesão. E tu começou a falar, eu fiquei pensando nos livros que eu li. Eu não ando numa fase muito leitor, porque eu não ando com muito tempo. Assim, a Copa do Mundo tirou bastante do meu tempo.
2: Então assume que não lê, sabe? Acho ok, assim.
1: É que assumir que não lê, eu acho chato.
2: Não leio, não leio, tá? Assim,
1: não, eu não estou lendo. Eu assumo o gerúndio.
2: Não é um negócio pra mim, assim.
1: Não, eu adoro ler.
2: Não, mas tudo bem o cara que diz assim, ah… Tipo, não me interessa muito, assim.
1: Ah, lembrei.
2: Agora o problema é o cara que quer se pagar de inteligente e aí me vem com uns livros bosta, assim. Sabe?
1: Ah, não, eu não me pago de inteligente. Pelo contrário, eu li umas coisas tão nada a ver. O que eu tô lendo? Porque é pré-copa ainda, eu parei de ler, tá na minha estante. Lembrei. A Biblioteca da Meia-Noite.
2: Tá. Ah, é um livro que tem uma capinha verde, assim, com um monte de livrinho.
1: É, a capa é preta e os livros são verdes. É essa mesmo, assim. Então, andei numa pegada meio morte, assim, nos pensamentos, assim. Me indicaram esse livro, conheci ali e me identifiquei bastante.
2: Entendi.
1: Mas aí eu fui pra um outro lado, assim. Não, eu não fui muito pro lado de entretenimento. Fui quase pro lado de filosofia de vida, assim.
2: Entendi.
1: Para comigo mesmo. Aí bateu muito forte. Parei um pouco de ler, me afastei um pouco dele. Aí eu fui ler uma idiotice. Qual foi a idiotice que eu fui ler? Eu fui pra um outro lado completamente nada a ver. Eu tô lendo dois, tô tentando lembrar o outro. Esqueci.
2: É.
1: Mas eles estão ali pro pós-copo.
2: E aí, enfim, eu acho interessante, assim. Mas eu acho que com ressalvas. E em primeiro lugar, eu acho que o homem cozinhando, pra mim, é tipo assim, o homem que faz um churrasco.
1: Eu ia dizer, esse é meu top 1. Meu hobby top 1, não queria muito te matar.
2: Até me afoguei aqui, que saudade.
1: Chegou a dar lembrança, chegou a salivar.
2: Sim, cheguei a salivar e me afoguei.
1: Esse é o meu top 1. Assim, eu certamente farei em algum momento da minha vida um curso ou faculdade de gastronomia. Certo? E é basicamente a minha vida é ficar vendo receitas no meu Instagram. Vou inclusive provar isso agora. Pra ficar fazendo. E eu realmente faço as receitas. Ó, só porque eu falei, não tem nenhuma receita na minha aba explorar. Né, que tem muito Vini Júnior e Haaland. Não tem muito...
2: Entendi.
1: Eu tava muito focado na Copa do Mundo. Ó, só futebol. Não tem uma mulher na minha aba explorar. É só o Vini Júnior.
2: Ai, deixa eu até olhar o que
1: tem
2: no
1: meu. E não tem uma receita. Que triste. Antigamente isso aqui era só receita.
2: O meu Instagram não tá nem carregando. O meu tem receita, coisa de tarô, coisa de arte... Coisa de unha, memes, coisas do Uruguai, coisas
1: não,
2: de cavalo.
1: Eu, quando eu sou focado, eu tenho um
2: coisas
1: hiperfoco
2: de série.
1: Normalmente.
2: Olha, o meu é tipo totalmente uma bagunça, assim.
1: Não, o meu segue no Vini Júnior.
2: É pra ver a quantidade de coisa aleatória que eu penso num dia, né?
1: O meu segue Vini Júnior, Haaland e Copa do Mundo no nível
2: por
1: extremo.
2: Por que não pintar a minha casa de azul? Tem um negócio aqui falando, viu? Enfim, gostei.
1: Tá bem, eu não tenho muitos hobbies, na verdade.

0: Eu fiquei me sentindo meio mal com a conversa. Eu gosto de ler, eu gosto de cozinhar, eu gosto de jogar tênis, eu gosto... Puta, eu tô numa vibe brincar, como eu virei pai.
1: Sim.
0: Como eu gosto de brincar.
1: Ah, isso é legal.
0: Puta, ela chega com uma brincadeira e a gente... ela aprendeu a brincar de esconder.
1: Uhum,
0: puta, é maravilhoso.
1: É muito legal.
0: Puta, é maravilhoso, eu tô amando brincar de esconder, assim, eu... Tipo, eu fico torcendo pra ter quem nos procura, porque eu quero me esconder também.
1: Uhum.
0: Porque ela gosta de se esconder comigo.
1: Uhum.
0: Porque ela não sabe se esconder sozinha direito,
1: sim,
0: assim. Ela se esconde num lugar meio bosta. Uhum. Assim. Então eu ensino ela a ficar muito feliz que eu ensinei ela num lugar muito difícil.
1: Massa.
0: Então eu tô nessa vibe de brincar de esconder. Eu tô
1: brincando
0: muito. Não,
1: adorava brincar de me esconder também.
0: Eu gostava muito de brincar com meu cachorro, mas infelizmente não tem mais cachorro, então...
1: É, perdi. Pai de pet também é uma coisa atraente, assim.
0: Sério?
1: Aham.
0: Uhum. Porra, não. Eu, meu cachorro era foda. E... O que mais eu tenho de hobby?
1: E pra mim, especificamente, mais de cachorro do que de gato.
0: Eu não sou do gato também.
1: Eu também não... Infelizmente, não é muito pra mim.
0: Eu gosto de videogame, mas não a ponto de ser um hobby.
1: É, eu
0: porque
1: já
0: às vezes
1: tenho
0: ele...
1: um pouco de preguiça da pira de videogames.
0: Porque às vezes ele fica muito tempo desligado.
1: Uhum.
0: Então eu tenho que estar muito entediado, assim. Mas quando eu tô muito entediado, ele me ajuda bastante.
1: Entendi.
0: E... Acho que é isso. Acho que é isso. Falei, meu cachorro encheu o olho d'água ali, ó.
1: Oh.
0: Oh, então tá, vamos encerrar aqui, senão
1: vamos
0: me sentir mal.
1: Chega.
0: Dois Gordos e uma Madrugada fica por aqui. Obrigado pela parceria, pela companhia. A gente volta a qualquer momento. Tchau.
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1: O nego velho tava bigodeando com uma mulher casada no terceiro andar do prédio. De repente ouviu barulhos da chave na porta e a mulher gritou desesperada:
2: meu marido! É o meu marido! Pula a janela! Pula!
1: Mas, querida, nós estamos no terceiro andar e essa chuva toda aí tá louco.
2: Azar, dá um jeito porque ele vai nos matar.
1: Aí o nego velho juntou as roupas debaixo do braço e pulou em cima de uma floreira que tinha lá. Ficou todo desgraçado, cheio de arranhão. Eis que vem passando uma galera correndo, pois estava acontecendo uma grande maratona na cidade. E o nego velho entrou no meio, mancando no bolo ali, né? Seguiu correndo pelado com as roupas embaixo do braço. E um dos atletas curioso deu uma olhada pro lado e disse: nem sabia que tu corria, nego velho. É, mas eu sempre corri, meu querido. Corro há muitos anos aí. Sensação de liberdade, né, querido? É, aí o cara, estou vendo, tá correndo pelado, né? É, por isso, aerodinâmica, né? Mas e as roupas debaixo do braço? Bom, meu querido, daí na chegada eu me visto, aí já tô pronto. Nesse momento o cara olhou pro Bilal do nego velho e perguntou: mas para aí, tu corre pelado com as roupas debaixo do braço e de camisinha? Aí o nego velho: só quando tá chovendo.
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1: Um gago, caminhando pela rua, estava procurando uma escola para gagos. Encontrou um bebum e perguntou: sabe onde tem uma escola de gago por aqui? Bebum olhou pra ele bem sério.
2: Posso fazer uma pergunta pro amiguinho aí? Por que tu quer uma escolinha se tu tá gaguejando tão bonitinho?
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1: O nego velho tava bigodeando com uma mulher casada no terceiro andar do prédio. De repente ouviu barulhos na chave na porta e a mulher gritou desesperada: meu marido! É o meu marido! Pula a janela! Pula! Mas, querida, nós estamos no terceiro andar e essa chuva toda aí, tá louco?
2: Azar, dá um jeito, porque ele vai nos matar.
1: Aí o nego velho juntou as roupas debaixo do braço e pulou em cima de uma floreira que tinha lá. Ficou todo desgraçado, cheio de arranhão. Eis que vem passando uma galera correndo, pois estava acontecendo uma grande maratona na cidade. E o nego velho entrou no meio, mancando no bolo ali, né? Seguiu correndo pelado com as roupas embaixo do braço. E um dos atletas, curioso, deu uma olhada pro lado e disse: nem sabia que tu corria, nego velho. É, mas eu sempre corri, meu querido. Corro há muitos anos, velho. Sensação de liberdade, né, querido? É, aí o cara, estou vendo, tá correndo pelado, né? É, por isso, aerodinâmica, né? Mas e as roupas debaixo do braço? Bom, meu querido, daí na chegada eu me visto, aí já tô pronto. Nesse momento o cara olhou pro Bilal do nego velho e perguntou: mas para aí, tu corre pelado com as roupas debaixo do braço e de camisinha? Aí o nego velho: só quando tá chovendo.
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1: O pequeno gafanhoto chega no bar e vê o mestre chorando.
2: Nunca esqueci dele, por
3: exemplo. Eu imagino.
4: O que aconteceu?
3: Mestre, por que tá chorando, grande mestre? Eu tenho uma mulher maravilhosa, ela tem 19 anos, loira, olhos azuis. Corpinho de academia, de manhã, me acorda com café, faz um boquete em mim, gostoso!
5: Meu, de já
3: tarde,
5: pode falar
3: faz almoço, não sei se eu poderia, e quando acordo da soneca, ela libera tudo.

0: que a gente gosta. Grande. A noite ainda fecha com massagem completa e o final feliz. Aí o gafanhoto indignado. Mas, mestre, por que tá chorando? Tá chorando porque não lembro mais onde moro.
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Atlante da Rádio das Nossas Vidas, muito bom dia, seus lindos! Tá chegando por aqui o Despertador, o Morning Show mais gostosinho da FM! Vamos dali! Muito bom dia pra ti que tá começando esta quarta-feira, dia 8 de julho, mais especificamente às 7 horas e 5 minutos, comigo por aqui no Despertador, que tu tenha um dia incrível, leve, de boa, purpurinado, que tu veja cores e veja, eu ia falar facetas, mas facetas é uma palavra muito esquisita, né? Veja camadas. Camadas nas coisas, aonde tá tudo enuviado, e daí tu vai olhar de um jeitinho assim, enviesado, no ângulo em que bate o sol e faz um reflexo colorido do arco-íris, você vai ver que tem uma outra faceta, uma outra camada por trás das coisas, entendeu? Não sei se eu entendi. 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Começando então esta quarta-feira do jeitinho despertaverso de ser. E eu, essa pessoa que nem sabe direito o que está falando, porque é 7:06, eu ainda não tomei café e estou um pouco pós-insônia, eu sou essa pessoa aqui, ó. Quando eu tô com insônia, é pior ainda. Carolina. Acorda, Carolina!

Muito bem, eu sou a Carol Sanches, arroba carol.sanches, ali no Instagram, que é por onde tu chega e interage na nossa pauta do dia, que como eu acabei de falar, eu tive insônia, então vai ter que estar todo mundo me ajudando a me ajudar, tá? Obrigada de nada. Despertador que conecta por aqui a nossa família Despertaverso, todos os cantinhos do Rio Grande do Sul na nossa rede Atlântida, assim como no atlântida.com.br, aplicativo da Atlântida, conectando não só o estado do Rio Grande do Sul, mas o Brasil, o mundo, quiçá outras galáxias. 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

Despertador, que tem então o nosso quadro mais interativo do Rádio Gaúcho, Rádio Brasileiro, que é por onde, ali no @carol.sanches, tu interage, manda teu áudio e participa da nossa pauta do dia, que diariamente, né, como já diz o nome, muda, troca, e a gente tem um papo diferente pra trocar. Agora o seguinte, ontem eu abri o Despertador com esta música aqui, ó.

Ok, ok. Recebi um tanto de mensagem de galera dizendo que o filho perguntou: mãe, tu conhece essa música? E a mãe: sim, filho, tô cantando aqui. E aí começou, e virou a página também. E por causa dessa primeira música, o ouvinte Saulo Freitas fez, não foi uma sugestão de pauta necessariamente, porém eu achei ótima para fazermos uma pauta, que é o seguinte, ele mandou, Saulo Freitas escreveu, bom dia Carol, eu acho que a Luca é a Shakira brasileira. O timbre da voz dela é muito parecido com a da Shakira, apesar da carreira dela não se comparar com o da colombiana, né, obviamente, Shakira que... Ela domina o mundo inteiro. Se tem uma Copa, tem a Shakira. É basicamente isso. E por isso, seguindo esta lógica, nossa pauta do dia é o seguinte. Artistas brasileiros que são o nosso artista estrangeiro brasileiro. Entendeu? Ou ao contrário. Por exemplo, a Luca é a nossa Shakira brasileira. O Roberto Carlos é o Elvis Presley brasileiro. São reis. É indiscutível isso na música, o impacto deles ali no rock, né? O romantismo também, o que impactou na cultura pop. Seria a Xuxa a Madonna brasileira? Marcaram ali anos 80, né? O grande impacto, loiras absurdas, né? Quebraram muitos recordes de venda, tiveram modas bem peculiares. Seria puxando para hoje em dia, assim... A Luísa Sonza, a Britney brasileira, eu acho até que a Luísa Sonza canta muito mais que a Britney. Porém, contudo, todavia, tiveram ali ambas uma fase angelical, daí depois passaram para uma fase mais madura, coreografias absurdas. Ambas enfrentaram alguns penhascos, mas a Luísa Sonza tá mais firme nessa daí do que a Britney. Enfim, quero essa comparação. Qual artista brasileiro é tal artista lá fora, porém brasileiro? E pode fazer o inverso também. Daí tu compara o timbre, o jeito, a voz, a carreira, o que tu quiser. Mas pra eu dar o start certo nessa pauta do dia, me desculpa, né? Mas como é que eu vou começar o despertador com outra música que não seja esta daqui? 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

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Hoje é dia da gente fazer comparações entre artistas. No início do programa eu trouxe aí que será que a Xuxa é a nossa Madonna brasileira? Será? Será? Será que o Fábio Júnior é o nosso Julio Iglesias? Todo galã romântico da música, falando com sussurros ao microfone. Pode ser, pode ser. Tu manda ali, então, comparando os artistas. Qual artista brasileiro é o nosso artista lá de fora? Entendeu?

0: Deixa eu ir com um áudio aqui do Leonardo, vamos ver.
1: E aí, Caroleta, bom dia, bom dia.
0: Bom dia.
1: Pra mim, o Armandinho, nosso poeta, é o Jack Johnson brasileiro.
0: Ah, boa.
1: E não há quem diga o contrário.
0: Arrasou, boa, boa. Deixa eu ir com o Daniel.
2: Bom dia, bom dia, bom dia, Caroleta. Tudo bem?
0: Tudo.
2: Uma excelente quarta-feira pra ti, aqui é o Dani, mais uma vez da estrada. E é impossível não fazer aquela associação, digamos assim, inspiradora do nosso Marcelo D2
0: tá?
2: Com o Snoop Dogg. Vamos!
0: Arrasou! Deixa eu ver mais um áudio por aqui, o Maurício.
3: Bom dia, Caroleta. Aqui é o Maurício de Osório.
0: Tudo bom?
3: Pra mim é o Naldo Bene. Naldo Bene, ele lembra muito o Chris Brown.
0: Tá.
3: O massagista brasileiro, né? Bom dia.
0: Será que Chris Brown inventa umas histórias também? Não sei. Não sei. Deixa eu ver o João.
4: Bom dia, Carol.
0: Bom dia.
4: Sou Pedro de Porto Alegre. Uma banda que, brasileira, que eu acho que seguiu e teve mais ou menos a mesma carreira que uma estrangeira é o Sepultura. Eu acho que muito parecida com a do Metallica. Uma boa quarta-feira a todos.
0: Talvez, olhando assim meio enviesado, talvez. Deixa eu ir com a Francis Mar por aqui.
5: Bom dia, Carol!
0: Bom dia!
5: Francis Santa Maria, levando as crianças para a escola, indo para o trabalho com 3 graus.
0: Meu Deus!
5: E eu acho que o Jota Quest é o nosso Maroon 5.
0: Perfeito! Concordo!
5: Por quê? Porque eles cantam sobre amor, cantam
0: isso.
5: Sobre bom astral. E porque eu posso comparar? Beijo!
0: Porque eu tô podendo, essa é a

0: Essa é uma potencial boa música pra gente colocar de primeira música do Despertador, hein? Gostei. Arrasou, André. Me lembrou dessa música. Deixa eu ir com a Amanda.
1: Bom dia, Carolzinha. Tudo
0: bem? Bom dia.
1: Aqui é a Amanda de Novo Hamburgo. Pra mim, um artista que é brasileiro e se parece com um artista de fora é o Victor Clay. Pra mim seria o Justin Bieber no início de carreira.
0: Boa!
1: Um bom dia pra vocês. Kikiki!
0: Eu acho que tu adiciona uma pitada mais surf ali, até mesmo de um Jack Johnson. Ó, podemos fazer essa mistura. Será que a mistura de Jack Johnson com Justin Bieber é o Victor Clay no seu início de carreira? Pode ser, pode ser. Ai, agora 7 horas e 29 minutos desta quarta-feira. Bora entrar nessa brincadeira do Despertaverso. Manda teu áudio no @carol.sanches. Hoje estamos comparando artista. O artista brasileiro que se parece com o artista lá de fora e não deixa de ser, então, como lá no início, a Luca, dona do hit Tô Nem Aí, seria a Shakira igualzinha? É a nossa Shakira, cara. A Luca é a nossa Shakira, não tem como fazer. Comparamos timbre, comparamos até um pouco do estilo naquela mesma época, mas, obviamente, não comparamos aí, né, o alcance da Shakira com o da Luca, que talvez ela tenha sido de um hit só, né? Deixamos quieto por aí. Bora de música por aqui, enquanto eu espero teu áudio ali no @carol.sanches.
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0: 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Bom dia, faltando aí 13 minutos para as 8 horas. Despertador tá de volta. E a bola tá rolando, hein? 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Quero ver se não vai deixar ninguém aqui falando sozinha no ar. 26-400-943, deixa eu até ver se o telefone tá no gancho. Alô? Tem uma pessoa, gente! Não diga bom dia, diga liguinhão. Oi, qual é teu nome?
1: Bom dia, Carol, é a Sheila.
0: E aí, Sheila, tu tá falando de onde?
1: Eu sou de Taquara, mas eu tô a caminho do meu trabalho em Itapiranga.
0: Deixa eu te perguntar uma coisa, tu tá no Bluetooth do carro?
1: Claro.
0: Tu conseguiria tirar?
1: Consigo, só consigo.
0: Tá bom. Ai, ai, o Fruki me nota por aqui. É esse momento que a gente fala com a audiência ao vivo, junto com a galera, fica melhor. Fruki Berga, o sabor de estar junto. Sheila, tu tá indo pro trabalho, tá na tua lida aí e curtindo o despertador. É dessa forma que funciona?
1: Isso aí, todos os dias.
0: Todos os dias tu trabalha com o quê?
1: Eu trabalho no Sicoob.
0: Olha só, tá? Então, quando chega lá pro teu trabalho, já vem com toda a energia do Despertaverso, nisso?
1: Com certeza, isso aí. Eu já tinha ligado outra vez, eu tinha falado com o Rodrigo.
0: Ah, é?
1: Eu tava de férias. Aí agora deu certo pra eu falar contigo.
0: Ah, maravilhosa. Olha só, na pauta do dia a gente tá fazendo comparações entre os artistas. E daí dois que me marcaram foram os que eu trouxe aqui para o nosso Fruki Minota, tá? Então, tu vai poder escolher entre Jota Quest ou Maroon 5, que foi uma comparação ali de um ouvinte.
1: Jota Quest,
0: muito Jota bem. Quest. Quer mandar um beijo pra quem?
1: Ah, eu mando pro meu marido e pra minha filha, que acredito que também já esteja ouvindo, que eles devem estar indo pra escola já.
0: Fechou todas, meu amor. Muito obrigada por
1: ligar.
0: Obrigada,
1: Carolzinha.
0: Tamo junto. Beijo. Vamos de Jota Quest por aqui no nosso Fruki Minota. Música.

0: Opa! Atlântida, rádio das nossas vidas, muito bom dia, despertador de volta por aqui, faltando 6 minutinhos para as 8 horas. Que a tua quarta-feira seja incrível, leve, maravilhosa e com aquele quê da melhor vibe da FM e Despertaverso. Despertador que tá sempre ao vivo por aqui de segunda a sexta-feira a partir das 7 horas junto de Sicredi. Abra sua conta PJ! Eu sou a Carol Sanches, arroba carol.sanches, ali no Instagram estou falando da Rede Atlântida, da nossa mesa sede por aqui na capital dos gaúchos, conectando todos os cantinhos do Rio Grande do Sul pela Rede Atlântida, ali no atlântida.com.br, aplicativo da Atlântida, contudo, porém, todavia... O Despertador é o morning show mais gostosinho do FM e está mais morning do que nunca. Diretamente da terra do tio Sam, ele voltou, ele está entre nós. Good morning, Rodrigo Adams!
1: Good morning, Brasil! Bom dia, América! Aqui estamos diretamente de New Jersey, ou de Jersey City. Agora 5 minutos para 7 da manhã no horário americano, 5 minutos para as 8 da manhã no horário brasileiro, dia 8, meu Deus do céu,
0: oito.
1: Cara. 8 de julho, velho, estamos aqui ainda.
0: Doideira.
1: E aí, Caroleta, como é que tu tá? Saudade tua, saudade
0: também.
1: Da nossa audiência, da audiência mais chocrível da FM.
0: Adanzinho, que a galera vem perguntando de ti, porque, claro, aí na lida, né, é muito complicado pela diferença de horário.
1: Tendência a participar mais agora.
0: Mas daí tivemos aí a eliminação do Brasil, então eu acho que essa é a primeira tua participação depois disso, então acho que talvez tu possa dar um parecer pra gente de como tá a situação nesse clima do despertaverso pós-eliminação.
1: Então, Caroleta, primeiro, pô, bom estar de volta. Eu, sabe, que pra mim dói não estar no despertador, que é uma parte importante do meu dia, que eu adoro, é complemento de terapia, é estar com a minha galera, sabe, é tudo aquilo. Cara, assim, é outro ambiente, e não só pela eliminação do Brasil, mas é aquela reta final de Copa do Mundo, né?
0: Sim, claro.
1: Então, cada vez mais a gente... Peraí, vamos refazer essa frase. Cada vez mais... pode ser assim, azar. A gente vai ver menos coisas aqui, sabe? E tá vendo menos coisas, tá? Já é um outro ambiente. Por exemplo, a sede aqui onde nós estamos agora só tem uma partida, a final. Né? Então, aqui já é um outro clima.
0: Nossa, então vai demorar um pouquinho, né? Querendo ou não.
1: Porque agora tem as quartas de final em outros locais. E tem locais próximos, né? Como Boston, que fica... de trem, 3 horas e meia daqui, né? Tem jogos ainda, se eu não me engano, em Atlanta, tem em Miami também, né?
0: Então, e a nossa equipe se mantém, no caso, nossa equipe, eu digo da Atlântida, vai se manter em New Jersey.
1: A gente tá em New Jersey até
0: Perfeito.
1: O final. Essa é a nossa sede aqui, naquele lugar que nos primeiros dias a galera se habituou bastante vendo bola nas costas, a gente fazendo o programa de um pier, né?
0: Sim,
1: então
0: sim.
1: A gente segue nesse local. Agora, obviamente, sem o peso de acompanhar a seleção, a gente acaba tendo mais possibilidades de fazer aquela Nova York do entretenimento, né? Do
0: claro.
1: Turismo. Então, a gente, obviamente, vai fazer de alguns locais que ainda não vão embora.

0: ponderar pra que a galera conecte com a gente na TLTV.
1: Boa.
0: Mas, assim, locais mais do que instagramáveis, diria eu, cinematográficos, assim. Então, acho que a turma vai acabar curtindo bastante os locais que a gente vai estar indo no dia de hoje.
1: E então, com a eliminação do Brasil, o negócio tá mais quieto por aí também, em relação à torcida, povo. Não só a eliminação do Brasil,
0: é um padrão, assim, de Copa do Mundo, a partir das quartas de final, o que que acontece? Quando vira, Carol, quando acaba a primeira fase, muita gente vai embora, muita gente vai embora, porque a primeira fase é aquela arenga, né, tipo... É, gente de tudo que é canto, se divertindo. Tem até a galera que vem sem ingresso mais pra entrar no clima e tal, tal, tal.
1: Tá junto na torcida de alguma forma,
0: perfeito,
1: né?
0: Perfeito. É o clima. O que vale é o clima. Aí, a partir dali, das 16 avos de final, ou nas antigas oitavas de final, a coisa vai modificando. Tem gente que tá se programando pra chegar, né? Então... Tem que ver agora como é que é o comportamento do torcedor.
1: Quase que uma troca de público, assim, né?
0: É, não, muda
1: bastante. Uma rotacionada.
0: Muda, muda muito.
1: Bom, Adanzinho, depois a gente conversa mais sobre Copa do Mundo, que claro que ainda rende muito assunto sobre isso, mas a nossa pauta do dia de hoje, eu quero que tu interaja também comigo em relação a isso. Diga um artista brasileiro que se parece com um artista estrangeiro. E por quê? Isso porque ontem eu abri o programa, eu acordei e me veio a música Tô Nem Aí da Luca na cabeça, eu resolvi abrir o programa com ela e um ouvinte mandou: a Luca é a Shakira brasileira. E a partir disso... É. Não, mas assim, a gente não vai comparar, obviamente, a carreira. A gente vai comparar o timbre. Lá atrás falavam sobre isso quando a Luca nasceu no pop brasileiro, entendeu? Lá atrás falava isso. Então pode ser uma relação, por exemplo, teve uma ouvinte que falou que o Vitor Clay, no seu início de carreira, poderia ser comparado com o Justin Bieber. Daí eu falei que talvez uma mistura de Jack Johnson e Justin Bieber seria o Vitor Clay no início da carreira, entendeu?
0: Tá.
1: São comparações que os nossos ouvintes estão trazendo. Tá. Já falaram até Naldo Bene com Chris Brown.
0: Alguém já falou do Jota Quest ser meio que Earth, Wind & Fire?
1: Não, falaram que o Jota Quest seria o Maroon 5.
0: Não, gente, pelo amor de Deus. Primeiro que o Jota Quest é antes do Maroon 5, né?
1: Ah, claro, mas é uma comparação coração das pessoas.
0: Não aceito.
1: Tá bom, tá bom.
0: Porque o Jota Quest é muito do caramba. Ia falar um palavrão, segurei. E o Maroon 5 também é muito legal. Eu sou meio
1: Mas são
0: chatão.
1: Coisas diferentes pra ti, né?
0: E até porque eu gosto da primeira fase do Maroon 5. Eu não gosto do que virou depois,
1: sabe?
0: Ah,
1: sim. É. Adanzinho, deixa eu ir com o áudio da audiência aqui, Tiana.
2: Oi, Carol, Tiana de Novo Hamburgo aqui. E não tem como não falar, né? Disney. Mas o nosso Eminem é Zé Felipe, o maior rapper do Brasil.
1: Isso,
2: beijo, boa quarta.
0: Na boa, galera. Não. Tiana, tu tem nome de princesa da Disney, não faz isso com o velho.
1: Genial!
0: Tá bom isso, tô gostando, a galera tá chutando o pau da barraca e não tem, né?
1: Exatamente, é quando chuta o cano.
0: Tá, então lá vou eu, então.
1: Vai, obrigada, esse é Adams que eu quero, vai.
0: Tá, então lá vou eu, então. O brilha-som é os bidis das bandinhas.
1: Uma salva de palmas para Rodrigo Adams, que agora às 8 horas e 2 minutos acordou no nosso clima despertaverso.
0: Aí sim.
1: Deixa eu ir com a Maureen.
3: Bom dia, Caroleta. Maureen de São Leopoldo. Só eu acho que a Sandy, nossa, boa. Sandy Júnior, é a nossa Del. Será? Nossa, um beijo, boa quarta. Kikiki.
1: A Del? Será que ela não tá mais, sei lá, pra Celine Dion, uma coisa assim?
0: Ah, não sei, cara.
1: Não sei. Enfim, não sei mas como. Essas comparações, tu ouvinte aí do outro lado que quer interagir com o nosso despertador, pode chegar ali no @carol.sanches e agora o @rodrigoadams também está para jogo. Manda ali então, diga um artista brasileiro que se parece com um artista estrangeiro e conta o porquê que tu acha isso, tá? Enquanto por aqui, no despertador, vamos de música e depois a gente volta. Certo, Adanzinho?
0: Só deixa eu fazer um convite pra galera aí, tu foi engatou uma quinta bem rapidão.
4: É que a gente tá atrasado.
0: Eu sei, mas vamos queimar um pouquinho do churrasco. Não, só pra avisar a turma, ali no @RodrigoAdams, ontem eu postei um conteúdo, eu e o Lelê comendo um cachorro quente na rua, assim, sabe? O Nathan's, o famoso Nathan's, que é mais Nova York impossível. Mas eu quero fazer um desafio pra galera que tá acompanhando o Despertador. Eu quero que indiquem um cachorro quente melhor que o Nathan's. O Nathan's é muito bom, é muito tri, mas eu quero que a galera indique

0: cachorro quente da sua cidade, do seu bairro, arrasou, do seu rolê. Bota assim, ó, ah, prefiro o, ou tipo, tem que experimentar o, vai lá, fica à vontade, ali no arroba Rodrigo Adams.
1: Já entendi que a gente pode transformar isso numa pauta do dia. Deixa eu ir de claro, música e depois conversamos.
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14: Aí sim, muito bom dia a todos. Uma baita quarta-feira. Muita atenção na BR-116, gente. Mais cedo teve um acidente em Canoas, na altura do viaduto sobre a Avenida Inconfidência, no sentido Porto Alegre, com uma colisão entre 3 carros que vai causando bastante congestionamento desde a 386. Rodovia do Parque funciona melhor. 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

0: Atlântida, Rádio das Nossas Vidas, muito bom dia, Clubinho das Oito, chegando por agora, 8h21, no nosso Despertaverso, é o despertador que tá ao vivo por aqui, na Rádio das Nossas Vidas, sempre junto dele, do Sicredi, abra sua conta PJ. Eu sou a Carol Sanches, arroba carol.sanches, ali no Instagram, direto do nosso país, Rio Grande do Sul, e diretamente dos Estados Unidos. Good morning, Rodrigo Adams.
1: Olá, bom dia, Carolzinha. Good morning, Brasil. Bom dia, América. Seguimos por aqui fazendo o Despertador Morning Show número 1 do Rio Grande do Sul. Cheio de kikiki, de gliguinhon e cheio de saudade também da nossa galera.
0: Coisa linda!

0: Na nossa pauta do dia, sempre adocile, gentileza muda tudo, experimente. Hoje estamos fazendo comparações entre artistas. Por exemplo, lá no início falamos que a Luca é a Shakira brasileira. O Adam já discordou, já mandou ali sobre o Brilhação ser quem mesmo, o Bidiz, né?
1: Isso.
0: E tu pode interagir com a gente mandando teu áudio aonde, Adanzinho?
1: No arroba Rodrigo Adams, no arroba carol.6. Pode priorizar, Carolzinha, que daí titio fica vinhetando daqui. A gente tem qualidade máxima no áudio.
0: Fechou. Deixa eu ir com esse ouvinte aqui, ó.
2: Bom dia, Carol. Aqui fala um velho roqueiro, talvez um roqueiro velho.
0: Ui.
2: E eu acredito que nós, aqui no Brasil, tenhamos o nosso Bob Dylan Tupiniquim, que vem a ser o Zé Ramalho. Oh. Ele consegue ter um estilo musical diferente, mas tem o respeito de todos os meios dos músicos, da música, enfim. E a admiração principalmente dos roqueiros, assim como
0: legal,
2: acontece,
0: né,
2: com o Bob Dylan nos Estados Unidos. Não poderia deixar de mencionar também o Nelson Gonçalves como sendo o nosso Sinatra. Carlos Gardel. Tá bem?
1: Oh.
2: Abraço, bom dia.
0: Olha! Bah, mas
1: ele... Eu até que era o Sinatra.
0: Cara, ele veio com referências, esse cara, hein?
1: É, não. Muito bem, muito bem. O... Ai, ele... Puta, me deu um branco agora. Eu ia vinhetar.

0: algo que ele disse. Ah, eu achei que ele ia falar do Vander Wildner, cara.
1: Tá, também, poderia ser.
0: Achei que ele ia falar do
1: Vander, cara, verdade, sério. Verdade. É uma boa comparação também. Deixa eu ir com a Poliana.
2: Bom dia, Carol.
1: Bom
2: Poliana
1: dia.
2: Aqui de Ivoti. E dois artistas que eu acho, assim, ó, muito parecidos. É o ator que faz o filme do Capitão América, não sei o nome dele, com o nosso Rodrigo Wilbert. Eu acho eles muito parecidos.
0: Ah, é verdade,
2: lindos,
0: cara.
2: E talentosíssimos. Um beijão pra todo mundo.
1: Sim. Parecido,
0: não, mas
1: sim.
0: Eu acho, cara, eu acho que ela tá confundindo.
1: Eu
0: ela
1: também acho.
0: Eu acho que ela tá querendo falar do cara que fez o Thor, velho. Chris Hemsworth.
1: E ela falou, sabe? De qual? Perdão?
0: Ela falou do Capitão América.
1: Ah.
0: Eu acho que o cara que faz o Capitão América, ele já não é tão parecido assim com o Rodrigo Hilbert. Eu
1: será?
0: Acho que pode ser.
1: Bom, pode
0: na
1: ser,
0: hora
1: pode
0: ela,
1: ser.
0: Ela foi falar de um Vingador e falou de outro. Acho eu.
1: Ah, tá entre os Vingadores, tá na família.
0: Tá tudo certo, é isso.
1: Deixa eu ir com esse ouvinte que disse que tu vai gostar, quero só ver, Adams.
0: Vamos ver.
3: E aí, Carol, bom dia.
1: Bom dia.
3: Tanto pelo sucesso quanto pela trajetória de vida, que infelizmente se encerrou cedo, eu acho que o Sabotagem é o nosso Tupac brasileiro.
0: É, assim.
3: Bom resto de semana aí, tudo de bom.
0: E sabe que muita gente o tratava desse jeito, né? Ele era o cara e morreu muito cedo também, né? Assim como o Pac. O Pac morreu com 27
1: verdade.
0: Anos, né? Então, e o Sabota, ele morre, eu não me lembro a idade dele, mas também muito jovem, assim, com uma carreira muito, muito, muito contundente por vir e acabou sendo abreviada, né?
1: Pois então, e a galera chega ali no arroba carol.sanches, no arroba Rodrigo Adams, fazendo essas comparações entre artistas, e a Fer também participou por aqui.
4: Bom dia, Carol, bom dia, Rodrigo, Fernanda de Caxias, desculpa pela voz de sinusite, mas pra mim o nosso Reação em Cadeia sempre será o nosso Creed, pra mim lembra muito.
1: Tá.
4: Um beijo.
1: Legal!
0: Sabe que, tinha mesmo essa comparação na época, porque quando a Reação surge, assim, com aquele fenômeno avassalador, né, que foi, e segue sendo, mas é que pá, teve uma época ali que foi uma porrada
1: uma
0: mesmo.
1: Uma loucura,
0: né?
1: Cara.
0: E aí, cara, eu lembro de uma vez estar assistindo um show deles e o Jonathan brincou com isso no palco e ele, se eu não me engano, a frase que ele usou até, tipo assim, ó, qualquer semelhança é mera coincidência. E aí começou a guitarra de Higer, do Creed, e eles cantaram a música. E, cara, era assustador, velho.
5: O que você tem medo?
1: Vai,
0: tá, agora põe Creed Higer aí.
1: Creed.
0: Também.
1: É. Como é que é o nome da música?
0: Higer.
1: Higer, aqui.
0: Ela tem essa intro. E aí eu lembro que foi essa música que eles tocaram. Aí a galera enlouqueceu, assim, cara. E eu achei de uma presença de espírito dele, assim, sabe? Que ele podia ficar dizendo... Ó, ó a voz.
1: Para! Sério? Real? Muito bom.
0: É muito bom, cara.
1: Deixa eu ir com mais um áudio pra encerrar essa participação neste bloco. Deixa eu ir com a Camila. Tá, a Camila
0: meu
1: não
0: Deus,
1: vai dar.
0: Meu Deus, minha amiga!
1: Não vai ser a Camila, deixa eu ir com a Silvia, então.
6: Bom dia, Carol. Eu sou a Silvia aqui de Canoas. E eu tô indo pra escola que eu trabalho, sou professora. Saudade do Rodrigo.
1: Oh.
6: E eu acho que mais tem a ver com a Madonna é a Anitta.
1: Anitta.
6: Sempre polêmica e ousada. Beijo!
1: Boa,
0: verdade.
1: Boa.
0: Uma boa comparativa. Bem pop, bem polêmica, bem... É, feminista na carreira, né? Então,
1: isso,
0: tipo,
1: verdade.
0: Uma mulher empoderada. É,
1: não
0: legal,
1: tá nem aí
0: véio.
1: Pro que os outros pensam,
0: nada.
1: Tá ele fazendo dela.
0: É que, meu, galera, não tem noção, assim, às vezes, até a gente não lembra, mas a Madonna, pá, meu.
1: No seu início
0: ela,
1: de tempo, né?
0: Entrou rasgando, velho. Ela entrou rasgando. Cara, ela fez uma música, né? Tipo, uma, não, ela fez algumas músicas assim. Que ela batia de frente com o sistema, sabe? Então,
1: com certeza,
0: tipo,
1: é claro.
0: Não tem. Ela é foda mesmo. Ela é a rainha do pop, ponto. Pra ter uma ideia, a gente fala muito de Michael Jackson e do filme, o rei do pop, bababá, aquela coisa toda, teretetê, enquanto o Vaguinha vai metendo um moonwalk aqui no salão. A Madonna era a rainha do pop, velho. sabe? Tipo, é, e segue sendo, e segue sempre sendo, vai ser. Mas
1: segue
0: ela tinha
1: sendo.
0: Esse rótulo ao mesmo tempo que o Michael tinha o rei do pop, então...
1: Perfeito.
0: Ela é de outra turma, velho.
1: Ali no nosso Instagram, tu interage com a gente na nossa pauta do dia. Diga aí um artigo.

0: Meu Deus, gente, não pode, não, me ajudem. Não vai ter música,
1: Adams,
0: enquanto a gente não lembrar.
1: Eu não sei com quem que tu tá comparando, peço perdão.
0: Meu Deus do céu, gente.
1: The Gang, a gente tem aqui, Smash Mouth.
0: Não.
1: Third Eye Blind.
0: Não.
1: Offspring.
0: Isso.
1: Offspring.
0: A voz, o tom de voz Offspring. E o cabelo do Rafa, cara, é muito parecido com Offspring.
1: Ai, tá, óbvio. Mas tu me deixou nervosa porque eu já mexi nessa pasta umas 30 vezes.
0: Ai, ai, ai.
1: Não, mas ela segue originária. Então tá, a galera chega ali no nosso Instagram, no @carol.sanches, interage na pauta do dia. Diga aí um artista brasileiro que se parece com um artista estrangeiro. Pode ser banda nesse caso. Na sequência, já bate o sinal das 8h30.
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0: Atlântida, rádio das nossas vidas, despertador de volta por aqui, faltando 15 minutos para as 9 horas, tamo junto! Eu, Carol Sanches e Rodrigo Adams, bom dia!
1: Bom dia, seguimos aqui com o Morning Show número 1 do Rio Grande do Sul e também do Mundão, aqui em New Jersey, 15 minutos para as 8 da manhã, no Brasil 15 minutos para as 9, Caroleta.
0: E na nossa pauta do dia, diga um artista brasileiro que se parece com um artista estrangeiro e por quê, galera, manda onde?
1: Manda no @carol.sanches, no @rodrigoadams, a sua participação, lépida e faceira,
0: toda fagotona. Muito que bem, muito que bem. Vamos com o Felipe.
2: Fala, Carolzinha, muito bom dia. Bom dia, Adams, tudo bem?
1: Bom dia, velho.
2: Aqui é Felipe de Caxias. E o artista brasileiro que mais se parece com o gringo é o nosso irreverente Naldo Bene, que é o nosso Chris Brown brasileiro. E o nosso Nego Di, que é o Chris Rock e o Pedire juntos. Um grande abraço, Kikiki.
0: Deixa eu ir com o Thiago Nórdio aqui.
3: Amigo de grilhão, gurizadinha, como é que temo?
0: Tudo.
3: Então, cara, guardadas as devidas proporções, Chitãozinho e Chororó é pra mim igual a Rolling Stones.
0: Quê?
3: Tu pode até não gostar, mas se tocar, tu vai te balançar e vai querer cantar junto. Asa, chutei pau da barraca, Thiago Nord, ciganinho, vamos!
0: Eu gostei da ousadia.
1: É, mais ousadia que qualquer outra coisa, mas tá tudo certo.
0: Deixa eu ir com o Guilherme agora.
4: Fala, Carolita, bom dia,
0: bom
4: vamos!
0: Dia.
4: Guilherme, aqui de Porto Alegre. E olha, eu tenho algumas comparações engraçadas, tá? Pra mim, ó, tem o Bob Dylan, que para nós seria o nosso querido e saudoso Teixeirinha. Aí a gente vem com uma dupla, Armandinho e Vitor Clay, Jack Johnson e Jason Mraz.
0: Tá, Jason Mraz.
4: E a que eu acho que mais faz sentido na minha cabeça é Cachorro Grande e não pode ser, não tem como não ser AC/DC. Vê se eu tô, não tô na linha certa aí, Carol.
1: Não, não tô.
4: Vamos, diga.
0: Eu acho que o AC/DC, perdão, o Cachorro Grande talvez se inspire em AC/DC. Daí pode ser. Não, o estilinho, não, o estilinho, não, não. Não só musical. Porra, as boininhas.
1: Pá, mas não. Sabe, tipo, não, a cachorra é outra remada, cara. É uma coisa mais... Beatles é mais... Aí pegando ali anos 90... Ah, me esqueci. A Supergrass, muito Supergrass, sabe? Tipo, então, não.
0: Mas tu não acha que o estilo é de moda?
1: Não.
0: Tá bom, Rodrigo Adams, tá bom. Deixa eu ir com a Stephanie, então.
5: Carol, minha comparação ao contrário.
0: Ah.
5: O Benção Bon seria o Luan Santana estadunidense. É igualzinho. Você olha as roupas, as músicas. É a mesma lógica. Mas
0: lógica.
5: É claro que o nosso é original.
0: Claro, claro. Tu entendeu
1: todos
0: a primeira?
1: Todos eles tentam ser um cara.
0: É verdade.
1: Elvis. Todos
0: é verdade.
1: Eles querem ser Elvis.
0: É verdade. Deixa eu ir com essa ouvinte aqui.
6: Bom dia, Carol. Quarta-feira,
0: nossa,
6: 7 graus aqui em Rio Grande. Estamos falando então do Usher e o Alexandre Pires. Eu acho que o Thiaguinho e o Neyo são separados na maternidade.

0: bom dia, beijo.
1: A diferença beijo. É que o Neil tem 4 mulheres e o Thiaguinho já se casou, tá tudo certo. Tudo certo.
2: Pra mim, o Thiaguinho, ele é o Justin Timberlake do pagode.
1: Tá, legal, sabe, uma boa comparação.
2: Tipo, o Alexandre Pires também vai nessa onda, assim, porque o show do Alexandre Pires, ele dança, ele loucura. Toca, faz um bolo,
1: muito
2: faz a
1: bom.
2: Segurança dele mesmo. Ele
1: muito
2: é,
1: bom.
2: Ele, e aí eu acho que é nessa onda, assim.
1: Se bobear, sabe? Faz a iluminação, a câmera do outro lado lá do palco, mas ele não. Tá lá.
2: É
1: ai, ai. Agora faltam 11 minutinhos para as 9 horas. Despertador segue por aqui. Tu continua chegando ali no Instagram, interagindo na nossa pauta do dia. Dia de comparar os artistas, tá? Diga o artista brasileiro que se parece com o artista estrangeiro. Ou se quiser fazer que nem a nossa ouvinte que fez ao contrário, tá tudo certo. Bora de música e depois a gente volta.
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0: 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Agora faltam 3 minutinhos para as 9 horas. Muito obrigada pela tua audiência e parceria. Amanhã, Danzinho, o despertador volta, mas tudo bem, tu volta ali no Bola nas Costas, mas já traz um panorama aí de como é que vai ser teu dia hoje. Hoje não tem jogo na Copa do Mundo, né?
1: Exatamente, Carolzinha. Bom dia para nossa audiência, para a galera que vai tocar sua rotina por aí. Bom, é primeiro dia sem jogo de Copa do Mundo desde que o torneio começou, né? Amanhã voltamos com as quartas de final. E agora aquele momento em que a Copa fica extremamente competitiva mesmo, né? Já separou o que tinha que separar e provavelmente aí, ao que tudo está se desenhando, salva a Inglaterra ali e tal, a Noruega fazendo uma bobagem, ainda tem Espanha, né? Mas assim, tudo se encaminhando aí para que a gente tenha uma França ou a própria Argentina, né, postulando aí mais uma vez o título mundial. Mas é o seguinte, a gente segue por aqui, hoje temos Bola nas Costas, seguimos com muito entretenimento, trazendo tudo desta grande cobertura promovida pelos players do Grupo RBS. Afinal, na RBS sempre tem mais Copa, Caroleta. Voltamos no Bola nas Costas, a dica é já ative seu sininho na ATL TV, pois a ideia é cada vez mais a gente trazer os pontos instagramáveis deste país aqui, que estamos já há 32 dias, acredito eu.
0: Que loucura.
1: É uma loucura.
0: Coisa linda. Bom, a galera já sabe onde é que acompanhar a nossa programação Atlântica.

0: Atlântida, na melhor vibe do FM, segue ao vivo por aqui. Na sequência, entra intervalo e depois hashtag Atlântida com o teu comunicador local favorito. Tamo junto, Despertador, volta amanhã.
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12: E olha só a dúvida do Luciano. Doutor, homens com mais de 50 podem enfrentar uma espécie de andropausa? Luciano, andropausa é um termo que muitos médicos não aceitam, porque não é um equivalente à menopausa. A menopausa é a última menstruação da mulher e ela tem a ver com a falência dos ovários. A mulher deixa de produzir os hormônios sexuais. No caso dos homens, com a idade pode haver uma diminuição da produção de testosterona, mas não há uma interrupção, não há uma falência das nossas gônadas, né, dos nossos testículos. Mas, com essa diminuição da produção de testosterona, principalmente a partir dos 50, 60 anos, o indivíduo pode sentir menos desejo sexual, mais dificuldade de ereção, redução no volume das ejaculações, fadiga crônica, perda de massa e de força muscular, ganho de gordura, ondas de calor parecidas com as ondas de calor que as mulheres têm, insônia, alterações do humor, irritabilidade, falta de motivação, dificuldade de concentração e até sintomas depressivos. Se isso tudo está acontecendo, é muito importante procurar um médico, endocrinologista, urologista, o geriatra, para que junto com você ele possa pedir alguns testes e avaliar quais são as melhores estratégias, tá bom? Tem dúvidas? Escreve para o @JairoBauerOficial.
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14: Essa pra quem está na zona norte de Porto Alegre curtindo a melhor vibe do FM nessa manhã de terça-feira. Tem movimentação bem grande ainda na Baltazar de Oliveira Garcia, já chegando na Avenida Assis Brasil, ali próximo do Terminal Triângulo. Na Assis Brasil, fluxo intenso também na altura do bairro Cristo Redentor. 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
10: Atlântida, rádio das nossas vidas, muito bom dia, seus lindos. Tá chegando por aqui o hashtag Atlântida, a melhor playlist na melhor vibe da FM. Eu sou a Carol Sanches, arroba carol.sanches, ali no Instagram, que é por onde tu chega, interage comigo e manda teu recado durante aí 2 horas de hashtag Atlântida. Muita música para te acompanhar neste início de quarta-feira, aliás, dia 8 de julho, mais especificamente às 9 horas e 8, 7, 6, 5, 4, 3, 2, 1, agora especificamente 9 e 7. Muito obrigada pela tua parceria, audiência, galera, que me leva no 94.3 Porto Alegre, região, no nosso Rádio Raiz. Neste momento, capital dos gaúchos, com a temperatura de 9 graus. Está ensolarado, lindo, perfeito, gostosinho pra gente pegar aquela bergamota e ir para o sol, lagartear com um mate. Se tu não fizer isso hoje, meu amor, a gente tá sendo gaúcho errado. Esse é o cerne de ser gaúcho no inverno. Mas muito obrigada também a quem chega no atlântida.com.br, aplicativo da Atlântida, todo mundo junto e conectado com o nosso erg de milhões do hashtag Atlântida. 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E para dar o start no jeito certo, vamos com ele, é Dominic Fike, Baby Doll, sonzeira linda e braba, então aumenta o volume, bora curtir enquanto a gente resolve o resto da nossa pauta do dia, tá? 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

Então essa música, I Just Might, do Bruno Mars, que foi single, que é single do álbum The Romantic, ela voltou ao topo das paradas porque tá bombando nas rádios. E acaba sendo aí o sistema inverso de que normalmente muitas músicas chegam nas rádios, né? Vai fazer justamente o oposto, viralizam nas redes sociais e daí bombam nas paradas. E não, neste caso, essa música está voltando ao topo das paradas porque as rádios nos Estados Unidos estão tocando e estão bombando essa música. Eu achei incrível essa notícia. O sinal bateu 9:30 aqui no nosso hashtag Atlântida. Também curtimos Colomi com Causas Naturais, Benson Boone, Beautiful Things, Billie Eilish com Lunch, Lola Young com Messi, além de MC da Israel, Levanta e Anda, e Dominic Fike com Baby Doll. Como já bateu em o nosso sinal, significa que agora na sequência vem intervalo e depois eu, Carol Sanches, volto com mais música aqui no hashtag Atlântida. Todas as músicas. As...

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3: Madonna pode estar se preparando para voltar aos palcos em grande estilo. Te explico. De acordo com informações divulgadas pelo jornal britânico Daily Mail, a cantora pretende lançar uma nova turnê mundial para promover o Confessions 2, seu 13º álbum de estúdio que chega às plataformas no dia 3 de julho. Segundo as fontes ouvidas, Madonna estaria especialmente motivada para retornar à estrada e apresentar ao vivo as músicas desse seu novo projeto em uma série de apresentações em arenas, incluindo uma possível passagem por Londres. Caso a nova turnê seja confirmada, ela sucederá The Celebration Tour, realizada entre 2023 e 2024. A série de shows celebrou os 40 anos de carreira da cantora e passou por arenas e estádios ao redor do mundo, totalizando cerca de 80 apresentações, incluindo o show em Copacabana em 2024. Confessions 2 é uma continuação direta de Confessions on a Dance Floor, um álbum lançado lá em 2005 e considerado um dos trabalhos mais aclamados da discografia de Madonna. E agora a gente fica na torcida para que ela realmente confirme essa turnê mundial. A linha Atlântida.com.br tem mais informações sobre Madonna, sobre outros artistas e tudo que tu precisa saber sobre o mundo do entretenimento. Corre pra lá. Eu sou a Babi e daqui a pouquinho tô de volta.
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4: É isso aí, ao longo de toda essa quarta-feira tem informações do trânsito aqui na Atlântida. E agora eu aponto pra movimento bem carregado ali no trecho da Salvador França, no sentido Zona Norte, entre o viaduto São Jorge sobre a Bento Gonçalves até o cruzamento com a Ipiranga. Passando esse ponto aí, melhora, volta a ter trânsito carregado na Carlos Gomes. 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
12: 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Bom dia. Agora faltam 23 minutos para as 10 horas. Bora demais, hashtag Atlântida. Muita música para a gente curtir nesta quarta-feira. Agora é a vez de Somber, Back to Friends. Continua chegando ali no @carol.sanches. Interage comigo. Vamos deixar mais quentinho aqui dentro.

0: Atlante da Rádio das Nossas Vidas. Esse foi o Black Eyed Peas com a Anitta e El Alfa, Simply the Best. Teve também a Anitta daí com J Balvin, Downtown. Curtimos Jack Harlow, Loving On Me, aqui no Hashtag Atlântida. Curtimos Jota Quest, Numa Boa. Também ouvimos Temper City com Self Aware, Lil Durk com J. Cole, All My Life e Somber, Back to Friends, para confirmar no sinal das 10 horas. Comigo sempre ele, Atacadão, lugar de comprar barato, é o meu parceirão aqui do Hashtag Atlântida. E bora pra mais, na sequência vem intervalo e depois eu, Carol Sanches, tô de volta com mais playlist nesta manhã de quarta-feira. O Hashtag Atlântida dominando tudo.
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3: Bora lá falar sobre a Zona Sul de Porto Alegre e dar uma olhadinha na situação. Ó, tem trânsito bem carregado na Avenida Nonoai, junto da Campos Velho, no sentido dos bairros, e também na Cavalhada, próximo da Campos Velho, nessa mesma região aí no sentido centro. 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

0: aqui na programação Atlântida do Hashtag, além de Maroon 5, Wiz Khalifa, Payphone e BTS Swam. 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Hashtag Atlântida já está na sua finaleira. Depois do intervalo, eu volto com mais um bloco musical para arrematar antes do Bola nas Costas, que segue aí comentando muito da Copa do Mundo 2026. E hoje é o primeiro dia de Copa do Mundo sem jogos. Volta só amanhã, então claro que a expectativa tá grande para saber como é que tá esse clima do lado de lá também. Então vamos dar ali para não tomar ali, que tem muito conteúdo vindo pela frente.
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7: A previsão para a próxima sexta-feira aponta para chance de chuva fraca em alguns momentos do dia na capital, mínima de 11 e máxima de 16 graus. 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
8: Atlântida, Rádio das Nossas Vidas, muito bom dia. Último bloco do hashtag Atlântida chegando na área. Agora faltam 24 minutos para as 11. Bora de Taylor Swift, The Fate of a Fate.

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0: Atlântida, Rádio das Nossas Vidas, se acabou por aqui o nosso hashtag Atlântida. Curtimos aí a parceria do B.O.B. com Bruno Mars, Nothing on You. Teve também Henrique Portugal com A Francesa, Miles Smith com Stargazing, também Magic, Lay Your Down Easy. Ouvimos a parceria do Pinguim com a Bruna Magalhães, o sonzinho gostoso de Me Faz Melhor, também Manevo, Destino Não Quis, e ainda lá no início deste último bloco, Taylor Swift com The Fate of a Filha, bem dramática. Agora falta um minutinho para as 11 horas, logo mais já bate o sinal e por aqui o hashtag Atlântida entregando com a parceria maravilhosa, gostosíssima de Atacadão, o lugar de comprar barato. Muito obrigada a todo mundo que chegou junto ali no Instagram, no @carol.sanches e me fez parceria desde o início da manhã ali no despertador às 7 horas, seguindo até agora praticamente 11 horas. Então muito tempo da gente seguir essa parceria juntos e eu, Carol Sanches, volto amanhã. Porque na sequência tem Bola nas Costas depois do intervalo. Então não sai daí, que daqui a pouco tem mais, porque na RBS tem sempre mais Copa, bebê.
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2: A Cinemateca Brasileira desembarca em Porto Alegre na Cinemateca Capitólio entre os dias 16 de junho e 12 de julho. Com entrada gratuita, a programação, que traz o tema A Cinemateca é Brasileira da Comédia ao Drama, reúne 23 filmes entre curtas e longas metragens que ajudam a contar a diversidade do cinema nacional por meio de diferentes gêneros cinematográficos. A curadoria propõe um olhar para gêneros muito presentes na filmografia nacional. Vamos lá, suspense, aventura, ficção científica, melodrama, terror e comédia aparecem como esse ponto de partida para mostrar que o nosso cinema sempre conversou com essas linguagens, mesmo sendo frequentemente lembrado por movimentos como cinema novo, cinema marginal e retomada. Na passagem por Porto Alegre, essa mostra apresenta títulos que atravessam diferentes épocas e estilos. E convido o público a revisitar o cinema brasileiro em toda a sua pluralidade. Retomando, do dia 16 de junho ao dia 12 de julho, com entrada gratuita, serão mais de 23 filmes exibidos na Cinemateca Capitólio. Para saber mais informações, entra em atlântida.com.br. E eu sou a Babi Bittencourt e daqui a pouquinho tô de volta. Beijo!
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6: Muita atenção na BR-290 em Eldorado do Sul, um pouco antes da continuação para 116, sentido interior, tem relato de ocorrência causando congestionamento. Não tem previsão de içamento do vão móvel da Ponte do Guaíba, pelo menos essa é uma boa notícia para quem vai fazer o trajeto entre a capital e Eldorado. 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
8: 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Vamos lá, direto e reto, apresentar o time de hoje.
10: Rafael de Velho.
11: Bom dia, Bola nas Costas. Estou em Nova York. Agora a vida chegou também. Só que olha aqui, ó. Eu tô num lugar que é histórico e que mudou o mundo em 8 de dezembro de 1980.
12: Ele veio.
13: Rodrigo Adams.
14: Salve, rapaziada. Muito bom dia. Hoje de um lugar muito especial, um lugar de contemplação, um dos maiores nomes da história da humanidade, meus camaradas.
15: Lele Bortolassi.
16: Tamo aí, gurizada. Muito bom dia. Sim, estamos aqui no Central Park, um pouquinho distante de onde está o Rafael Diverio, mas não deixa de ser na frente, né? O Diverio está no... em frente. Bom, depois ele vai de onde é que ele está. Nós estamos aqui no Central Park. Atrás da gente, para quem tá vendo na live, o mosaico, conhecido como Strawberry Fields, uma homenagem a John Lennon, que justamente morava neste edifício onde o Rafael de Vera está na frente dele.
17: Vini Moura!
18: E aí, bom dia? Hoje acabou, né, mamata de jogos. Bah, acabou, bah, meu, hoje não tem fala. Jogo, é verdade, bah, é. Velho.
19: Que deprê, velho, bah, agora tu me deixou mal.
17: Gordo Léo! De... Não tem para vocês, cara. Tem hoje Ponte Preta e Criciúma pela Série B. Tem ainda Flamengo e Losene, 4h30 da tarde. Tem Fluminense e Nova Iguaçu, 8h30 da noite. E às 9h tem Boca Juniors e Atlético Paranaense.
16: Não, e se não tem jogo hoje, pelo menos uma certeza a gente tem. Não vai ter pênalti pra Argentina.
17: E tem Champions League hoje também. Mas a fase é assim, ó.
18: É o gauchão.
17: É a Universidade Craiova. Sério que tem um time chamado Universitário é Craiova. Contra, mas é também um dos piores times do mundo na Champions League. Tem a fase 0-0-0-1 e tem a Série B do Catarinense também hoje, Blumenau e Juventus.
18: Tá, conta, forte. Conta pra nós, velho. Conta a tua historinha aí.
11: É que a gente montou o trio aqui que tá em Manhattan, a história do que aconteceu, como disse, no dia 8 de dezembro de 80. Por volta de 10h30 da noite, mais ou menos no lugar onde estão o Lele e o Adams... O John Lennon estava voltando de uma gravação com a Yoko Ono e um fã perturbado. Olha, vai passar os bombeiros atrás. Olha
18: essa loucura. Tu tá recriando em tempo real? Tu contratou uma galera pra refazer?
17: Na linha direta?
11: Loucura, meu. Ele vinha voltando de uma gravação, quando morava aqui nesse prédio, no Dakota, chegando em casa

0: quando foi atacado por um perturbado chamado Mark Chapman. E deu 5 tiros, e aí exatamente no lugar onde estão o Adams e o Lelé. Completa aí, Lelé. Ou Adams,
1: Não,
0: ou os dois.
1: tem um
0: Mostrem aí, ó.
1: detalhe sobre esse dia que horas antes dele cometer esse assassinato, cara, ele pegou um autógrafo do John Lennon, cara. E isso é o mais maluco de todos, assim, de tudo, né? Porque ele matou o John Lennon porque ele queria notoriedade. Ele queria ficar
0: Isso.
1: famoso por matar alguém, velho. E matou o John Lennon.
0: E
2: Ele estava lendo o
0: tem um livro
2: apanha.
0: maravilhoso que se chama O Apanhador no Campo de Centeio. E quando a polícia chegou, ele estava junto ao corpo do John Lennon, sentado, lendo o livro.
1: É muito maluco,
3: É,
1: cara.
3: é
1: E
3: pouca loucurinha, né?
1: Aí então, assim, ó, eu vou fazer imagens pra galera ver aqui, porque esse mosaico é um presente da prefeitura de Nápoles pra Nova York. Isso é muito legal de Nova York, cara. Por ser a capital do mundo, eles ganham presentes de cidade do mundo todo, assim, sabe? E eles vão colocando isso pela própria cidade, espalhando, porque viram pontos de turismo, faz sentido para as pessoas ir lá, bater foto, contemplar e tal. E esse letreiro foi dado, então, pela prefeitura de Nápoles, é um espaço que foi inaugurado em 1985, né? Esse espaço onde a gente está aqui tem o nome de Strawberry Fields porque era o orfanato que o John brincava quando era criança em Liverpool, né? Na real, isso aqui é o Central Park, mas o espaço aqui então leva o nome Strawberry Fields, né? Muito em homenagem também à música e tal. Vou mostrar para vocês enquanto o Lelê vai falando, tiver vai desenrolando e vamos entrar no tema bola, né?
0: Vamos falar de futebol.
2: Não, mas deixa eu posso só contribuir com os guris antes de falar, só porque
0: Deve.
2: tem na Apple TV, tem o documentário Assassinato Sem Julgamento, que para mim é o melhor documentário sobre essa história que ele traz,
0: Não, não sabia,
2: Lelê.
0: meu.
2: Tem Assassinato Sem Julgamento. Ele traz, inclusive, depoimento do cara que tava gravando com o John Lennon na tarde.
4: Eu acho que eu vi um corte disso aí em
2: Cara,
4: rede social.
2: esse documentário é
4: Acho que
2: maravilhoso.
4: o documentário eu não
2: São
4: vi.
2: três episódios e ele revela muita coisa. Ele traz imagens, inclusive essa porta aí atrás de ti, velho, é a porta aonde tiros
0: É mais pro lado, é na rua do lado
2: É
0: ali,
2: na
0: né?
2: rua do lado, né? Eu digo
0: É.
2: porque tem os tiros na porta, né? Porque na verdade ele é morto ali, pelo que mostra no documentário. Tem tiros na porta, as balas elas quebram o vidro e tudo mais,
0: Procurar.
2: enfim. E esse documentário, ele é muito chocante e muito revelador. Ele abre assim gavetas que não tinham sido abertas ainda. Então fica a dica para quem é fã dessa história da Apple TV, Assassinato Sem Julgamento, cara. É muito, muito bom mesmo, cara.
4: Senhores,
0: Não sabia, gordão.
4: estão definidas as quartas de final da Copa, a Eurocopa do Mundo, basicamente, né? Virou isso. França e Marrocos, Espanha e Bélgica, Noruega e Inglaterra, Argentina e Suíça. Tem só dois não europeus. E o que foi a loucura da virada da Argentina ontem, gurizada?
3: Agora ficaram, são 8 times, né?
4: Oito.
3: É, são 6 da Europa, um da África e um da FIFA.
0: Ô, Lelê!
4: Roubaram pra Argentina ontem, né,
3: Não, só pra quem, né? Vamos com calma, né? Eu quero pontuar bem, porque depois os Messi Lover não vêm encher meu saco,
4: Tá, mas
3: tá?
4: aparece na live, assim, que esse corte de tu falando Messi, vocês mostrando a paisagem, tá tudo errado.
2: Não, mas tá bonito
3: Mas
2: ali, eles estão aqui no Brinco da Redenção, ali, pra quem tá vendo na live, ali, muito bonito,
3: é
2: cara.
3: que o Adams tá passeando lá. Mas então falem vocês que estão com imagem, quando chegar a imagem eu falo o que eu quero falar, eu acho justo.
2: Ah, mas desabafa,
3: considerando a live.
2: Mas tá bonito as imagens, desabafa, cara.
4: Tá, vai, Lelê, vai.
3: Basicamente assim, cara. Que a Argentina tem um extraterrestre, todo mundo sabe. A Argentina tem jogadores muito bons, todo mundo sabe. E eles têm uma garra que eu morro de inveja. Ah, acredito que todos vocês que fazem esse programa comigo e que gostam de futebol, a gente tem inveja deles. Essa é a palavra correta. A gente tem inveja da garra dos argentinos porque eles não se entregam nunca. Nunca, nunca, nunca. E acredito que eles tinham bola para ganhar ontem de boa. Fariam a virada. Mas, meu, a anulação do segundo gol do Egito é uma vergonha, cara. É uma vergonha, porque primeiro que aquilo não é falta, cara. Aquilo é uma disputa de bola e em nenhum momento desta Copa os juízes estão dando aquele tipo de falta, tá? No jogo da Argentina e Áustria, eu não me engano, se eu não me engano, é o segundo gol da Argentina, também acontece a mesma coisa. O jogador da Argentina rouba a bola no jogador da Áustria com uma falta que eu também acho que não foi falta, mas ela é no padrão da falta de ontem, tá? E o VAR não volta para revisar e a Argentina faz um gol. Outra coisa,

0: Cara, na boa, por que que não mostram aquele lance do... O do Salah, eu acho até discutível, tá? Mas tem um agarrão dentro da área que em momento algum é mostrado a imagem aproximada. E o VAR não se manifesta. É claro e límpido. Aqui onde a gente está, por estarmos aqui em Nova York, o algoritmo fica jogando um monte de coisa que eu duvido que acabe chegando no Brasil. Eu fui bombardeado de ontem para hoje, até porque eu comecei a clicar nesses vídeos que estão falando das manipulações.
1: Vídeos de putaria.
0: Eu fui bombardeado por mesas redondas de vários países. Hoje até eu estava ouvindo uma de manhã, o Adams brincou comigo, isso parece sala de redação em inglês, mas é exatamente isso. Cara, há praticamente uma unanimidade. Todo mundo está dizendo que o segundo gol do Egito não poderia ser anulado. Só tem duas turmas que não estão admitindo isso. Os argentinos, na sua grande maioria, e os Messi lovers, obviamente, porque mas é isso aí, cara.
2: Tá tudo certo.
0: Não, há uma manipulação.
3: Mas isso
0: não, é quem não quer.
3: Isso tá aqui também, Lelê, até para ajudar o Adams. Isso é aqui também, tá? Tá todo mundo falando. Acho que eu vi hoje de manhã, acho que um vídeo do Carlos Simon também, falando que o gol não poderia ter sido anulado. E aqui tá todo mundo falando sobre esse benefício de arbitragem que a Argentina vem recebendo em jogos consecutivos.
4: Ah, desculpa aí, porque eu acabo ficando de enredão, né? Mas, cara...
3: Mas tu é o enredão do programa.
4: É, pode ser, mas assim, vamos falar bem a real. Se fosse o teu time ganhando de 2-0, tomar a virada pra 3-2, também é meio complicado.
1: Ficar putinho.
4: É meio complicado falar de arbitragem, cara. Tem que
1: ficar putinho.
4: Os caras estão ganhando de 2-0, faltando 15 minutos pra acabar o jogo. E tomar um 3, tem mais é que sair mesmo.
1: Tem mais que se fuder. Real é, vamos falar real.
2: Gogor, tô muito palavrão, mano.
1: Desculpa, cara.
2: Cara, assim, ó...
0: Vini, dá pra fazer as duas coisas junto. Dá pra tu saber que a Argentina joga bola pra caralho, que a Argentina tem raça pra caralho, ali. Mas que ela foi beneficiada ontem forma vergonhosa. O segundo gol do Egito que foi anulado ontem, pra mim, tecnicamente, coletivamente, é o gol mais bonito da Copa. E é anulado por um lance que acontece há 15, coletivamente.
3: Coletivamente, o mais bonito pra mim é o de Cabo Verde contra a Argentina, na prorrogação, aquele que eles saem tocando lá da defesa, e o rapaz de Cabo Verde encobre o Dibu Martínez aqui, daquele meio cruzamento, meio chute.
2: Ô, Puskás, deixa eu falar uma parada, assim, ó. Não é sobre ser gol bonito ou não. É sobre a inocência de tu tomou o primeiro gol, tu tinha que saber que os caras iam vir pra cima. Tu fura a bola, tu quebra a bola, bota a pirâmide, bota a Cleópatra, bola todo mundo na frente do gol, vai o treinador, vai todo o país. Tu não pode deixar os caras crescer daquele jeito, meu. Tu não pode, cara, ser inocente desse jeito. Outra, se sentiram prejudicado, no final enreda, meu, faz um bolo, gritaria, empurra
0: o juiz. O treinador faz, sabe? O sinal de racismo, de que tinha uma denúncia de racismo e toma um cartão amarelo. Tu já tinha visto isso na tua vida?
2: Tinha visto,
0: pois é, então. Cara, as evidências estão todas aí, vê quem quer.
3: Eu tava vendo quem o Everaldo quer, Marques.
0: Tem que ficar exaltando
3: o mesmo. Everaldo Marques estava narrando na Globo ali também, e ele fala isso também. Opa, temos que tomar bastante cuidado, porque esse gesto aí eu sei o que significa. E ninguém mais sabia. E eu também nunca tinha visto, assim. E aí ele fala. Cara, ele tá pedindo pra ativar o protocolo de racismo. E aí dá toda uma confusão, assim, porque ninguém... E aí quando dá... E aí o próprio Everaldo acha que se confundiu, Lelê, na hora, assim. Ah, vai ver, era um gesto parecido. Porque não fazia sentido o técnico levar um amarelo depois de tentar ativar esse protocolo.
4: Cara, enfim, é que eu entendi tudo que o Lelê falou, mas não sai da minha cabeça que tu tem um 2-0.
2: É isso.
4: E aí tu te agarrar no discurso da arbitragem pra dizer que a Argentina passou... Cara, com todo respeito, assim, ó, tu tem um 2-0, faltando 15 minutos pra acabar um jogo de Copa do Mundo, classificação pras quartas de finais.
1: Tu não tem malícia, a real é essa.
0: Tu é o Egito, cara.
1: Tu é o Egito, não tem malícia, tu não tem,
0: se a Noruega que faz 2-0, terminou o jogo,
4: irmão,
0: cara. Se a Inglaterra que faz 2-0, vou dizer, a Suíça faz 2-0 na próxima rodada, aí não vai levar 3-2.
1: Acabou, não vai levar.
2: O treinador foi depois pra coletiva, foi lá, chorou as pitangas, ele terminou dizendo assim, ó, e essa Copa do Mundo pra mim acabou, não vou assistir mais nenhum jogo. Parece que eu tô vendo os caras da Vivo dizendo, 2-0 é o teu, velho. Sabe? Tipo assim, claro. Não tô nem aí pra ti, cara. Te manca, sabe?
0: Olha, tem um compilado aqui de imagens do jogo de ontem com lances menores também, sabe? Tem um tapa na cara que um jogador do argentino dá no jogador do Egito, não é falta. Tem uma porrada que um jogador do argentino dá no goleiro, sem bola, no goleiro do Marrocos, nem falta é. Tem uma falta no Salah, que é um rapa. Mas não é que é um rapa, assim, cara. É, eu acho que é o McAllister que faz. Cara, ele pega com as duas pernas e levanta o Salah.
1: Tava 2-0 com 30 do segundo tempo, tu tomou a virada.
3: Não, mas tu tá chegando.
0: São duas coisas separadas.
3: Eles vão levar. Ah, eles vão levar.
0: É,
3: vão.

0: Duas essa coisas Copa diferentes, não vai escapar. Cara.
1: Dá pra... Dessa Copa não vai escapar. Tá desenhada a goleada, hein? Tá desenhada a goleada. Tá desenhada. Pode ser, espero estar certo e tal. Assim, que isso aí não vire contra mim depois. Mas que tá desenhada a goleada, tá. Tá desenhado. É o Brasil de 2014. Tá desenhadinho. Só temos que achar a Alemanha, mas que tá desenhado, tá.
2: Olha, é forte essa, hein? Essa é forte. Porque se tu acertar, sair de ver é papo de Undaiá. Essa é loucura.
0: Tá
2: é
0: desenhado. E eu nem vou entrar, nem entrei ainda e não vou entrar no debate dos pênaltis, né? Porque tu ter 8 pênaltis em 10 jogos, né? Há um tempo atrás, isso era muito debatido no Brasil. Não sei
2: se sem tá meu pênalti agora. Não consigo.
0: Pois é.
2: Eu gosto, cara.
3: Mas ao mesmo tempo, a gente também não pode tirar um lance pra mim que eu acho espetacular no final do jogo. Que é aos 37 do segundo tempo, a arrancada do Messi.
2: Não, mas
3: limpando meio mundo e ele faz um cruzamento e o Lautaro quase faz o gol.
2: Só pra gente complementar.
4: O passado te condena.
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2: Eu vou ilustrar online, mas depois eu vou contar uma historinha pros guris que estão lá nos Estados Unidos fora do ar, tá? 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Eu vou ilustrar com um tweet, tá? Porque ontem, às 2h38, do dia 7/7/2026, @SofiaEspanha tweetou o seguinte: obrigado, Argentina, por passar essa vergonha agora e fazer o mundo esquecer da nossa. Estamos juntos, irmãos. Tudo isso eu tô dizendo pra quê? Porque ontem, quando tinha 30 do segundo tempo, teve muita gente dizendo que era tiro dado, bujo deitado. Inclusive, dois colegas nossos de redação aqui da Rádio Atlântida. Seu Igor Krolow, o Tirulipa, e seu Marcelo Rosinski, o Fabinho Koff.
3: Pegam a camisa de Marrocos,
2: os dois acham Egito, uma camisa do Egito,
3: perdão.
2: Uma camisa do Egito ali no nosso varal.
0: É minha, era muito falsificada que tá aí.
2: Essa camiseta. Isso.
0: É minha que tá aí.
2: Eles vestem a camisa e tiram uma foto. Ó, vamos tirar uma foto pra postar e tirar e uma onda
3: com a gente. Chamam quem? Chamam o Nathan Nunes que fala. Não faz isso, cara. Vai ficar.
2: Aí o Nathan fala assim, ó. Cara, não faz isso, velho. Ele não acabou o jogo. O Nathan foi a voz da consciência deles.
3: Passa um minuto que acontece, gol da Argentina.
2: Passa três, mas, ô, galerinha, passa 5 minutos, gol da Argentina. Passa 10 minutos.
0: Deixa eu só falar uma coisa pra vocês.
2: Pé frio! Que comemora!
1: Tem que voltar à Central de Seleções urgente.
0: É, isso aí. Mas sempre pode piorar, né? Pode piorar? Claro que pode.
2: Claro que pode.
0: Nós temos agora a partida no dia 9 de julho, no caso é amanhã, né? 9 isso. de julho amanhã, 16 Sim, horas, amanhã. No Boston Stadium, França e Marrocos. E a FIFA divulgou ontem a equipe de arbitragem.
6: De onde é que ela é, Lelê?
0: Cara, não é que o árbitro e os auxiliares são argentinos, tá? O árbitro é argentino, os bandeirinhas são argentinos e o VAR é argentino amanhã. Tá bom pra vocês? No jogo da França. Eu gostaria do comentário da bancada.
6: O juiz é o Milei.
3: Mas não adianta, a França vai atropelar o Marrocos. É o herdeiro
1: dos caras que mataram Napoleão.
0: É uma pena, não, mas, ô, Léo,
3: a França vai atropelar dúvida. O Marrocos, não pode botar.
2: Mas a França não é a seleção.
3: Pode botar o Agüero pra pitar,
0: mas, Lelê, tu falou semana passada que a França é a seleção que tá dando show, cara.
1: Cara,
0: não, eu falei não, Vini. Para. Tu é a única pessoa que não concorda com
2: o,
0: isso.
2: Não, mas
0: cara,
2: eu vi o show da França contra o Paraguai. Nossa, eu fiquei apavorado com o show da França.
0: Continua nessa.
2: Qual foi o show da França contra o Paraguai? Cara, Paraguai furou a bola e a França disse: não, beleza, eu sei jogar assim também.
0: Sabe jogar o quê? O que, que a França Vini, jogou? Vini, cara? Só porque eu não falei. Eu acabei de falar sobre a escala de arbitragem. Não tô falando sobre bola no campo. Eu quero o comentário de vocês. O que, que vocês acham da FIFA botar 5 argentinos no jogo da França?
2: Se fosse, jogo da França! Lelê, fosse o Brasil numa quartas de final com uma equipe argentina, a gente ia estar brabo. Imagina eles. Ah,
0: se agora... fosse o Brasil, ok. Mas a França e a Argentina não são rivais, cara. É uma
2: nessa
0: Copa do Mundo.
2: Copa, não, cara, nessa Copa eles são, cara. Ah, eles fizeram a maior final de Copa da história, velho.
0: É uma pena que o Bola nas Costas esteja esvaziando a Copa do Mundo, dizendo
6: não,
0: que tem...
6: Vini,
0: tem comprou aí na arbitragem, assim, né,
6: meu, tu é um cara inteligente.
0: Não é o Bola nas Costas tá falando isso, Vini, é o mundo inteiro.
6: Um cara inteligente, cara. Vini.
2: Como para, Vini? Anularam um cartão inteiro, vermelho,
0: cara.
2: Vini.
0: Ah, cara, pelo amor de Deus, cara, pelo amor de Deus, a gente vai entrar nessa
1: vamos
0: onda
1: falar
0: aí.
1: Do que o Vini quer falar, do que tu quer falar,
0: não,
1: Vini,
0: a gente vai entrar nessa onda aí de que...
3: Preto e Criciúma hoje.
0: A gente vai entrar nessa onda aí de que a FIFA tá ajeitando a Copa do Mundo pra Argentina ganhar. É isso?
1: Não. Não, eu não acho isso.
3: Então, eu acho que não.
2: Também. Então não vamos entrar nessa.
1: Eu também não acho isso, mas a seleção da Argentina...
2: dúvida tá pendendo bastante pros caras.
1: Banca paga e recebe, tá pagando bastante. Vini...

0: diz um erro de arbitragem contra a Argentina na Copa. Só um.
1: Só um. A gente só tá salientando, Vini, que o time da Argentina, se não tivesse sido tão beneficiado, talvez ele tivesse sido eliminado.
2: Eu gosto que no nosso dia a dia, a famosa frase, a banca paga e recebe, ela Vini, acontece.
0: Tudo bem.
2: Agora ela não existe.
0: Acabei de falar essa frase.
2: Não, não, não, não.
0: Vini, não existe, cara. É justamente por causa dessa frase que eu tô te perguntando. Me diz um erro contra a Argentina.
2: Lelê, mas se eles ganharam um pênalti para as vaiadas,
3: desculpa, uma tá? Rivalidade.
1: Não, é o seguinte, é o seguinte, ó, senhoras e senhores, já que o assunto é... Já que o assunto é arbitragem... Não, não cortei, Iadas, é para te ajudar, confia em mim. Já que o assunto é arbitragem, eu convoquei ele.
3: Ari Vasconcelos!
1: E aí ele não entrou, desculpa, Adas. Olha aí, ó, olha aí a conexão que o cara me apresenta, criei toda uma onda, vai, Adas, perdão.
3: Não, eu ia dizer assim, pro Vini, cara, eu concordo contigo em muita coisa, mas eu discordo tu dizer que não tem uma rivalidade entre França e Argentina. Essa é a grande rivalidade construída no futebol nos últimos anos, cara. E com certeza, eu não sou a favor, eu não vou dizer também que tá tendo uma conspiração, mas que há um interesse em que se repita aquela decisão do Qatar, existe, cara. Existe, velho, a gente sabe como é que é, a gente sabe como é que é esse mundo... É difícil a gente não aceitar que as coisas vão se direcionando para um caminho, sabe? É rentável, é legal tu ter uma rivalidade dessas, de dois caras, meu, que um tá, né, provavelmente daqui a pouco na sua última dança, e o outro que vai vir vai bater todos os recordes dele. Isso, cara, assim, ó, money.
0: Essa sabe? Manipulação também foi feita dinheiro, a favor, véio, dos Estados Unidos.
2: Mas
0: por ter uma técnica bem pouco refinada, acabou sabendo usar vantagem.
2: É que, assim, se a gente ficar transitando entre, não tá acontecendo nada, mas também ao mesmo tempo ficar falando que existe uma preferência, aí, tipo, a gente tá num meio termo e não tá decidindo
1: nada.
2: No momento que o Lelê fala em manipulação, cara, peraí.
0: Não é o Lelê que tá falando, Vini.
2: Não.
0: Tá falando, o mundo inteiro tá falando.
1: Tem um isso. Ouvinte te ajudando, Vini.
2: É a bolha que tu tá acreditando, tá falando
1: eu?
2: Isso.
1: Eu?
2: Exato.
1: Tá, tem um ouvinte te ajudando, Vini, porque um amigo do Simon Bianchini, até perguntei o nome dele, nos mandou mensagem agora, tá dizendo, pô, vocês estão dizendo que a Argentina foi beneficiada ontem, pois então, o árbitro de Argentina e Egito era um francês, François Letéchier.
2: Tá aí. E o francês, será que a Argentina comprou o francês também? Daí ele virou argentino.
0: O árbitro era francês.
2: O árbitro estava comendo empanada antes do jogo.
0: Vini, ontem. O VAR não era francês ontem. Eu vou reforçar a informação que eu estou te dando sobre o jogo de amanhã. É a primeira vez na história das Copas que os cinco árbitros serão do mesmo
2: país.
0: Olha
2: só, meu, a gente
0: os tá... cinco.
2: A gente tá diante dos nossos olhos, por causa de Mbappé e Messi, por causa da última final de Copa do Mundo, a gente fala dessa rivalidade. Mas a grande verdade é que essa rivalidade, ela não é uma rivalidade onde impede que um árbitro argentino apite o jogo da França, ou vice-versa, ou que o quarto árbitro seja argentino. Isso Vini, aí fica muito Vini. Mais no âmbito...
0: Não, Vini.
2: Se fosse
0: não
2: Brasil, é, se fosse vamos Argentina...
3: Assim, ó, beleza, tá, tô contigo, mas vamos dizer assim, ó... No mínimo, é desonesto com o público, tu entende? É tu dar dedo pros caras.
0: Tem árbitro do mundo inteiro aqui.
3: Que o cara erre, tá? Aí, obviamente, vai alimentar os louquinhos, tipo eu, Lelê e a turma que tá acreditando nisso. Mas, se tu pode evitar, cara, evita, velho. É simples.
0: Cara, se numa semifinal de Copa do Brasil tem gaúcho envolvido, os caras não botam um gaúcho pra apitar o jogo do outro time. É assim. Por quê? Tu colocaria,
2: Vini? É que não existe essa... É que, Lelê, não existe essa coisa do francês não poder apitar o jogo da Argentina e vice-versa. Isso a gente tá criando agora. Nunca existiu isso. Esse é o grande ponto.
0: Porque talvez eles nunca tinham sido rivais e não são os dois principais favoritos.
2: Lelê, mas quem tá ditando...
0: Mas, cara, se tu acha normal, tá
2: tudo certo. Mas quem tá ditando essa rivalidade? É nós aqui como
0: mídia
2: e como público? Ou, de fato, existe uma rivalidade? O cara que é argentino diz, eu odeio a França, a França odeia a Argentina.
0: A maior rivalidade do futebol hoje, em termos de quem vai ganhar, é França e Argentina. O resto é coadjuvante.
2: Cara, olha só.
1: Eu acho que a França e a Argentina viraram tipo Flamengo e Palmeiras. Eles não tinham uma realidade. Mas o fato dos dois disputarem os títulos fez com que a rivalidade se criasse. Fala, Diori.
4: Tá me ouvindo aí?
1: Agora sim.
4: Cara, eu só quero dizer uma coisa.
1: Fiz toda uma onda pra tu entrar, cortei o Alas, me fudeu.
4: Pô, eu não consegui entrar antes porque minha internet tá horrível aqui, cara. Horrível, horrível hoje. Peço desculpas. Mas eu só quero dizer, a gente precisa só trabalhar com algumas coisas que são muito importantes. Muito importantes. O árbitro de Argentina e Egito era francês e o VAR era francês também.
0: Então tudo os francês. Bandeirinhas... Todo mundo era francês?
4: Tudo argentino, tudo francês.
2: Às vezes tem que aceitar,
4: Leandro. Então, assim, a gente precisa só botar os pingos nos is pra também não parecer que nós estamos, né, descobrindo uma conspiração.
2: É,

0: incendiar o debate, e aí quando bem na hora a internet...
1: irritado.
0: E já mas é que o Jory agora...
2: O Jory não incendiou, ele chegou com um balde de água fria.
3: Mas agora eu quero... Não, agora eu quero
0: o Bola nas costas já volta. Sobre o que a gente tá falando.
3: Ele vai falar.
4: O motorista parece que é de Gana.
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0: 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De volta o Bola nas Costas, de volta com o assunto conspiração. Diori Vasconcelos jogou um balde de água fria na discussão, agora apareceu até na nossa live. Então, seu Diori, prossiga nos seus argumentos. Tu estavas com a palavra.
1: Cara, deixa eu só tentar fazer um exercício com vocês aqui, tá? Qual foi o jogo das quartas de final entre França, da França em 2022?
2: Ah, peraí.
1: Bem lembrado. França e Marrocos. Foi isso, né?
3: Calma. Não, foi a semi.
2: Calma, tô abrindo aqui.
3: França e Marrocos foi a semi.
1: França e Marrocos foi
2: tô
1: a semi.
2: Tô aqui em Inglaterra. 2-1 na Inglaterra.
1: França e Inglaterra, nas quartas de final.
2: 2-1.
1: O árbitro foi o brasileiro Wilton Sampaio, e o Brasil jogava contra a Bélgica.
2: Isso.
1: Será que não dava pra...
3: O Brasil jogava contra a Croácia.
1: Nas quartas de final?
3: Isso,
1: o Brasil jogava contra a Croácia, perfeito.
4: Deu nos pênaltis. Isso.
1: Será que não dava pra ter evitado de botar o Wilton Sampaio, sendo que o Brasil podia pegar a França?
3: Eu acho que dá pra evitar de botar o Wilton Sampaio sempre.
5: mais ou menos, né?
1: Podia ter evitado. Não, eu tô só tentando trazer um paralelo com o mundo atual, entendeu? Pra gente não pensar que... As coisas que estão acontecendo hoje estão acontecendo porque mudou tudo.
5: Mas, Diori, eu quero te perguntar.
1: Nas quartas de final de 2022, só um fato, tá? Nas quartas de final de 2022, um brasileiro apitou França e Inglaterra e o Brasil estava jogando as quartas de final.
5: Tá, beleza. Ontem, nesse jogo que tu falou, o trio era francês e o VAR era norueguês, ok?
2: Não, o VAR era francês. O norueguês era, francês, era o quarto árbitro e o delegado
5: da partida. O VAR era norueguês.
1: Não, o VAR era francês ali. Confia.
4: Tá aí o motorista do
5: bom, então, enfim, que seja, tá? Que seja, tá? Então, vamos lá. Tu acha normal, no jogo seguinte, com toda essa polêmica,
1: a FIFA colocar... O nome do VAR era Jérôme Brizard. Jérôme Brizard. Tá. Provavelmente não nasceu na Noruega.
5: Bom, tudo bem. Então, eu tô te perguntando se tu acha normal, depois disso, o árbitro, a FIFA colocar 5 argentinos no jogo da França.
1: Mas não foi depois disso, Lelê?
2: Tá escalado,
1: foi ao mesmo tempo.
2: Quartas.
1: Ela sai toda junto da escala. Saiu o jogo da França, saiu o jogo da Argentina.
5: Tá, não então foi assim, eu te pergunto.
1: Bom, agora que já classificou a Argentina, nós vamos pegar e botar os argentinos aqui.
5: Não, entendeu? Não. É que eu só tô te perguntando por que é o único jogo que tem 5 árbitros da mesma nacionalidade.
1: Ah, Lelê, mas aí assim, cara, se é 5 ou se é 4, qual é a diferença, Lelê? Qual é a diferença de ter um quarto árbitro norueguês, o VAR francês, o trio francês do jogo da Argentina e ter todo mundo argentino no outro jogo?
4: Não, tá, o então vamos árbitro pra, não serve vamos, pra nada.
5: Para. Vamos pra dentro do campo então, Diori. Anulação do segundo gol do Egito ontem.
1: Bom, eu quero antes de entrar na questão do campo, eu quero só trazer alguns pontos aqui, tá? A Copa do Mundo tá com muitos problemas. A Copa do Mundo pegou pra si uma necessidade de criar a teoria da conspiração quando anula a suspensão do Balogun. E aí também eu gostaria de entender o quanto a anulação da suspensão do Balogun importa para a final entre França e Argentina, porque é um favorecimento à dona da casa, aos Estados Unidos. Então, assim, a gente precisa primeiro definir assim, ó, o que a FIFA está querendo, e vamos elencar os fatores para tentar entender como é que essas coisas conspiram tudo ao mesmo tempo. O Balogun ter anulado a suspensão é uma vergonha, e a FIFA colocou no lixo a credibilidade da Copa do Mundo. A FIFA fez mal para a arbitragem, fez mal para a Copa, e a FIFA que lute para limpar essa credibilidade. Agora, mesmo que a FIFA tenha tido esses problemas, eu não posso mudar minha cabeça ou girar minha cabeça para pensar que o jogo da Argentina ontem foi um escândalo para tentar colocar a Argentina numa final contra a França, numa suposta final, que eu não consigo enxergar isso. Não consigo enxergar isso. A Argentina jogou contra Egito com alguns lances que foram muito importantes. Primeiro, o pênalti para a Argentina foi bem marcado, não teve discussão, o Messi perdeu. Ah, mas a Argentina tem muito pênalti. É aquela velha história, sem meu pênalti eu não consigo, mas se for pênalti tem que conseguir com pênalti, faz parte do jogo. O pênalti foi bem marcado. Depois, no segundo tempo, gol anulado do Egito. o lance, por mais

0: mais que eu não quisesse que o gol fosse anulado, por mais que eu tenha comemorado o gol, eu tava no hotel em Nova York, o Adams tava junto comigo. Eu tava no banheiro, saí correndo e vibrando com o gol da seleção do Egito. Eu torci pra arbitragem não anular o gol, mas isso não impede que eu olhe pro lance e veja que foi falta. O jogador de Egito pisa no pé do jogador argentino, ele vai ocupar um espaço, ele pisa e tira da jogada.
1: Diori.
0: Cara, não tem como brigar com esse fato.
1: Deixa eu ajudar
0: foi
1: no teu raciocínio.
0: Foi falta e foi bem marcada. Agora, é claro, Vini, que no momento em que uma falta é marcada com o VAR, depois de um lance que tem um contra-ataque, que dá o gol, que o cara tira a camisa, que toma o amarelo para a comemoração e o VAR chama para esse lance, não existe mais boa decisão. Qualquer coisa que a arbitragem fizer vai ser errado, vai ser ruim. Porque se anular o gol, o Egito vai berrar como tá berrando. E se der o gol, a Argentina ia tá berrando, que teve uma falta não marcada. Então, assim, a decisão final foi correta, mas a forma como ela foi tomada foi terrível. Foi péssima pro jogo. Foi, assim, lamentável pro jogo.
1: Lele e Diores,
0: são coisas diferentes.
1: Pra eu explicar a confusão da equipe de arbitragem, o print que tá todo mundo compartilhando, Lele, do quinteto no jogo... Aquele quinteto não é o quinteto, entre aspas, o de arbitragem. Por quê? Porque aquele ali é apresentado também o árbitro reserva, que é o quarto árbitro, e o quarto árbitro, e o bandeira reserva, o assistente reserva, que é o RAR, né? Referee Assistant Reserve, que é o Isaac Bazak. Então, por isso que parece que são dois noruegueses. Mas a arbitragem tinha o François Letéchier, francês, o primeiro assistente era o Cyril Mounier, francês, e o Mehdi Ramouni, também francês.
2: Quem?
1: E o VAR era o Jérôme Brizard, também francês. Então os quatro, digamos, titulares da arbitragem eram franceses. Os dois noruegueses eram o quarto árbitro e o árbitro assistente reserva.
0: Não, e assim, Rafa, Lele, bem, falando muito sério, tá? Eu posso procurar qualquer motivo, cara. Eu posso procurar qualquer motivo. Eu posso dizer que o Messi não foi expulso na primeira rodada e é um escândalo, é um debate. Eu posso dizer que contra a Áustria tinha uma falta na origem e tinha que ter sido marcado o gol, não tinha que ter sido validado da Argentina. É outro debate. Agora, eu tentar enxergar que ter dois caras que seguram a placa ali na beira do campo, noruegueses, e enquanto no jogo da França vai ser dois argentinos, e o resto era tudo francês e o resto era tudo argentino, como se fosse uma explicação pra algo, cara, pra mim é ir muito longe. Pra mim é ir muito longe.
2: A explicação pra algo é o que tu mesmo disse na tua frase agora. Teve um lance igual... a favor da Argentina no lance da Áustria. O VAR não chamou e não anulou o gol. Ontem
0: é outro jogo,
2: teve...
0: É um erro.
2: Bom, e os critérios? Cadê os critérios? Por que
0: perfeito.
2: Que... Eu perguntei pro Vini, não soube me responder, talvez tu saiba me ajudar. Pra eu dizer que a banca paga e recebe, o que a Argentina pagou até agora nessa Copa?
0: Cara, pra mim não pagou nada, mas acontece, cara.
3: Mas não pagou, Lelê, mas na próxima pode pagar. O time que tu torce, Lelê, ele já foi beneficiado?
0: Lele, os Estados Unidos, os Estados Unidos foram beneficiados com a revogação da suspensão do Balogan. Entraram em campo, tomaram quatro, sabe?
2: Mas
0: daqui a pouco a gente não vai pegar
2: do
0: França,
2: debate,
0: vai tomar uma paulada.
2: Desde o início do debate eu tô falando isso, ô Diori. Isso não muda o que os caras jogaram e o que os caras têm de garra, que eu invejo a garra deles. O que eu tô dizendo é que a gente tá diante de uma Copa do Mundo que uma seleção só teve benefícios a seu favor da arbitragem. É só isso. E não é uma coisa minha. Aliás, eu acho que o Bola nas Costas vai ser o único programa que não vai ter essa quase unanimidade. Porque é uma quase unanimidade mundial hoje.
3: Mas não, mundial, perfeito, Lelê, mas como é que tu tem certeza que é
0: não,
3: mundial? É em cima do que tu viu nas
0: tuas
3: redes?
4: Eu não vim pra concordar com o mundo. Eu vejo trabalho de bastidores aqui, o Lelê assiste tudo.
3: Tá, mas não tem como ele assistir tudo. Com todo o respeito, sei que vocês estão trabalhando muito.
2: Mas não, realmente. Por isso que eu falei, Vini, que é uma quase unanimidade.
3: Não, assim, é quase unanimidade. O Diverio pode até ser irônico, mas se ele também tá nessa barca aí de que estão ajudando a Argentina, é complicado também.
5: Só a coisa que tá, o gol tá diminuindo o trabalho de um profissional sério como o Leandro Borges.
3: Ah, não, pelo contrário, mas assim, ele não consegue ver tudo. Não tem como ver tudo, ninguém tá vendo tudo, que é impossível ver tudo, é um monte de conteúdo, é um monte de coisa e outra.
0: Mas Vini, eu acho que é o contexto geral de que a Argentina tá sendo beneficiada.
2: Vini, como é que eu vou te convencer de alguma coisa se tu não tá vendo nenhum benefício pra Argentina? Não tem.
3: Não, cara, eu só não tô... Não, Lelê, eu só...
2: Tu não tá vendo a França da show e tu não tá vendo benefício pra Argentina.
3: Eu vou só relembrar...
2: Tu deve tá vendo a Copa de 2014.
3: Não, eu tô vendo o show da França contra o Paraguai, foi um showzaço, só que daí tu quer morrer agarrado com o teu argumento, tudo bem, tudo certo, é o teu direito. E outra coisa, a Argentina fez uma virada de 3-2, eu não vou ser o maluco que vou chegar aqui no microfone no programa seguinte ficar falando palavras como tu usou, como complô, tu usou a palavra complô, me desculpa, Lelê, eu não consigo entrar nessa barca contigo, cara, me desculpa.
2: É o teu direito, assim, tá tudo certo, cara. Só que só pra

0: Deixa claro, Vini, não sou eu que tô falando, cara. É uma multidão.
1: Tá, mas o que, que tu acha, Lelê? Isso?
0: Sem a multidão.
1: Eu acho
0: que a... Não, eu não acho, eu tenho certeza. A Argentina está sendo vergonhosamente beneficiada nessa Copa.
2: Tá. Mas como é que ela é beneficiada nessa Copa se ela tá tomando dois com 30 do segundo tempo e ela vira o jogo?
0: O que benefício é esse? O Messi era pra ter sido expulso no primeiro jogo e não foi. Não, é a Léo. É argumenta, Léo. É argumenta.
1: Mas tá errado.
2: O meu argumento é esse. Ele tá tomando dois e virou o jogo.
3: Eu consigo entender a expulsão do Messi. Eu consigo entender a expulsão do Messi.
1: O Léo e o Vini conseguem. Não, eu acho que o Messi deveria ser expulso. Só que eu não me agarro num argumento pra justificar tudo. É só essa a diferença.
3: Eu consigo entender que o Messi poderia ter sido expulso. E não foi porque é o Messi e porque provavelmente o entendimento da arbitragem... Cara, assim, ó, o Messi claramente ele não pisou no cara na maldade. Tanto que ele pisa no cara e depois ele recolhe a perna pra tentar evitar. Eu acho que poderia ter sido expulso. Acho que não foi porque era o Messi.
0: É, mas é que essa frase, olha, não foi porque é o Messi, ela resume tudo. É isso.
3: Cara, mas é isso.
0: O Messi pode mais que os outros?
3: Claro que pode, cara. O Messi é o Messi, velho.
0: Ah, bom, então...
3: O Messi não dá,
4: beleza. Peraí.
3: O Messi é diferente.
4: Ah, não, o Messi não pode. O Messi não pode mais que os outros.
3: É que o meu ponto é o seguinte, tá? Pra tu expulsar o Messi, na primeira rodada, se tu não tiver 110% de certeza, tu não vai expulsar. Se o lance é 95%, se o lance é 90%, se o lance é... Porque tem o amarelo, tem o vermelho e tem o laranja. O laranja é aquele lance que tu expulsando da discussão e não expulsando da discussão. Então se tu expulsa o Messi, ia ter gente que reclamar. Se tu não expulsa, ia ter gente que reclamar. Então assim, ó, tu tá no lance laranja e tu expulsa o Messi, tu tem que ter muita certeza. Muita certeza, senão tu não expulsa. Então é aí que eu digo que o Messi pode mais. Porque o Messi é diferente. Ele vai
0: se tratar aquele lance, porque ele é um gênio. Mas vendo aquele lance do VAR,
4: a reclamação... do time do interior, quando a dupla Grenal joga no gauchão, na dúvida é pra dupla Grenal, e a gente fica lá se matando, gritando que não sei o quê, ou quando é o contrário, é o Inter o Grêmio reclamando do Corinthians, do Flamengo, do Palmeiras.
0: Mas ô, Diori, é que nesse lance do... Esse lance do
3: Messi, se fosse o Felipe Melo, ele ia tentar quebrar o cara, velho.
0: Pois é, mas Diori, é que tu falou de ter 100% de certeza...
4: Mas o Felipe Melo teria sido expulso.
0: Vendo o lance do pisão no Messi, no VAR, tu não tem 100% de certeza que tinha que ser expulso?
3: Eu 100% tenho. Eu não tenho. Eu tenho a opinião de que poderia ter sido expulso. Se ele fosse expulso, não seria nenhum absurdo. Agora, eu também não considero um escândalo completo ele não ter sido expulso, porque o Messi não teve a maldade, ele não teve a intensidade além, o pisão além. Ele pisa e tira a perna e talvez tenha se arrependido tarde demais, mas ele claramente não tem a maldade.
4: Não.
3: Oi?
4: O Balogun também não.
3: E foi expulso e depois foi revogada. A gente pode debater. Então, só que pra mim é
4: do mas Balogun a gente, é mais... Mas a gente tá dando um pau aqui na revogação.
3: Só que... Claro. Não, mas só um pouquinho assim, ó. É que a revogação é uma coisa e errar em campo é outra.
4: Tá, mas sabe, revogar, tu imagina se tivesse expulsado o Messi e voltado atrás.
3: Tu não pode revogar uma expulsão errada. Agora, a certa nem se fala. Agora assim, ó. A do Balogun pra mim é mais forte que a do Messi, porque o Balogun abre a passada com a perna esticada... Ele pisa, dobra o tornozelo do cara, ele vai além. Ele faz um movimento
4: que
3: vai
4: além. Como, por mais ele estava no ar, ele não tinha o que fazer.
3: Perfeito, ele mas é que daí. É que daí se ele, caiu se em ele cima não do tiver. Cara. Exatamente, ele caiu em cima do cara. Então, assim, a forma como ele caiu em cima do cara é mais ou menos o Marcelo aquela vez que quebrou a perna do cara, sabe? Ele não tinha o que fazer. Ele teve maldade? Não, ele se arrependeu sim, mas, cara, ele quebrou a perna do cara, sabe? O Balogun foi mais forte que a do Messi por conta da característica da jogada. Ele vai com a perna esticada e dobra o tornozelo do adversário de uma maneira que é brusca, que é grave. O Messi não teve uma entrada brusca e grave quanto o Balogun.
4: É, o cara teve azar, a dele não quebrou a perna do cara que o Messi pisou em cima.
3: É isso.
4: Não, mas o Diverio tá tirando uma onda.
3: Não, é isso,
0: mas é que o Diverio tá no grupo do complô da Argentina.
4: Tá tudo certo,
0: não é
4: complô.
0: Eu
4: não tô com a nacionalidade do árbitro que vai apitar o jogo. Sinceramente, eu acho que não muda nada.
3: Eu tô com o Diverio e a Argentina tá sendo beneficiada, sim, acontece.
4: Só que a Argentina, na dúvida, o cara marcou pra ela também, é do jogo, acontece. Quem tem o Messi, acontece isso.
0: Como acontece com a dupla Grenal no Galchão. A frase que encerra o debate, o Diori disse, o Messi pode fazer coisa que os outros não podem.
3: Cara, eu não falei isso aí, Lelê.
0: Acabou.
3: Você vai dizer a frase que eu disse no
0: debate? Tu falou que o Messi pode mais.
3: Eu disse que o Messi é diferente, o Messi pode mais. Porque ele é o Messi. É óbvio.
0: Acabou. Então acabou a discussão. Se ele pode mais, nós não temos uma equalização no jogo. Nós temos uma diferenciação.
4: Me sinto muito à vontade para discordar
1: de algum

0: Porque eu quero que a Argentina se ferre. Eu não torço pra Argentina. Só que, cara, eu sinceramente, tem coisas que pra mim é campo. E o jogo contra o Egito é campo. Se eu tivesse um 0x0, 1x0, e tem todo o debate, pô, eu tô nessa barca junto, comprando
1: Eu gostaria de entrar no debate depois.
0: Não, só pra encerrar.
1: Mandando, fala, por favor, encerre.
0: Só pra encerrar. Mas, cara, me desculpa, vamos pegar essa frase aqui, colocar na cabecinha e pensar. Os caras tomaram uma virada ganhando de 2x0.
1: É isso aí. Abraço de gol.
2: Vocês acharam pênalti no Salah no gol do Enzo Fernandes?
3: Não, mas eu queria ver o replay do cara que foi puxado dentro da área, que também não mostraram.
2: Eu vi o replay e não foi nada. O jogador do Egito sente que tem um puxão na camisa, que é irrelevante, e nem todo puxão vai ser infração, e ele se atira no gramado, vê que não vai chegar na bola e ele mergulha. Ele se atira, ele dobra as pernas. Ele faz o famoso passinho do Michael Jackson, que o pessoal adora, sabe? Bom. Se atira pra frente aqui assim, sabe? Nada, absolutamente nada. O lance do Salah, o argentino toca na bola, olha o lance, o pessoal que tá achando que é pênalti, olha o lance devagarzinho, com frieza. O jogador toca na bola e depois o Salah tropeça no pé dele. Então assim, a gente começa a botar um monte de coisa assim, que também não é tudo isso.
0: Sabe como é que é o Pedro quando ele quer que alguém encerre a frase? Ah. No sábado. Bom, tá. Bom.
4: Não,
0: tá
4: eu
0: bem.
4: Não quero nada, eu gostei.
0: Tá bem.
4: Eu gostei. Ele faz assim, ó. Esses bolas de briga depois começa a pipocar o WhatsApp do cara.
5: Ô, meu, os caras brigaram de verdade, meu. O que aconteceu?
1: Eu sempre digo que é verdade.
3: Já tá rolando, eu digo
4: que vocês não se dão.
1: Deixa eu só mandar um abraço.
3: Já tá rolando uns vídeos ali com o comparativo do gol da Argentina contra a Áustria e do gol do Egito ontem.
1: Uma vergonha.
3: É a diferença, mas é que daí...
1: É uma vergonha, eu tô com o Lelê, é um baita complô para a Argentina ser campeão do mundo, cara. Ah, vergonha. Para, tô contigo,
3: não,
1: Leandro.
3: Compor, mas tem,
1: é isso aí, Leandro. Tô contigo nessa.
6: Mas o que é dele está guardadinho.
1: Só mandar um abraço que o nosso produtor, nosso querido mestre de bateria, enfim, nosso coordenador de escola de samba, ele entrou aqui no intervalo e me entregou um papel para mandar um abraço de gol pra galeradas do Festival Internacional de Folclore de Nova Petrópolis.
6: Boa.
1: Então...
4: No meio da pauta da briga, tu interrompeu.
1: Não,
4: pra
1: só
4: isso.
1: Pra mandar um abraço, não, cara, aqui do dia.
4: Coisa pra
1: vamos
4: agregar.
1: Rapaz, igual. O programa é de amor, cara.
4: Eu não sou um bom âncora, mas tu nesse momento tá uma cortada violenta.
1: Obrigado, Diverio. Não, é pra Pazibal, o programa é legal.
4: Vamos lá, Festa Nacional do Folclore.
1: Do dia 16 de julho a 2 de agosto, na Rua Coberta e Praça das Flores, em Nova Petrópolis, entrada gratuita.
4: Pô, 2 de agosto, meu aniversário, vou lá comemorar meu aniversário.
1: Cara, várias atrações, você pode ver no @ Festival Folclore NP. Lá vai ter apresentações folclóricas, noites culturais, Feira da Diversidade, espaços gastronômicos, jogos germânicos, que atingem um público que eu e o Adams gostamos muito, que são os veteranos, oficinas de gastronomia, artesanato e dança. Então, muito, muito obrigado, pessoal que veio visitar aqui, a firma do Festival Internacional de Folclore de Nova Petrópolis.
0: Tem abraço de gol também aqui.
2: E que eu cidade linda que é Nova Petrópolis.
4: Então, excepcionalmente, né, hoje, o abraço de gol é pra Tintas Killing. Quem entende, pinta com...
0: Tintas Killing. Meu abraço de gol vai pro Fagner Pires, motora de aplicativo aí.
1: Coração.
0: Né, que pediu, manda um abraço de gol lá no bola. Então tá aí. Fagner, abraço.
4: Eu tenho um abraço pro, acho que é Sérgio Difini. Sérgio Difini tá de aniversário hoje. Não, é o pai de um ouvinte que mandou aqui no WhatsApp. Sérgio Difini. Abraço, Sérgio. Feliz aniversário.
6: O meu abraço é pra galera que foi lá no perfil do cara de Cabo Verde, lá tem os
1: 300 comentários.
4: Bah, do Steven Romani.
1: Vamos falar, né?
6: O cara aí me mandou uma mensagem depois do Steve.
4: Arregou pra nós.
6: Quero só agradecer o engajamento e pedir, já que o nosso público é tão engajado, que eu tinha postado em casa que a gente ia chegar a 40 mil.
1: Vamos bloquear ele, denuncie.
6: Nós estamos com 37 mil.
0: Então, eu tenho outro abraço de gol, Rafa.
6: Vai ou não vai?
0: Manda. Vai sim.
4: Manda.
0: Um abraço de gol é pro Lelê. Um amigo meu que tá lá.
6: Rafael de Velho.
0: Um amigo meu que mora no Central Park. Um abraço.
4: Não, para. Vamos engajar ali o Diverio.
1: O Diverio esqueceram de mim. Eu queria falar que...
4: Peraí, só um pouquinho. Que vamos ajudar, cara?
1: Ajudar quem, cara?
4: Qual era a tua aposta? Que tu ia chegar nos 40 mil, Diverio, é isso?
6: 40 mil, é.
4: Tu tá com 36.800.
6: Isso.
4: Tá, não. Então é o seguinte, ó. O Diverio vai voltar antes do final da Copa. Então a Copa do Diverio tá acabando mais cedo. Então vamos dar esse presente pra Rafael Diverio.
6: Muito obrigado, Rafa.
4: Na sua Copa do Mundo... Pela RBS, a sua primeira Copa presencial pelo Grupo RBS. Então, @ Rafael Diverio, vamos lá dar esse presente. Ô, meu, eu já tô te seguindo.
0: Vou seguir ele aqui.
4: Eu já tô te seguindo.
1: Pra mim, um grande momento do programa, vocês não pegar o que é o que. Enquanto rola toda a discussão.
4: Nós não vamos poder ajudar o
1: cara. Ao fundo. Mas é que, porra, no último dia ele resolveu.

0: Godot, o Instagram dele?
1: Sim, cara, porque ele descobriu que ele volta amanhã, cara. E aí nós queríamos fazer um agrado pro cara.
2: Mas ele não sabia que ia
1: voltar. Ele não sabia que ele ia voltar amanhã. Não, ele, a meta dele era até...
0: Quando o Rafa marcou o gol, ele tinha que ter deduzido.
3: Aqui eu tinha apostado. As apostas tem que ganhar.
1: Então tá, arroba Rafael
3: Diniz. Vai até o final da Copa.
1: Nós
3: Copa até
1: não, nós queremos bater 40 mil. Nós não vamos já segurar enquanto nós não
2: batemos. Já subiu 200 mil. 200, não, 200 mil.
1: Cara. 200, cara. Subiu 200. Não, vai lá, arroba Rafael Diniz. Nós vamos bater 4 minutinhos aí. Vai, Léo, vai, fala. Não,
0: se, pô, se ajudaram o vozinho, nós vamos ajudar o vozinho aqui, né? Vamos ajudar o Instagram do vozinho. Arroba Rafael Diniz. Pra mim, o grande momento da discussão entre Lele, Vinícius e Jory é o fundo no microfone de Rodrigo Adams. Pessoas cantando músicas do John Lennon. Pra mim, é o grande pano de fundo.
1: Não, meu, tinha uma baita briga e no final...
2: Imagine there's no
0: heaven. Não, ele tá cantando... E eu pensei, puta, que puta rua legal. E aí a gente tá debatendo um complô que não existe, cara.
4: Tinha uma criança chorando. Aí eu ia dizer, essa aí não gosta de Beatles.
2: 37 mil bateu de velho já, vamos lá.
1: Vamos lá, arroba Rafael de velho.
2: Vamos lá.
1: Mostrar o tamanho desse programa.
2: Ele tinha 36.
1: Pô, olha só, meu, tem 4 integrantes do Bola, o Brasil já foi eliminado, nós temos 4 integrantes ainda na Copa. Isso aqui que é programa, rapaz.
0: Mas tu viu que o Brasil voltou no voo só com o boneco?
1: Só o Danilo voltou.
0: Porra, aí é foda também,
1: né? Os caras cada um por si. Porra,
2: aí é foda. Os caras têm jatinho, né, meu?
0: Mas então, perdeu, tem que voltar todo mundo junto. Tem que todo mundo junto.
1: Quer que o Vini, Júnior e o Neymar voltem no
0: avião da
1: excursão?
0: Não, mas pra fora?
3: Tinha que ouvir o apavoro.
0: Tem que voltar, exato, obrigado, velho.
2: Ô, Léo, eu acho que volta todo mundo junto quando ganha, né?
1: É, óbvio.
2: Quando perde, vai todo
0: mundo pra ganhar. Não, eu tenho que voltar, tem que descer um bolo.
5: Vamos ser racional, vocês são jogadores da seleção, tá? Ou vocês estão fazendo qualquer coisa na vida de vocês. Aí vocês tomam uma ruim. Vocês não moram no lugar... Vocês estão de férias, vocês vão ir lá só pra tomar um sufoco.
2: Não, e outra, né? E outra, pegar o voo e ter que esperar todo mundo sair, procurar espaço pra mala. Não precisa.
0: Eu gostei que o Vini,
1: tá a Virgínia esperando o Vini Júnior no jato. E aí o Vini diz: não, eu vou ter que fazer uma escala no Brasil, tu espera.
5: Vou lá tomar um bafo na nuca.
0: Eu li que o Santos vai dar uma folga pro Neymar. Por quê?
2: Por quê?
0: Eu li só isso aí. Do quê?
5: Porque puxado, né, cara?
2: Tá ruim pra ele. Guerreiro tá cansado, né?
1: Pô. Tá, mas é que todos os atletas tiveram folga.
2: É. Não, é que todo mundo vai
1: porque
2: ter...
1: Porque tu é obrigado. Vários clubes, Léo, diluíram as férias pra colocar um pouco durante a Copa do Mundo.
2: Mas o Everton ganhou folga também. Ele não fez nada na Copa.
0: É? Como não?
1: O Everton
0: levou Gatorade.
1: O goleiro do Grêmio.
0: Treinou, porra, fez um agito.
1: Dependendo do treino, ele nem treinou, né? Porque é um time contra o outro, o terceiro sobra.
2: É, nessas horas que dá ruim, que é bom ser o terceiro goleiro, né?
0: Cara, pra mim, a melhor posição da Copa do Mundo, o terceiro goleiro é o melhor cara da Copa. Porque ele vê o jogo do banco a fuder, ele ganha a mesma bolsa que os caras ganham dos bancos presentes e tal. Se é campeão, o Rashid é igual pra todo mundo.
2: Mas se perde.
0: Ninguém se lembra. É. Ninguém lembra que é o terceiro goleiro da
1: Quem
0: Copa.
1: Quem era o terceiro goleiro de 2018? Quem era o terceiro goleiro de 2018?
2: Não faço ideia.
5: O Everton? Não.
2: Pode ser o Everton.
0: Quem era o de 14, do 7-1?
1: A gente não sabe.
0: Eu acho que era o Vitor, cara.
2: Pode ser.
5: Bah, nem sei.
3: Reserva o Vitor.
2: Não, era reserva imediata.
3: E o Jefferson, né?
2: Ah, pode ser.
1: Acho que era o Jefferson.
2: Pode ser.
0: Como é que ninguém lembra, cara?
2: Mas tu vê, a gente toma 7-1.
1: Ó, 2018 era o Cássio, ninguém lembra.
2: Aí, ó.
5: E era o Cássio?
2: Era o
5: Cássio.
3: Não, mas tinha a ladainha.
1: Alisson, Ederson e Cássio.
3: Isso, que verdade, o Cássio teria defendido o chute do De Bruyne e tal.
4: Sim, ele nunca mais foi convocado porque ficou se queixando depois.
2: Aliás, sobre o Alisson também...
1: O Everton foi o terceiro de 2022.
2: Sobre o Alisson ali, eu até repostei ali no Instagram uma estatística do Alisson nessa Copa ali, mostrando que os críticos deles vão ter dificuldade com o número.
5: O Alisson jogou muito.
0: Né? Chama gol?
2: Chutes no gol e bolas que entraram, né?
0: Chama gol!
1: Não, para, outra discussão instantânea. Para, nós não vamos debater o Alisson.
0: Já debatei, não. Vocês inventaram um complô agora.
1: Eu vou te mandar um corte do Romário. O Romário fala na Romário TV. O Alisson foi foda, tá? E se não fosse ele, nós tínhamos tomado a goleada.
5: Tá bom. O Alisson é top 5 no mundo há 10 anos, cara. E as pessoas brigam com o troço.
1: Que programa de
2: Romário? O Romário quase não entende de goleiro.
0: O Romário era goleiro.
1: Bola nas costas, vai ficando por aqui.
0: O Romário foi goleiro.
1: A gente pede desculpa pelo bola.
0: Ele pegou o pênalti do Bate.
2: Eu acho que ele entende mais de bola que qualquer um de nós.
1: Chega todo mundo. Chega.
0: Eu tenho um primo.
1: Não, chega tu também. Chega. Ó. Bola nas costas vai ficando por aqui, é muito massa ser âncora nessas horas. Obrigado pela parceria, pela companhia, os caras seguem brigando ainda. Ó, um beijo pra vocês, a gente volta amanhã com o Bola, 11 da manhã. Vem aí o Discorama com Rafinha Menegazzo. Ah, trancou?
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2: Vamos novamente de rodovias aqui na Atlântida, agora destacando a BR-116 no Vale dos Sinos. Tem trânsito lento em São Leopoldo, na altura do viaduto da Avenida Unisinos, no sentido capital. Atenção, fila de veículos por ali está formada. 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
10: Ou tô errado, velho?
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0: 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Meio-dia e 6 minutos, o Discorama abriu a sua porta para recordar os clássicos que marcaram a programação da Rede Atlântida em todo o sul do Brasil e atender a pedidos da galera. Inclusive, esse aqui foi pedido no arroba

É o Disco Arama na Atlântida. 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Meio-dia e 13. Pede teu som no @rafinha.menegazzo. Depois do Oingo Boingo.

0: céu. É o Discorama aqui na Atlântida, na Rádio das Nossas Vidas. Muito obrigado pela sua audiência e em todo mundo. Uma galera mandando aquele pedido musical aqui no arroba rafinha.menegazzo. Já fica aqui o convite para você participar. Eu abro uma live ali, mas aí a gente dá uma cansada e é melhor atender os pedidos no direct ali do Instagram. Manda teu pedido! Fechamos esta primeira meia hora com Nirvana Polly, uma das clássicas absolutas da banda do Kurt Cobain e também do Dave Grohl, que hoje tem a sua banda chamada Foo Fighters. Discão Nevermind lá de 1991. Eu tava dando uma pesquisada aqui, essa música Polly fala de um crime real de sequestro e violência contra um adolescente ocorrido nos Estados Unidos em 1987, né? Então, tem uma letra bem sombria, assim, bem pesada, na verdade. A vibe do Nirvana, né? Que baita banda, diga-se de passagem. Ouvimos ainda o Kid Abelha, que está em turnê, voltou a banda com a sua formação praticamente original ali com Israel, a Paula Toller, entre outros. Passará por Porto Alegre e vale a pena conferir, clássico do rock nacional lá dos anos 80. R.E.M. na versão acústica Losing My Religion. Chili Peppers do discão Californication lá de 1999. A sonzeira, né, viralizou esses tempos aí, a capa do disco de Uma Casa na Califórnia, né, com aquela piscina e tal. Não sei se chegou no algoritmo de vocês, mas no meu chegou. Por que será? Teve ainda o In Excess, a banda do Michael Hutchins, os australianos com a clássica Never Tears Apart. Eu sempre falo, não sei se ainda tá no Netflix ali, o Mystify, documentário muito legal da banda, que fala bastante sobre o líder da banda, que era um sex symbol e tal, e o cara tinha uma atitude no palco muito bacana. Oingo Boingo com Stay, e a primeira foi The Strokes, uma das bandas aí, uma das queridinhas da galera, do disco Angels, lá de 2011, na faixa Undercover of Darkness. Bem legal o som. 26 minutos para uma, vamos entregar aqui o show do intervalo, mas é Discorama, claro, você não sai daí.
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10: A previsão para a próxima sexta-feira aponta para chance de chuva fraca em alguns momentos do dia na capital. Mínima de 11, máxima de 16 graus. 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
12: Estamos de volta na programação da Atlântida, a rádio das nossas vidas, abrindo mais um bloco de sons, como abre o disco Exodus, lá de 1977.

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Essa música tem uma vibe muito legal. É a cara do Discorama. Não sei se tu já foi impactado aí por aqueles cortes. Bem-vindo aos anos 80.

né, pela inteligência artificial. E aí várias imagens da galera de bike na rua. Muita coisa que a gente recorda. E o Discorama tá aqui pra te ajudar a lembrar quando a gente era feliz e segue sendo, por que não? 14 minutos para uma da tarde, o aniversariante do dia, o Beck. Completa hoje 57 anos. A primeira foi o Bob. Vamos embora, uma tem o pretinho básico. Pede tua ali, atua no arroba rafinha.menegado. É nóis. Obrigado, meu público querido. Beijo.

É o grande disco da banda, o Rapa, o lado B, lado A, lá de 1999, para fechar o discorama com o que sobrou do céu. 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

0: 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Uma da tarde, bateu o sinal, chama o intervalo. Obrigado pela audiência aqui no Discorama e pelas mensagens. Na sequência, tamo junto no Pretinho.
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11: Olá, olá, muito boa tarde, amigo e amiga ligados na programação da Atlântida. Estamos chegando neste 8 de julho de 2026 com Pretinho Básico da 1 da tarde, com os biscoitos Zezé, carinho que vem de família há 58 anos. Muito boa tarde, Léo Oliveiro.
12: Tudo bem, boa tarde. Tudo Alexandre. Pô, boa tarde para todo mundo.
13: Vou te ajudar, peraí um pouquinho, vou te ajudar. Fala aí.
12: Tudo bem, uma ótima tarde para ti, Alexandre, para todo mundo, nessa
11: agora
12: tarde
11: vem,
12: linda aqui.
11: Tá boa a tua garganta, né? Melhorou bastante.
12: Graças,
11: né,
12: a Deus, cara.
11: Que bom, cara. Fico muito feliz. 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
14: Ótima tarde para nós.
11: Obrigado aí pela parceria no Discorama, Lia.
14: Hoje foi
11: nosso programa. 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Acredito que estão ali no Central Park, em Nova York, Rodrigo Adams e Lelê, tudo bem com vocês? Boa tarde.
15: Salve, rapaziada! Sim, acertou, Alexandre, estamos diretamente do local batizado de Strawberry Fields. Uma homenagem a uma das maiores mentes, uma das pessoas que cantou o amor como ninguém, infelizmente acabou sendo assassinado nesse local aqui, e hoje é uma espécie de local de peregrinação dos fãs de Beatles e de pessoas boas, né? Estamos aqui no Central Park, na homenagem que é feita, segunda a segunda, a John Lennon.
11: E como é que tá o Lelê nesse momento aí? Emoção à flor da pele, Lelê?
16: Ah, meu amigo, não tem como ser diferente, né? Desde que eu cheguei aqui, o cara fica mais reflexivo e tal. Passa ali na porta do edifício, onde foi o assassinato, né?
11: O Dakota.
16: Essas pessoas todas aqui, meio que fica um rodízio de músicos aqui, sabe?
15: Uhum. É, muda de hora em hora.
16: Eles vão mudando de hora em hora, eles ficam tocando músicas dos Beatles, não para, obviamente, o tempo inteiro. Né? As pessoas... Meu Deus.
15: As pessoas não, mas de ficam... hora em hora, né, Lelê?
12: Não dá variável.
11: O dia inteiro, enquanto o parque tá aberto, que o Central Park fecha. Enquanto o parque tá aberto, ali das 10h30 da manhã em diante, até umas 6 da tarde, fica um músico ali tocando.
15: Só Beatles.
11: Isso. Sim, mas

0: Rabin. Só bica.
1: Não, mas o cara podia chegar lá e tocar um Stones de vez em quando.
2: O Teddy Correia.
3: Não, não, cara, não, peraí. O cara
0: que tava antes aqui tocou em média 6 vezes.
1: Porra, aí é foda, Adams.
3: Ô, Adams, deixa eu te pedir o seguinte, Adams. Dá um ganhozinho no teu mic aí, por favor, de leve. 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Rafael Gomes, muito boa tarde.
2: Fala, Alexandre, boa tarde.
3: Tudo bem contigo?
2: 100% contigo.
3: Coisa boa, tudo ótimo, maravilhoso, tá, cara.
2: Coisa boa.
3: Vocês interromperam minhas férias, mandaram eu voltar a trabalhar. Então,
2: ah, eu já aqui, falei, né? Tu cansa aí, tu tem que falar comigo.
3: É, desculpa, eu lamento, eu não sabia disso.
2: É, exatamente. Então chama a reunião comigo e a gente organiza. Diz
0: que o cara tinha carta branca contigo, segura essa.
2: É, errei, né? Não foi, ele não me deu um aval, eu disse que eu que defini a escala.
4: Você tem carta branca nesse meu coração.
3: E aí, Ivan, boa tarde.
4: Amo você.
3: Que isso, Ivan? Que isso?
4: Grande não, show, não, que...
3: Eu sei que era quieto, mas... O que é isso? Tu tá entrando... O que tu tá bebendo, Ivan?
4: Um café, né?
3: Café não, Ivan. Isso não é café, isso é cachaça. Pelo cheiro é cachaça.
1: Aquela da mesa ali, né?
4: Ah, amorzinho.
3: Hoje é só quarta-feira, Ivan.
4: Pra você, quarta-feira. Pra mim, de sexta.
1: É final de semana, o tempo inteiro.
0: Sexta, 20 horas.
4: É, foi. O Brasil caiu da Copa, mas eu não caí. O Brasil jogaria hoje.
3: Tu não caiu do Brasil.
4: Ah, eu tô na semi.
2: Ninguém pegou a genialidade do Ivan cantando Carta Branca do Araqueta.
3: É, sim, claro, fez a ligação ali com o que disse o Lelê.
2: Eu peguei.
3: Exatamente.
4: Eu não gosto que me imite, com licença.
1: É, não, mas vai pegar o bordão do cara também.
2: Eu tô te homenageando.
4: Quer homenagear? Me dá um abraço, cara. Pô, tô emocionado, cara. Pô, coisa legal. Boa, pô, eu sou muito fã do John Lennon.
3: Do John Lennon, é mesmo? Canta um do John Lennon aí.
4: Imagine a people. Também gosto daquela outra dele, muito boa.
3: Woman,
4: que ele cantou no planeta.
3: Ele... Mas ele nunca teve no planeta o John Lennon.
4: O Lennon teve,
1: não. Falou. Não, não, aquele ali é o Trap.
3: Não,
1: é o Lennon do...
2: É o L7. Sempre
4: a gente volta a japonesa com ele.
1: Sim, sim.
5: Ô, Fetter.
2: Eu gosto fala, daquela... Meu. Ai, preto.
5: Nesse ponto aqui a gente vê a força do hit, né? Por que que o cara tocou 6 vezes
4: tocou e meio? Tocou Menina
5: Veneno? Porque é quando... Não, é do Hit, H-I-T. É porque quando. Por que ele repetiu mais vezes Imagine? Porque além de ser a música que tá escrito ali no mosaico, isso. É a música que mais fica voando notinha de dólar pra dentro do estojo do violão, né?
3: Ah, claro, verdade. Ah,
0: é a hora que ele tocar um brilhação, a lua aí à noite.
4: É, se o cara cantar um Edu Ribeiro, me namora, apanha, né?
2: Me namora.
1: Não, um Armandinho ali caía bem com esse visual aí.
5: E outra coisa muito interessante que tem aqui, além de fãs de Beatles, é claro, são os esquilos, né?
3: Ah,
5: esquilos
3: sim, por toda verdade, parte.
4: Tem alguém fumando? Nesse
5: rolê. Cara, tinha. Não, não, ô Léo, tu não tá entendendo.
0: A Estátua da Liberdade tava aqui.
5: Não, não, tinha um cara...
2: Traz um esquilo pra nós.
5: Tinha um momento que tinha um cara tocando aqui nesse banquinho que tá atrás da gente aqui, e na frente dele tinha um garotão, um óculos escuro, mas ele tinha uma chaura na mão, assim, ó, que devia ter um...
1: Chaura é nego velho.
5: 15 centímetros, cara.
3: Só um pouquinho.
1: Chaura é nego velho.
3: Chaura é vocabulário de quem conhece.
2: Faz uns 20 anos que ninguém fala essa palavra,
5: né? É, mas ao mesmo tempo que eu não fumo.
4: Mas uma pergunta...
0: Era um balão, era um balão.
1: Lelê, ex-surfista e ex-maconheiro.
4: Mas era flowers ou... Brilhadinho?
5: Não, mas o mais legal é isso, cara.
4: Não,
5: cara.
3: Só um pouquinho. Nós não podemos misturar as coisas. Deixa eu falar. O Lelê e o Adams estão em Nova York.
5: Nova York,
3: o consumo da cannabis, ou seja, a maconha, para fins recreativos é liberado. As pessoas podem fumar na praça, no parque, na rua, na esquina. Aqui onde nós estamos, no Brasil, não é.
1: Só no Marinha.
5: E o depoimento...
3: Não, também é justa... não é no Marinha.
5: O depoimento é justamente esse, cara. O cara tava aqui na frente de um músico, liberando. Tem uma galera batendo foto, e ele só tava ali curtindo o baseadinho dele. Não incomodou ninguém, deu risada, cantou e foi embora.
0: Era um baseadinho, né, Lelê? Era uma catuca.
1: Era uma chaura, como tu falou, né?
3: Era uma chaura. Não importa, é só a maneira como estamos chamando o troço.
5: Ele não tava fazendo mal pra ninguém.
3: Pode, aqui não pode. Exato, maconheiro não faz mal pra ninguém, né,
2: Lelê? Mas no Brasil é proibido.
3: É proibido.
4: Mas isso é um problema.
3: Proibido. Nós somos absolutamente contra.
2: Contra.
4: O que que é contra?
3: O quê? Também não sei.
4: Ah, fala com ele. Olha só.
2: A gente é contra.
3: Nós somos a favor da lei. Não, nós somos a favor da lei.
4: Eu sou a favor da lei. A favor da lei. Olha só. Eu acho um pleonasmo essa frase.
3: Qual?
4: O fumo recreativo é sempre pra recreação. É sempre. Ninguém fuma brabo.
2: Eu não tô esperando tu usar a palavra pleonasmo da maneira adequada, Ivan. Parabéns.
5: Mas olha só, por exemplo, ô Ivan, tu vai na loja aqui de cannabis, que tem aqui quando ela é legalizada, aí tu apresenta ali o que tu quer.
4: Me traz

0: quer uma taça.
1: Tu quer pra descansar, tu quer pra ansiedade, tu quer pra epilepsia, matar, não sei, fome. Depende do que é.
2: Eu quero um doce.
1: Enfim, ali, como é legalizado e é tudo organizado, tu vai lá e diz para o que tu quer e o cara diz, ó, é isso aqui.
0: Dá um berro aí, toca Raul pra mim aí.
3: Deixa eu pedir pro Lelê. Lelê, vou pedir pra ti então um pouquinho, fazer o contrário do que eu pedi pro Adams, baixar um pouquinho o ganho do teu microfone, Lelê.
4: Só afastando a minha boca um pouquinho do microfone.
3: Por favor, enquanto eu acredito aqui os nossos parceiros dos destaques.
2: Cadê o da pena?
0: Cadê o da pena? Não conseguiu entrar ali embaixo, ele tá de férias.
5: Ah, agora com o Face ID ninguém mais entra, ele tá de férias.
0: Eu sei agora, hein?
3: O que é? Não, quero ver tu usar meu crachá agora, o crachá não serve pra mais nada aqui.
2: Serve pra almoçar.
3: Ainda? Devolve meu crachá.
0: Tempo indeterminado. E se tu não tem o crachá...
2: Eles não te deixam almoçar.
0: R$38.
5: Não. Tem outra maneira. Tu vai no RH e a menina do RH desce contigo ali e ela passa o crachá.
3: Ah, é? Que prático, assim é bom.
5: Não é fácil.
0: É que é 38 morto ali pra almoçar, é caríssimo. Eu não consegui. Pô,
5: mas daí tu não almoça, né?
0: Eu tô sem comer
2: 30. Ah, gente, é só ter o crachá. É o básico, é o básico do funcionário.
3: Devolve o meu crachá, que eu quero almoçar.
1: Aqui também é 38 pra almoçar, Ivan.
5: Dólares.
0: É. Ah, vocês estão comendo coisa de riquinho. Vai na pizza de $1. Eu vi no filme da Adam Sandler.
2: Eles comeram um dogão. Eu vi eles na rua metendo um dogão.
1: Sim, o Adams levou a gente pra comer aquele dog que é bem clássico aqui. Que é um, cara, é um doguinho, né? Não é um dog.
3: Um doguinho maravilhoso. Em cada esquina tem um.
1: $16. Tá de brincadeira.
3: Tá brincando que tá $16?
1: Como assim, cara?
3: Para, não é possível.
5: Então não usa nada pra ter larica, né, Lelê? Porque imagina.
0: Olha, quanto é que tá o... Ô, meu, o que tu fez com o meu volume aí, cara? Quanto é que tá o baldinho aí?
3: Não mexi.
5: Ele tá brigando com o Adams.
2: Tá brigando com o Adams.
0: Quanto é que tá o baldinho na Domino's aí?
3: O Lelê, deixa eu... Olha só, vamos se acalmar. Vamos se acalmar um pouquinho.
5: Ele tá impossível hoje, Alexandre. Ele tá brigando com Deus e o mundo desde que acordou.
3: O Adams, deixa os dois microfones de vocês no mesmo nível, por favor, mano.
5: Então, mas é que esse aparelho aqui é uma coisa... Eu vou fazer, vou te ajudar.
3: E aí, obrigado. Ajuda a nossa audiência pra te ouvir melhor.
0: Isso é uma coisa que ninguém tá falando, hein?
3: O que é, Ivan?
0: Estão roubando pra Argentina ganhar a Copa, ninguém tá falando isso.
3: Tá todo mundo falando isso, cara.
5: Pô, o Lelê já cagou mil e uma vezes.
3: Olha só, deixa eu acreditar os nossos parceiros dos destaques, meu irmão. 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Para viver bem, tá aí com a gente a partir de hoje, Cassol aqui, nos destaques do Pretinho Básico. Começando com o dia de hoje. O dia de hoje é o dia do panificador. Por que hoje é o dia do panificador, Rafael Gomes?
2: Porque é um dia que decidiram reconhecer a profissão que foi regulamentada nesta data.
3: Qual é a diferença entre o padeiro e o panificador?
5: Então eu ia fazer essa pergunta.
2: Putz, que belíssima pergunta, não
0: o
2: sei.
0: O padeiro só faz pão.
5: E o panificador faz cookies.
6: Eu acho que é o contrário.
5: Não sei.
6: O padeiro deve dominar a arte mesmo, assim.
5: E o panificador é só pão.
0: Especialista panificação. Mais pão.
3: O chat GPT jamais nos respondeu, só um pouquinho.
0: Mas ele erra.
1: Cuidado,
0: olha que ele erra.
1: Cuidado que eu me ferrei no bolo hoje por causa do chat GPT.
2: O padeiro só faz pão. Tá ligado? É o preparo da massa. O panificador é mais amplo, produz não apenas pães, mas
3: bolo, de novo, que
2: eu falei. Cuca, isso. Biscoito.
0: Olha, salgado. Eu falei cuca, ó. Sabe como é que eu rosca. Sei? Porque a minha prima arranjou um namorado.
3: O nome dele. Ela tá, acertou, Ivan. Tá bom hoje, hein, Ivan? Candidato a voto, hein?
0: É o microfone.
3: É o microfone. Esse microfone, de fato, observe. É diferenciado. É verdade.
5: Ivan.
3: É verdade. Isso é muito louco. O Pretinho Básico, espera. Vamos ver se hoje vai rolar. Não vai rolar, não é possível.
2: Que isso, cara?
3: Que é? Não, só um pouquinho.
0: Achei que ia falar a frase. Observe o Ivan.
3: Amarelinho pra ti já, Ivan, na largada do programa. Aliás, temos um kit novo de cartões aqui.
5: Olha aí, hein?
3: Porque hoje é um novo dia, o primeiro dia do resto das nossas vidas aqui no Pretinho Básico. Nós temos três cartões, amarelo, vermelho e azul. Nós temos também um apito físico.
5: Ótimo.
0: Um cordinho.
3: E nós temos também um cronômetro, onde eu vou cronometrar o tempo de cada um fora.
5: Perfeito.
2: O ouvinte que te mandou um e-mail.
3: Qual
2: aí?
3: Qual é o nome do nosso ouvinte?
2: É João Pedro Ramos,
3: tá
2: acho que é.
3: João Pedro,
2: tá na segunda página,
3: Z,
2: presentes para o Festa.
3: Presentes para o âncora, rapidamente. Fala, meu amigo Pretinho, meu tudo amigo, bem com você? Amigo. Esses dias reparei que o Festa estava sem um cartão azul O outro dia a vinheta do apito travou. Então aqui estão alguns presentes para melhorar a experiência de dar cartões e expulsar. Nem que é uma delícia, nem que seja por 4 minutos os que estão se passando no programa. Geralmente, Léo e Rafinha.
1: Ah, mas escrito como é que pelo é o nome nosso do ouvinte, né?
3: O nosso
1: como
3: ouvinte, é o nome dele? Ele não escreveu. É, o nome dele escreveu, ainda não sim. chegou. João Paulo Remus.
5: X9 é o nome dele.
3: X9. E para cuidar Remus. O tempo fora do jogo, mando também um cronômetro para os 4 minutos. Sou de Vacaria, me chamo João Paulo Remus, escuto vocês todos os dias às 13, trabalhando no meu sushi, que é o China Express Vacaria.
7: Não acredito.
3: Olha aí, mestre.
7: Ao invés de gastar dinheiro com isso, podia comprar uma cesta básica e ajudar as crianças. As crianças adoram o mestre.
1: Como assim, mestre?
5: Ele tá com o tempo sobrando, né, mestre?
3: Como assim, mestre?
7: Dinheiro, né? Adams,
2: veio lá de Vacaria o cartão.
7: Queimou um palito por nós, Adams. Todo mundo gostaria de estar aí. O mestre gosta.
3: Mas, mestre, ele é um empreendedor, tem um negócio dele, arroba China Express Vacaria. E franquia do China
0: Federal lá.
7: Dá um Intermax pra uma instituição carente.
3: Mas talvez ele faça isso, mestre.
7: Ah, é verdade.
3: Forte abraço a todos e depois escuto na reprise às 18 na academia pela... Aliás, escuto das 18 a reprise na academia pela manhã. Obrigado, irmão.
1: Eu queria pedir pro João Pedro pra ele mandar uns cartões pra FIFA também, porque tem umas seleções que não estão recebendo muito cartão nessa Copa aí.
5: Lelê, não é o Inter, Lelê.
3: Que loucura,
5: Argentina Lelê. Não é o Inter, Lelê. Calma.
3: Deixa o Lelê,
5: cara. O Lelê tá muito bravo, cara.
3: Mas, mas pera aí um pouquinho, cara. Vamos combinar.
1: O mundo tá bravo.
3: Tá todo mundo vendo o que tá acontecendo nessa Copa do Mundo, cara. Tá todo mundo vendo.
5: Sim.
3: Se não quer ver, é porque a Terra é plana.
5: O que que tu tá vendo? Tu tá achando que... Tem uma... Como é que o Lelê...
0: Comprou
5: pra Argentina ganhar. Vocês estão de sacanagem.
3: Cara, eu vi o careca da FIFA comemorando o gol da Argentina.
5: Ele comemorou o gol do Messi, né?
1: A gente viu mas ele tomou uma ruim num jornalista também que perguntou pra ele. Mato, não acha que tu tá perdendo o controle das coisas? Tá derretendo tudo na tua mão? Cara, ele gaguejou na hora de dar a resposta.
2: Eu vi uma muito boa.
3: Sim, baita pergunta.
2: Na última rodada da fase de grupos, eles estavam filmando quem tava no camarote e ele tava ao mesmo tempo no camarote de 2 jogos. Era uma imagem de arquivo.
3: Não é possível.
2: Aham, porque provavelmente tem uma imagem pra mostrar que ele tá em vários jogos.
1: Meu, ele foi a mais de um jogo por dia, sim.
2: Mas era ao mesmo tempo, Adas.
3: Mas ao mesmo tempo é difícil.
2: Ao mesmo tempo, não,
1: é difícil, óbvio, né? A não ser que ele seja uma entidade, assim, que a gente não saiba, né? Tipo o cara do gato ali no centro, que são uns 4, 5, né?
3: Tem uns que tem dublê por aí,
5: né? Ah, tem, né?
3: Tu olha ele ao mesmo tempo em Florianópolis.
1: O Phil Collins tocou nos 2 Live Aid, né? Ele tocou nos Estados Unidos e em Londres também.
5: Pena que não tá mais entre nós, né?
3: Quem?
5: Não,
3: claro que
2: tá, cara. Phil Collins tá vivo, velho.
3: Phil Collins tá vivo. Tá. E tá melhorando, cara, da doença dele.
2: Mas ele tá, ele tá indo pro estúdio gravar estão falando que a música tá curando ele.
3: Claro, mas
2: ele
3: tá mesmo no cara.
5: Cura, não, ele tava bem
0: no cara. Eu vi no jornal hoje. Tava esnucadinho, tinha 3.
2: Não, pediram a gol.
0: Tinha 3 bolas na mesa e ele tava, o cara só pela preta. Aí Deus se equivocou, matou o bolão e...
1: Duas pra trás e
0: caiu o saco. Aí caiu duas bolas. Aí o Phil Collins tá esnucadinho.
3: Tá bem aí, Ivan. Deixa, ele tá melhorando.
5: Taquinho na mão, né?
3: Taquinho, Deus, eu não cheguei nem no petinho básico, então vamos lá, vamos lá. É 1h25.
5: Ninguém quer te irritar
2: hoje. Hoje é tudo,
3: não, verdade, nunca mais ninguém vai me irritar depois do que aconteceu ontem. Pegue na minha vida. Aí, né? Nunca mais. A partir de, ou melhor, desde ontem eu estou vivendo o meu extraordinário.
2: Sabe por que tu não vai mais te irritar? Olha qual é o petinho básico.
3: A Estela. Estela.
5: É uma égua, não?
3: É uma coelha.
5: Ah, uma coelha.
3: Uma coelhinha.
5: Não, poderia ser uma égua.
3: Né? Que deveria ter vindo ontem, né? Porque ontem nós tínhamos o patrocínio do Bunny, do Funny Bunny.
2: Funny Bunny. Como é que chegou hoje?
0: Bad Bunny. Pai da gasolina.
3: Mas tu não fez aquilo que eu te sugeri ainda?
2: Tipo... 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
5: Não é tão trabalhoso, não é?
3: Não. Ah, hoje é coelhinha. Então é Funny Bunny. Ah, hoje é cachorrinho. Então é
2: Funny Dog.
3: Isso, Funny Dog. Funny Cat quando for gatinho.
5: Funny Horse.
3: Funny Bird.
2: Olha que amor a Estela. Olha que amor a Estela.
3: Ah, que linda a Estela. Olha ali. Já que linda, com massa, cara.
5: Olha, parece ensopado já.
2: Com não, massa, para, é bom.
3: Cara, não.
0: Não, nunca comeu assim. Coelho agora, não pode?
3: Nunca comi coelho, cara.
5: E pato?
0: Pato também não.
5: Pato ensopado é bom?
2: Pato é bom.
3: Pato já comi. É.
2: Capelete de pato.
3: Coelho nunca comi.
1: E pato laqueado.
3: Capivara, é bom, né? Nunca comi.

0: Cara, só quando eu fui pro Uruguai, atropelei uma e já fiz um churro.
1: Isso aí, mas tem que saber limpar, senão
2: fica. Olha, a coelhinha de... parece que tá de delineador ali.
3: Que linda a coelhinha, parece aquele chocolatinho da Páscoa, a coelhinha.
0: Tá de sombra. É bom porque a orelhinha é maciça.
4: Faz a milanesa, né?
0: A orelhinha maciça. Maciça do chocolate, né? Aquele pô, amarelinho.
1: A orelhinha tu pega e tu bate com o martelinho de bico, bem boa, esticadinho, cara. E faz a para milanesa meu, com o ovo em cima.
3: Para, meu, chega agora. 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A nossa ouvinte aniversariante é a Lisiane Kolojeski de Lima. Lisiane Kolojeski de Lima é consultora de vendas da Ótica Ferges de Canoas.
0: Ah, que legal.
3: Parabéns, tá fazendo 46 anos. Parabéns, Lisiane. Saúde, prosperidade. Abraço pra galera da Ferges, nossa parceira aqui no Pretinho Básico. Fui
2: recentemente atendido pela Lisiane.
3: Mesmo? Em Canoas?
2: Não, aqui na 24, na loja da 24.
3: Mas ela é de Canoas.
2: Mas ela trabalha na loja da 24.
3: Ah, entendi. Entendi.
0: É,
3: tá. O quê?
1: Nada.
3: O quê? Tá bêbado, Ivan? Porque tá bem hoje, bêbado.
1: Eu estou o quê?
3: Tá bem bêbado hoje.
1: Estou bêbado?
3: Tá bêbado, óbvio, claramente bêbado.
1: Olha pra mim.
4: Bêbado. Bêbado. A língua parece um charuto.
3: Como é que vamos fazer hoje sem jogo da Copa, Ivan?
1: Hoje? Não, tem pra ti que tá
3: aí. Replay de Holanda e Brasil.
1: Detalhe, eu tenho que comprar. Não, eu tenho que. Detalhe, eu tenho que ir no Stock Center comprar sachê pra Salete e pra Vilma que acabou.
3: É, eu fui ontem pegar umas coisinhas lá. Se tivesse medido, teria pego.
1: Não, tu foi lá?
3: Fui.
1: Tem que ir lá no Igara, lá, dar uma olhada como é que tá as coisas lá.
0: Eu vou passar na Cassol. Eu tenho que fazer
3: uma parada no Muro do Lelê. Aniversariantes famosos de hoje, dia 8 de julho, começando com o Jaden Smith.
1: Ah, esquerda, né?
3: O Jaden Smith é rapper e ator, fazendo 28 anos.
1: Ele
3: não
1: é o que ele
3: sei
1: quiser.
3: Quem
1: é o
3: ele
1: filho
3: é.
1: Do Will Smith.
3: Ah, agora eu sei quem ele é.
1: Faz 3 anos que tu pergunta. Todo
3: é que eu não consegui como. Registrar ainda.
1: Que não te marcou o marcante
3: filho. Não, não me marcou,
1: do...
3: cara. Não me marcou ainda.
2: Pô, o cara tem kid.
0: Ah, que bom.
1: O Karate Kid é o Daniel San, né?
2: Não,
1: o Karate Kid é o
2: Larusso. Ele é o Karate Kid da nova geração.
1: É que nova geração, voltou o Cobra Kai, rapaz. Voltou o Cobra Kai, rapaz.
0: Ah, é verdade.
1: Ninguém vê essa merda, gente. Quem vê essa merda, hein, rapaz? Cobra Kai voltou, rapaz.
0: Quem é esse? Esse é o Léo.
1: Sou eu, puto. Se fuder, rapaz. É aquele filho da nova geração.
2: E o Jaden Smith é o...
1: Se fuder.
3: Parece o Kenny Braga.
2: É o garotinho do A Procura da Felicidade. O Will Smith com ele também.
0: Ah, beleza. Lá ele foi legal, ali. É uma
1: pizza. Ninguém viu esse Karate Kid com ninguém coisa, viu. Cara. O legal é o Daniel LaRusso.
0: Era o Jack Chan, botaram o Jack Chan.
1: E, tu vê, e fizeram tá outro, maluco, e fizeram outro Karate Kid com o Jack Chan.
0: Esse guri não tá bem. Ele chega nos eventos com uma caixa de papelão na cabeça, ele acha que é estilo. Tá de sacanagem.
3: Próximo aniversariante de hoje é o guitarrista Jamie Cook.
0: Aí, ó.
3: Do Arctic Monkeys. Tá fazendo 42 anos.
0: O guitarrista não farda muito, mas a banda é do caralho.
3: A banda é,
1: pô. Não, segundo a regra do Lei Aniversariantes, o guitarrista, ele tem que entrar.
3: É que o guitarrista é guitarrista. Não, é verdade. Gira a guitarra do Arctic
1: Monkeys. Do Lelê fez o... O cara do teclado não entra.
0: O Alex Turner, aí tudo
4: fala,
0: bem, né?
4: É. É isso aí, se tu fala em Arctic Monkeys, né? Tu pensa no Alex Turner. Se tu vocalista. Fala o nome desse rapaz aí sem falar o Arctic Monkeys, ninguém sabe quem é.
3: Eu concordo contigo.
0: Tu tem razão, Lelê.
2: Então ano que vem não vai entrar.
3: A atriz Tânia Kalil tá fazendo 49 gente. Anos hoje.
0: Legal, legal.
3: Não sei quem é a Tânia Kalil.
0: Vai ver, quando vê a foto dela. Sabe.
3: Não sei quem é a Tânia Kalil. É a
1: esposa
3: Kalil.
1: Do...
4: Esposa do Jairzinho.
1: Jairzinho, cara.
3: Ah, não sei quem
0: tá,
3: é
0: a Tânia. Mas ela é atriz, né?
1: Grande atriz,
0: ela
1: mas só
0: tem
1: pra
0: o trabalho dela.
2: Ela não é esposa de ninguém.
0: Ela é...
3: Como que tu diz que ela é esposa se ela não é esposa? Ela não é esposa?
1: Claro que é, cara.
0: Não. Fala eu só falei
3: eu não
0: que
3: sei,
0: antes
3: eu não
0: disso
3: sei.
0: Ela é uma atriz. E também esposa do
4: Jairzinho. Eu não sei se eles estão
3: mas
4: juntos
3: mas o Gomes
4: está
3: dizendo que ela não é esposa do Jairzinho.
1: Tá
4: então eles separaram.
1: De ninguém, como
2: é
1: assim?
2: É chato nós falar da mina assim.
3: Ah, mas bom,
1: ninguém
3: entendi.
1: Tá falando da
3: tá
1: mina
3: certo.
1: Assim. Nós tá falamos que ele é atriz. Não,
3: mas é só uma referência.
1: Só
3: uma
1: referência.
0: Só pra associar.
3: Só pra associar, exato, é, uma associação.
0: É que Maria, nem a Sabrina é Sato, tu fala sobre a Sato. Ah, ela namora, é casada
1: namora
0: com
1: o
0: Magrão aqui.
1: Não.
2: Aí no caso é o Nicolas Prats que namora com
0: Domini.
2: A Sabrina
0: Sato. Então, eu tô dizendo pra associar a pessoa.
1: Ela separou do Domini.
3: 1:30
2: faz
3: da tarde.
2: 20 anos.
3: Vamos em frente aqui com os aniversariantes. Estamos na metade da lista. O músico Beck.
0: Ó. Oh.
3: Tá de aniversário hoje, fazendo é bom, 56 sim. anos.
1: Sucesso tá bem, em Nova York, né? Tá Nova York tá na boca do povo, ele.
3: É. O...
0: Não acho legal essa coisa assim.
3: Toda o hora. Liminha, o assistente de palco. Olha, ontem era o Russo, o aniversário do Russo.
2: É verdade.
3: E hoje é aniversário do Liminha. Que morreram, é a nova, né, geração depois do Russo, assistente, não, um de palco. Não, o Liminha
0: tá vivo.

0: chuteira, né?
1: Jonas Brothers.
0: Não, ata chuteira da Sheryl Crow.
1: Jonas Brothers, tá de aniversário?
0: Não, porque a Sheryl Crow é muito maior,
2: duas.
0: Né?
2: Não, a Sheryl Crow é maior, mas eu vi as duas, é verdade.
0: Não, John
1: Osborne. Eu sabia que a Sheryl Stone cantava.
3: Counting Crows é bom.
0: Que som é esse?
1: E média.
3: É do lado dos caras, John Lennon.
2: Vamos ver a ambiência aí do John Lennon.
1: Vai lá entrevistar o cara. Abre aí, abre aí.
0: Parou.
1: Vai lá entrevistar o cara. Vai lá entrevistar o cara.
3: Meu, esse, não, mas aí, eu vou dizer. Esse aí tá mamado.
1: É de amigo punk.
3: Ele tá gambá.
0: É muita maconha.
3: Não tá legal.
1: Mas aí que é legal.
3: De todos. Eu vou descer. Tu fica aqui, Lele, que eu vou passar com a câmera lá pra mostrar pra vocês que ele tá meio mamado.
2: Não, mas entrevista ele, Adam.
1: É, claro. Entrevista
3: o cara mamado. Não vai dar.
0: Eu acho que não. O cara vai te mandar merda no ar.
3: Não, sério, cara. Ele tá uma hora tentando achar o tom. Ele não conseguiu ainda.
0: Eu acho que ele tá.
2: Pergunta isso pra ele. Onde é que tá o tom que tu não acha?
1: Gachar o GR.
0: Ó. Não, mas daí também não.
2: Ó, vamos ver.
3: Não, ele agora melhorou.
2: Para,
3: melhorou,
2: tá indo bem, cara. Vocês detonaram o cara tá indo bem.
0: Não, tá ruim, não.
3: Vocês não fazem ideia do que tava antes. Não, ele parou. Ele
0: é sempre assim, ruim. Né? Quando o cara cheguei, o Marta Clássico.
2: Então tá, então vamos continuar nos aniversariantes de hoje. Kevin Bacon.
0: Olha,
2: tá
0: aí.
2: Fazendo 68 anos, o cara do Footloose.
0: Esse ator é legal, cara.
2: Tá fazendo 68 anos.
3: Legal.
1: Eu acho legal.
3: Olha, só nada a ver com Kevin Bacon, mas vocês viram.
1: Vocês já comeram bacon?
3: Fica aparecendo essas celebridades na parada de hidratação do jogo da Copa.
2: Sim.
3: Vocês viram o Ed Vedder?
2: Sim, claro.
0: Virando uma ceva,
3: virou latão inteiro, cara.
0: Ah, ele é dos nossos, cara.
2: Não, e onde? Em Seattle, na casa dele. Né?
3: E porra. Tocando a live no alto-falante dele.
0: Ele tá com o ingresso esgotado ali em São Paulo, vai fazer um evento de blues, assim, com uma galera, inclusive uma das noites é o Vitor Clay que toca.
2: Que legal.
0: Em São Paulo, ali, puta. Infelizmente.
3: Mas é que é muito legal, porque geralmente essas celebridades, quando aparecem, elas fazem uma pose e tal, dão uma bandadinha.
0: Não, ele não tava nem aí.
3: Tornou o latão, cara. Muito a foder, cara.
0: Muito mais.
2: Que nem o Beckham, quando aparece bebendo vinho.
0: É o Sir, né?
2: Outro aniversariante de hoje, coisa nossa, Moraes Moreira, faria 80 anos.
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0: Mas esse morreu, né?
2: Esse morreu em 2020.
0: Pô, acertamos.
2: Faria 80 anos hoje. Faria 80 anos hoje.
0: Faria, claro, faria. 80 anos é novo.
2: 80 anos é hoje em dia.
1: Pô, pena que o Polê não tá aqui pra discursar armando, sobre os
0: novos baianos.
2: Mas tá aí, tá registrado.
1: Grande,
2: né?
1: Campeonato.
5: Hoje tá não aí, é a escala do Porã, né?
1: Eu sei,
3: só quarta foi
2: o Porã não tá aí hoje,
1: Moraes
2: porque não é.
1: Moreira,
2: não é o dia dele.
3: Atenção, vai trocar o músico, tá?
2: Tá, vamos ver. Vai.
3: Não, ele tá montando ainda.
2: Ah,
3: se vocês
2: quiserem, trocar.
3: A gente pode virar. É, ele tá atrás da câmera aqui.
1: A gente quer ouvir os caras. Fala com os caras.
5: Entrevista os caras.
2: É, entrevista ele, Lelê. Tô fazendo nada aí, Lelê.
3: Tá bom. Ok.
2: Alô?
3: Pera aí que eu vou de pederneiras. Tá
0: agora jogamos eles na água, né? Bah, tu não tá fazendo nada.
2: Não, fazendo nada no sentido de que...
5: Ontem a gente fechou, né? 500 mil passos.
0: Falando ou só caminhando, Adam?
3: Pior que foi exatamente isso. Ontem a contabilidade das caminhadas ultrapassou os 500 mil passos.
0: Coisa boa, né?
2: Coisa boa.
0: Não vou voltar gordão, ao menos.
3: Vamos falar aqui. Hey man.
0: Hey man.
3: We are live in broadcast to Brazil. Ele não quer falar.
2: Não dou entrevistas.
0: Não, ele já tá. Não, ele já tá num pique de artista.
1: Uma unha.
0: Não. Lapela não.
1: Não.
2: Também não quer falar, não quer falar também.
3: Ah, mas quer falar. Todo artista é assim.
6: Eu acho que o artista antes do show ele não quer dar entrevista, né, cara?
3: Só depois. Tá morrinha, já vou torcer pra estourar uma corda ali também.
2: Não, entrevista aquele alemão atrás ali, pelo menos.
0: Eles metem essa perna aí, né? Tá certo.
2: Tá. Então vamos dar ali nos destaques do Pretinho Básico aqui, destaque, ó. 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Estudo diz que Neymar foi o jogador mais criticado após a eliminação do Brasil na Copa do Mundo.
7: Mesmo tendo sido reserva, um estudo da Content & Company analisou 4 horas após a partida todos os tweets e comentários que foram feitos online através de uma inteligência artificial sobre críticas à seleção brasileira. Neymar é o líder do

0: ranking dos mais criticados. Ele foi mencionado 101 mil vezes durante esse período de 4 horas e recebeu 39% das menções negativas. Em segundo lugar, por incrível que pareça, pelo menos pra mim, tá o Ryan. O Ryan.
1: Ryan.
0: Em segundo lugar. Seguido pelo Danilo, Hendrick e Vini Júnior. Esses são os 5 mais criticados pela torcida brasileira. Obviamente que o Carlo Ancelotti também não escapou.
2: Sim.
0: Tá com 33% das 33 mil posts sobre eles são negativos.
3: Italiano, trouxa!
1: Eu não sei se vocês têm essa percepção que eu tenho, assim, o Neymar, ele não tem culpa nenhuma.
3: Tem
1: do que acontece. Não, tem, só um pouquinho. Deixa, se eu puder.
0: De ter ido, não tem.
1: Se eu puder, só. O Neymar, pelo que aconteceu dentro de campo, ele não tem culpa nenhuma. Ele entrou mal, ok, entrou mal, bateu o pênalti, fez o gol, ok, mas ele não tem culpa do que aconteceu. A culpa do que aconteceu dentro de campo é do técnico. É do técnico. Ter colocado o Neymar naquele momento do jogo, deslocado o Hendrick. A culpa é do técnico. Mexeu na estrutura da estratégia.
4: E de quem não finalizou, mas, né?
1: Culpado ele também tinha... é o Vini Júnior, que foi omisso. Ele deveria ter peitado, dito, eu sou o Vini Júnior, eu vou pegar essa bola e vou bater esse pênalti.
5: Show pica. Então, Vanderlei Luxemburgo,
1: na minha humildíssima opinião, o que aconteceu foi isso, assim. A culpa é do Ancelotti, o Neymar não tem culpa nenhuma, apesar da patuscada que fez, não tem culpa nenhuma pela derrota, e o Vini Júnior deveria ter batido
4: o pênalti. Não, mas o técnico não bate o pênalti e nem faz o gol. Situações foram aí, criadas. Rafa. Pênalti. Alguém amarelou, não quis cobrar, o garotão foi lá bater, errou, é do jogo.
1: Ok.
4: Cara do gol, Hendrick.
1: Errou, é do jogo craque, também.
4: Sangue frio, tu faz o gol. Tu direito não tem, cara pica, é isso que vai acontecer.
1: Direito de resposta.
5: Direito de resposta.
1: Vai, fala, mister.
5: Bueno, saludo a toda a gente que está escutando a Atlântida. Eu quero perguntar a Vanderlei Luxemburgo, que está apresentando o Pretinho Básico hoje, como é que seria de diferente, então?
1: Eu esperaria um pouquinho mais para botar o Neymar, mister. Esperaria um pouquinho mais, talvez, para a prorrogação, caso chegássemos lá. E também não, eu permitiria que o Vini Júnior batesse o pênalti.
3: Italiano, né? Nada a ver, né? Vamos falar a verdade, que ninguém quer falar, falo eu.
1: Permitiria, não, indicaria que...
3: Neymar, oi, Ivan. Neymar é o culpado.
5: Oi, Ivan.
3: Fala, Leandro, 360
5: milhões, mister, no próximo período para botar o Brasil na Copa. É justo para fazer um bom trabalho, né?
6: Perfeito.
4: Seria obrigado, né?
6: Era o que eu vou comprar esse trabalho, programa. Né?
1: Como é que é?
5: A risada do mister.
1: Eu também tenho uma outra opinião sobre isso, que é meio impopular, assim. Eu penso que o técnico... deveria ser brasileiro, o técnico da seleção do país deveria ser do país, em atuação no país, e deveria ter um limite máximo de atletas estrangeiros para serem convocados e o mínimo de atletas brasileiros atuando no país para serem convocados.
3: Quer que o seu Levir culpe?
0: Cala a boca.
1: Por que o Levir culpe?
3: Um bom técnico.
1: Mas o Levir culpe não morreu, inclusive.
4: Mas
1: não.
4: Eu acho que nessa tese do Fetter, o que é importante é mostrar que nós trouxemos o melhor de todos.
3: Mas ele com
4: é,
3: um time, né? Ruim, não adianta.
4: Não, calma. Deixa eu só complementar. Talvez não seja uma questão do técnico, e sim de uma geração que é um bando de bunda mole. No sentido, não vou generalizar, uma geração que não tem a qualidade para na hora
1: que a gente se acostumou mal, né?
4: A nossa régua é muito alta.
3: O Neymar é só dinheiro. Só dinheiro.
4: Não, cara,
3: mulher,
4: o Neymar.
0: Uma coisa tem que tirar o chapéu. Era o pênalti no último minuto, por mais que ele tenha feito aquela papagaia de brigar com o cara, ele não precisava bater o pênalti. Ele foi lá, porque se ele erra, a vida dele tinha acabado.
4: Mas ele é o único que tem personalidade pra fazer isso.
0: Ele foi lá e bateu e fez.
1: Ele fez o que ele fez. Tava 2-0.
3: Mas ele entrou, tava 0-0. Né? Tu vê só, né?
1: Mas enfim, cara, é ruim a gente não ter a seleção brasileira, né?
3: Mas vamos melhorar agora.
1: Com tudo que se sabe, né? Com tudo que existe, né? A política no futebol, a política na CBF, toda essa névoa que envolve o futebol brasileiro. É ruim não ter a seleção brasileira.
6: Claro, e assim, trazendo um panorama de quem tá vendo, assim, daí as 48 seleções aqui. Cara, eles admiram, o estrangeiro admira demais a seleção brasileira.
1: Claro, ainda.
6: É impressionante, cara.
1: A camisa hipnotiza.
6: eu acho que essa, eu concordo com o Rafinha, que eu acho que tem um problema de geração aí, mas tem um problema também de que a gente vai se auto-sabotando e se auto-criticando e dizendo que a seleção não é importante e tal, tal, tal. Aí chegou nessa hora, meu, já são, nós vamos para quantos anos sem título agora? 28, é isso?

0: Vamos para 28 na próxima Copa do
1: Mas,
0: Mundo.
1: Mas, Adams,
0: isso
1: eu
0: é um
1: acho
0: baita
1: que
0: problema.
1: Quando a gente fala que a seleção não é importante, eu acho que porque quem tá ali representando a seleção não engaja mais. E aí eu volto ser um pouquinho na coisa ali.
2: Não
1: eu
2: vive não, nem a realidade
1: eu não
2: do país.
1: Eu amo a Argentina, não é isso. Quando eu falei, eu só admiro quando tu te entrega para algo.
0: Tu não te entregar, entendeu? Isso, que é um
1: o
0: exemplo,
1: futebol
0: é isso.
1: E o que é isso? Bota as sandálias da humildade e joga como um sul-americano.
3: Perfeito,
1: porque nós não temos mais a qualidade que a gente tinha lá quando tinha os Ronaldos, os Rivaldos,
3: aqui,
1: os
3: Romários.
4: Mas naquela época e também isso, a galera jogava com vontade e empenho, mesmo tendo os quentes.
1: Mas o que que tu fazia? Fecha a casinha, eu sei que o Romário define, o Bebeto define, o Bruxo define. Hoje em dia nós não temos mais, mas joga
3: muito
1: que nem o Paraguai.
3: Né?
4: Joga simplesinho, aceita que tu é ruim. Aceita que tu é ruim.
3: Muito se fala que os jogadores brasileiros não têm mais vínculo com a camisa, porque jogam fora do Brasil desde muito cedo. Cara, os argentinos também são assim. Eles jogam fora da Argentina há muitos anos. E olha o que a gente viu ontem. Exato. Por mais que tenha erro de arbitragem, a Argentina está sim sendo beneficiada. Os caras pegam junto e tem uma garra, uma determinação que nos inveja.
0: O sangue do argentino é mais quente.
2: O Messi
0: nunca
2: jogou na Argentina. É mais quente.
4: Mas é um sim, doente, é, não desiste, vai pra cima.
3: É isso.
4: A gente
3: isso
4: só queria um time com vontade. Pode perder pra Noruega, mas perde
1: mas
4: tudo.
1: Mas perde dando a vida.
4: Um... Cara, mas, faz isso, um gol.
3: Nós perdemos com 34% de posse de bola pra Noruega.
0: É, tem um vídeo do vestiário, tem um vídeo do vestiário da Argentina após a vitória de 3-2. Todos os jogadores cantando a mesma música, uma música nova, que é o que vai marcar a campanha deles, dizendo que eles estão correndo pelo Messi, pra última dança dele, tal, tal, tal. Esse é o espírito, cara. Parece que é um grupo de amigos. É tipo a gente numa van indo pra uma viagem, sabe?
1: Pra Jaguarão. Que aí sabe que ninguém vai nos ver, mas nós estamos
2: agora,
1: felizes.
2: Agora, tem uma Jaraguá coisa também, né? Do Brasil Jaraguá fora da Copa, o Vini Júnior tá em Ibiza, isso, fazendo Ibiza festa, o Neymar tá em Orlando com os filhos na Disney, cada um tá num lugar do mundo curtindo a sua vida e nós estamos aqui tendo que pagar as contas todo
1: só
2: dia.
1: Só desceu
2: igual
1: o Danilo no Brasil.
2: Igual. Então, se tu te enredou com as contas...
1: Boa.
2: 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O que é, Ivan?
4: Quer uma solução brasileira aí, porque, olha, próxima Copa aí vai ser longe. Não,
2: nós já mudamos de assunto, Ivan, agora.
4: Mudamos? Desculpa.
2: Já mudamos de assunto agora.
1: Saiu da Copa.
2: Nós já, nós já vamos... Boa. Tá atrasado ali mesmo. Vamos pro próximo destaque no Pretinho. Rafinha Menegaz, o Bruno Mars volta às paradas da Billboard graças à execução em rádio.
0: I Just Might é a música que recoloca o Bruno Mars no top 10 da Billboard, depois de... Ele lançou no início desse ano e...
1: Fevereiro,
0: E seis meses depois, ele não tá mais no topo das plataformas digitais.
4: Pô, mas é um baita som.
0: É um baita som de rádio. E aí a Billboard foi estudar como que esse hit voltou ao top 100, no top 10, no caso, se ele não tá no topo das plataformas. E aí se descobriu que justamente por ser uma balada de rádio, por ser um som que conversa muito bem com o rádio, tem muitas rádios norte-americanas tocando ainda esse som, mesmo seis meses depois do seu lançamento. Então o Bruno Mars volta ao topo seis meses depois de quando ele foi trend nas redes sociais por causa da música.
2: É que é uma receita de hit de rádio, né? Música curtinha, embalada, com um baita no refrão no início, rapidão.

0: Não tem como não ser.
1: Eu cheguei na rádio hoje. Nesse som. Ah, desculpado.
2: Não, desculpa. Só que tem um detalhe nesse som, né? Que ele é bem diferente de todo o resto do trabalho que ele lançou, né?
1: Desse disco, sim, o The Romantic. É bem diferente mesmo. Mas eu cheguei na rádio hoje e a Carol Sanches, que é a nossa comunicadora pro Rio Grande do Sul, que divide horário com a Adams ali no Despertador, me falou: pô, eu vi uma notícia, me manda que eu vou encaminhar pro Gomes, porque isso só mostra o poder do rádio.
0: Claro.
1: Que é o veículo que a gente trabalha desde sempre e que eu vi tu compartilhando também as pesquisas de um texto do comunicador trazendo pro ar aqui, assim, da credibilidade do impacto disso, mas a nossa essência é sempre música. E tu vê o tamanho do rádio quando uma música que foi lançada em fevereiro volta pras paradas, porque no digital muitas vezes ela fica ali, aí se lança um álbum, entra quase 6-7 músicas do álbum na parada Mundo, do Spotify, por exemplo, e depois ela já cai novamente, fortalece cada vez mais quando o rádio toca.
3: O estádio que o Brasil foi eliminado agora e que vai receber a final da Copa, o MetLife, tu já disse que já viu o show ali, né, Fetter?
0: Já vi. Já vi Coldplay, Lenny Kravitz, Guns.
3: Pois é, a gente viu ali na saída, no dia do jogo, ali o telão, tem um painel de LED fora do estádio mostrando a agenda de shows. E tava ali o Bruno Mars, um dos shows que vai ter ali. Bruno Mars, AC/DC e o BTS, né, aquele fenômeno K-pop. E é uma casa pra 80 mil pessoas, né?
1: E vai bombar.
2: Sabe onde é que a gente tá tentando se enfiar no próximo sábado? Aí vai depender da nossa escala. O Madison Square Garden vai receber Lionel Richie e Earth, Wind & Fire.
0: Ah, que delírio, hein?
3: Porra. Se a gente não tiver trabalho na noite de nós sábado, que a gente tá guardando a escala, nós vamos pra esse show.
2: Na pista, na frente.
3: Vamos gastar, foda-se.
4: Que privilégio, hein,
0: guris? Que privilégio, guris. 12 minutos pras 2 da tarde, uma rápida girada na mesa aí, Rafinha, bota uma pra nós.
1: Vocês já notaram que quando o Léo era gordo, ele nunca tinha faltado ao programa por saúde? Agora que emagreceu, faz pouco tempo já ficou doente. Adriano mandou essa.
5: Errado ele não tá.
0: Não, mas não tem nada a ver uma coisa com a outra.
5: Mas obrigado, Adriano. Beijo no teu coração, meu amor.
1: Detetimento.
0: Bota uma aí, então, tu.
5: Claro.
0: Trabalha um pouquinho.
5: Não tava esperando.
0: Só beber.
1: Tava esperando o quê? Tu vai pegar no sono aqui?
5: Achei que ele não ia me chamar. Vamos ver aqui. Ih, rapaz.
1: Poxa, daí é foda, cara. Soldado,
0: o que aconteceu,
1: aqui,
0: mano?
5: Eu não tenho nada.
0: Não tem nada?
2: O programa não é só vinheta, né?
5: Ah, desculpa.
0: Boa, Adams. Bem observado.
5: Eu vou contar uma piada, então. Olha só. O homem.
1: Desculpa perguntar, a gente já fez um intervalo.
0: Não, ainda não. Tá, vou fazer agora.
5: Eu achei que ia fazer intervalo.
0: Então vou fazer o intervalo.
5: Não, depois eu conto a piada, então. Assim, olha só.
2: Intervalo. Salvo pelo teu brother.
0: Quer contar a piada?
2: Ah, Rafinha veio com a camisa.
0: Quer contar a piada? Quer contar agora a piada?
5: Agora.
0: Tá, então a gente faz o intervalo e volta.
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16: Estamos de volta com o Pretinho Básico. 4 minutos para as 2 da tarde. Ivan, tu perdeu tua chance, Ivan.
17: Eu contei no intervalo, tu não ouviu?
16: Não, eu não ouvi ninguém.
17: Mas eu segui
16: ouvi,
17: contando.
16: Boa piada.
17: E no final, o cavalo falou, só depois.
18: É a nova maneira do Pretinho.
16: Quando eu piada, eu vi o início e já gostei do final.
17: Tá é o cavalo falando, cheguei.
16: Tá bobado. Vamos fazer a escolha do craque do episódio. Tem um e-mail muito legal aqui que eu queria ler, mas não vai dar tempo. É do 18, Diego. Né? Diego São João de Porto Alegre.

0: Ele fala sobre a geração Z.
1: Ah, que, qual é a idade mesmo?
2: Tá no grupo, eu mandei no grupo.
0: Eu vou imprimir. Ele mandou isso, ele mandou um quadrinho. Mandou um quadrinho. Cola ali na portinha do teu armário ali.
1: Vou botar no estúdio, porque todo mundo pergunta aqui.
0: Também, né?
3: Não dá pra fazer um quadro gigante
1: botar. Geração Z, idade de tal a tal.
3: Exatamente. Que atualiza de ano em ano, não serve pra nada esse quadro.
0: É porque é X, Y, tem uma lógica, né? X, Y, Z. Sabe qual é a X?
1: A X é os mais velhos, né?
3: Por isso que se chamava Adão, geração A.
0: Não, não tem nada a ver. Cara, não, que isso?
1: Não, agora geração, tu deu uma bugada.
4: Eu entendi, veio bem.
0: Ele quis ser engraçadinho.
1: Não, mas ele é gozadinho, ele tá gozadinho hoje.
0: Gozadinho. Vota então, vota aí, vota em quem?
3: Hoje eu gostei do programa, hoje eu vou votar no Rodrigo Ada aí, que tá caminhando muito.
0: Tá.
3: Então eu vou votar nele pra ver se ele dá uma chegada aí, compra aí um negocinho, um toque pro pé, dá uma relaxada. Tá. Vai na Domino's, pede um baldinho.
0: Tá.
3: Então,
0: não, lá a Domino's é pizza.
3: Tá, então ruim. Vou votar então, serve. Bom é.
0: Adams, votou no Adams.
3: Rodrigo Adams, grande nome do rádio.
0: Tá. Rodrigo Adams vai votar em quem, meu querido?
5: Eu vou votar. Pô, cara, nos destaques, Gomes veio muito bem. A gente entregou o programa, era 42, 45 por aí, é. Como é que é, Alexandre?
0: Dois destaques!
5: Não, mas é que a gente. Ô, meu, olha o que a gente sustentou nesses dois destaques, cara.
2: A culpa é tua.
0: É verdade, não, é verdade. Bom voto, Adams. Gomes, vota em quem?
2: Eu vou votar em ti, que tá feliz com teus brinquedinhos novos.
0: Tô. Cara, eu sou um cara muito fácil de agradar.
2: Tu ganhou um cartão azul.
0: Eu sou um cara muito fácil de agradar. Só me dá uns brinquedinhos novos.
1: Vida é simples.
4: Então vou levar um carpano pra ti na volta.
0: Não, depende do brinquedinho. Depende do brinquedinho. Obrigado pelo teu voto, Gomes. Lelê, vota em quem, Lelê?
4: Ah, eu vou votar em ti, Alexandre. Fazia tempo que eu não te via tão bem-humorado.
0: Pô, obrigado, Lelê.
1: Desde ontem.
0: Obrigado, Lelê. Desde ontem. Não, Lelê não veio ontem no programa.
2: Por isso mesmo, ele devia ter visto.
0: É. Não. Obrigado, Lelê, pelo teu voto. Rafinha Menegas, vota em quem?
1: Eu vou votar.
0: Sério, cara.
4: Vai dar cansada, né, Rafinha?
0: Tu pode não votar também, se tu não quiser. Não,
1: isso eu acho muito ruim, se alguém fizer isso.
0: Tá.
1: Porque é um momento especial do programa.
3: Camiseta bonita, isso aí.
1: Obrigado. Eu vou votar... Mesmo a gente tá tendo ideias bem diferentes.
0: Quem?
1: Ele, Lelê.
0: Ah, tu vai votar no Lelê, então.
1: Direto. Tá, não.
0: Ideias diferentes em relação ao quê?
1: Eu não vou voltar.
4: Mas como aqui ideia diferente, cara? Eu concordei com tudo que tu falou em referência à geração brasileira.
1: Não, isso sim,
2: Argentina, Lelê. Argentina.
0: Ah, é que...
3: Tu é louco.
1: Mas eu vou votar no Lelê.
0: Tá bom, votou no Lelê. O Lelê tem um voto só, né? Um voto Lelê, um voto Adams...
1: Tu tem dois
0: eu
1: votos.
0: Tenho um, eu tenho dois. Dois. Todo mundo tem um e eu tenho dois. Então é isso.
1: Eu e o Léo não temos nenhum.
0: Não tem nenhum. Ninguém. Olha que louco, que coincidência.
1: Mas, pô, eu acho que nós jogamos
0: irreverentes.
1: Nós jogamos tri bem hoje.
3: Jogamos bem, cara.
1: Pô, não
0: os mais irreverentes.
1: Mas só um pouquinho. Ontem tu quis sair fora por causa de outros três, não?
3: Não era nós dois.
0: Não.
3: Reincidência
0: é pior. Reincidência é pior.
1: Mas hoje nós estamos tranquilos.
3: A gente já espera.
0: Duas da tarde, bateu. Vai pra Rodrigo Adams o meu voto. Olha hoje aí, também. Obrigado. Rodrigo Adams leva o craque. O que é isso aí, Lelê? Bombinha de asma, Lelê?
4: Não, cara. É um negocinho que o Adams me deu de presente, que é... Não, cara. Uma coisinha de botar no hálito pra ficar bom.
0: Vai beijar alguém agora, Lelê?
2: Vai beijar na boca, safado. Velho safado.
3: Que deu uma chaura, né?
0: Uma da tarde, Lelê, hein?
4: Como assim, cara? É que é o seguinte...
2: Nunca beijou na boca no intervalo do almoço, né, Lelê?
4: Antes da gente entrar no ar aqui, deu fome, a gente foi num cafezinho aqui perto, comemos ali um...
0: Toma um beijão agora.
4: Um coraçãozinho, croação. Croissant com
2: vodka
4: with ham and cheese. E aí não deu pra escovar os dentes, né, cara? Só que daí o bafinho fica pegando, né? E eu não posso usar um chiclete quando a gente vai fazendo o programa, né, Alexandre?
0: Não dá, melhor não, Lelê. Obrigado, tá? Vocês estão matando a pau. Até sexta, vocês votam sexta agora, né?
4: Não
0: falaram vocês ainda?
1: Thiago, não. Vai chegar a notícia.
3: Thiago vai avisar.
0: Chega hoje o e-mail, então. Fiquem tranquilos. Beijo pra vocês. Tchau, até mais. Obrigado pela sua audiência. Uma boa tarde de quarta-feira. Até depois. Tchau.
3: Arruma o ingresso pra ver o Lenine. O
0: quê?
3: Arruma o ingresso pra ver o Lenine.
0: Onde é o Lenine?
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0: Com trânsito bem lento na Avenida Oswaldo Aranha, desde o período da manhã tem alguns pontos de congestionamento para quem vai no sentido dos bairros, ali durante a extensão ao lado do Parque da Redenção até o acesso para Protásio. A João Pessoa tem movimentação intensa também, mas na comparação com Oswaldo Aranha funciona melhor. 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
1: Vem comigo pra gente começar mais uma tarde de sons do ATL DJ Banrisul, tocando muita sonzeira aqui nas tardes da Atlântida. Muito bom, obrigado pela sua companhia, pela sua parceria, uma excelente quarta-feira. Cola com a gente, vamos tocar muita sonzeira aqui na tarde da Atlântida. Ainda todas as novidades nas versões do ATL DJ, os clássicos no bloco do Memories, ainda o bloco da Candy Shop, tudo isso pra gente fazer a festa em uma hora de som direto, sem intervalos comerciais. Participa com a gente também no @ATLDJOficial, tá com crédito Banrisul, soluções com ótimas taxas, acesse o site e confira, porque a gente vai chegando pra começar de sons. O primeiro bloco é a novidade de Ariana Grande, Hate That I Made You Love Me.

0: Sonzeira de Empire of the Sun com Walking on a Dream pra gente fechar o primeiro bloco. Na sequência, BTS com Swim. Ainda tivemos Harry Styles com American Girls. Antes disso, Tinashe e Iggy Azalea no bloco da Candy Shop com Brook Boys. Também rolou o som de Drake com Janice. Ainda Blaze e Carmen Watson com a faixa Kiss. Na sequência, rolou The Wanted com Glad You Came. E assim a gente fecha a primeira meia hora de músicas.
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0: Em 2005, Bob Sinclair lançava esta sonzeira com os vocais de Gary Pini da banda The Wallers, trazendo uma identidade única para esse som que rapidamente se tornou sucesso nas rádios mundiais. A gente abre o bloco com o Love Generation.

David Guetta com The World Is Mine. E pra gente fechar mais um bloco de músicas, também tivemos Just Fly com a faixa Take. Na sequência, Hugel e Ultranate com Moving to the Sun. Ainda rolou os vocais de Marco Antônio Mac na faixa Te Encontro. Antes disso, Calvin Harris com Satisfy. Ainda tivemos Alex Warren com a faixa Fever Dream. E fechando o bloco, Fisher e Kita Alexander com Atmosphere, pra gente fechar mais uma tarde de músicas do Atari DJ Banrisul, aqui na Atlântida. 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Quero agradecer a parceria e também a companhia, todo mundo que esteve conectado com a gente lá no arroba Atari DJ Oficial. Por lá já vai rolar a nossa playlist e você pode seguir com a gente a qualquer hora do dia. Por aqui eu vou fechar com o pedido da audiência. Arroba Jorge Baolo pediu essa sonzeira aqui de Jason Derulo com My Chico. Uma ótima tarde pra você e até mais.

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4: E olha só a dúvida da Paula. Doutor, é verdade que recentemente foi aprovado aqui no Brasil um medicamento para menopausa, para aliviar as ondas de calor, que não é hormonal? Olha, boa pergunta, Paula. E essa é uma notícia recente mesmo. Foi aprovado um medicamento pela Anvisa no final de junho, e é uma aprovação recente, né? Então o produto ainda está em produto de distribuição no país, talvez você não vai encontrar imediatamente, e é muito importante que você converse com seu ginecologista para avaliar se esse é o tratamento mais adequado para o seu quadro. Mas é sim, é um medicamento que ele atua nos sintomas vasomotores, né? Esses fogachos que podem aparecer no climatério e na menopausa, e ele tem um mecanismo de ação diferente dos hormônios. Ele não é um hormônio, ele atua diretamente no nosso sistema nervoso central, no hipotálamo, que é um centro que regula a temperatura do nosso corpo, e ele vai bloquear ali uma substância para restaurar o equilíbrio térmico natural do nosso organismo. Então ele é ideal para mulheres que sofrem com ondas de calor moderadas a intensas, os suores noturnos, especialmente aquelas que possuem contraindicações ou não querem usar a terapia de reposição hormonal. Converse com seu ginecologista e boa sorte. Tem dúvidas? Escreve pro @JairoBauerOficial.
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5: 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Temos que destacar alguns pontos da Avenida Ipiranga que vão apresentando lentidão, sim. Para quem vai no sentido dos bairros, por exemplo, junto da São Manuel, até na altura da Silva Sol, no sentido centro, também tem lentidão por ali. E fila de veículos das grandes no cruzamento com a Cristiano Fischer, também em direção a Antônio de Carvalho. 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
9: É Atlântida, a rádio das nossas vidas. Muito boa tarde pra ti. Agora é 13h06, o Tá Vazando já começou, tá começando agora. Pra gente ouvir música boa, falar sobre notícias que permeiam o universo do entretenimento, da cultura, da música e, claro, da Copa do Mundo também, né? Porque faltam alguns dias, alguns jogos pra gente se despedir da Copa do Mundo. O Brasil já se despediu no último domingo contra a Noruega, infelizmente, ainda não superamos. Eu ainda não superei, pelo menos não sei tu se já superou, se já tá pensando na próxima, não sei. Eu acho que a gente caiu cedo demais, essa é a verdade, tá? Mas enfim, o que importa é que a gente tá juntinho aqui pra ficar durante a tarde da Atlântida ouvindo um som e curtindo a melhor vibe do planeta. Porque não tem, né? Tu sabe, de música a gente entende, de vibe boa é a Atlântida que entende também. Então olha só, manda ele no @ababitencourt no Instagram, mensagem de onde tu tá ouvindo, tá vazando, música, alguma coisa que tu queira falar aqui no ar, porque vou ler alguns recados hoje, já que o Mick Silva, que é meu parceiro, não tá comigo hoje. Vamos fazer o seguinte, tu vai ser meu parceiro de bancada, então manda mensagem ali na @ababitencourt que eu vou ler por aqui. O Tá Vazando acontece então de segunda a sexta, das 3 às 5, e a gente toca bastante música por aqui. Tem o Tá Vazando Dobrado também, que é onde tu pode participar aqui.

0: Tu tá vazando e escolher qual artista ou banda vai tocar duas vezes e na sequência. Pra hoje, vou colocar Lagoon de um lado, ali no Instagram da Atlântida, arroba rede, underline Atlântida nos stories, tu pode votar entre Lagoon e Katy Perry. Então, vai lá nos stories, vota quem tu quer ouvir aqui, porque no meio da tarde eu coloco as tuas músicas favoritas pra ti. Tu viu só? A programação, meu querido, é feita pra ti.
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0: Pra começar nessa quarta-feira ensolarada, que não tá muito fria, 17 graus na Grande Porto Alegre, a gente vai de Lola Young com o Messi. Boa tarde pra ti, vem junto!

Deve tirar umas fotos com Bad Bunny, esse cantor porto-riquenho que conquistou o mundo inteiro e ganhou até um Grammy, tá? Tem que respeitar Bad Bunny. A gente também ouviu por aqui Camila Cabello com Ravenna. Ouvimos também o som de Dua Lipa com Levitating, Jack Harlow com First Class, Rosalind com Snap, Anitta com Ponto de Equilíbrio com Deus Existe, que aliás, Anitta chega em Porto Alegre na Fly 51, dia 1º de agosto, e também Lola Young com Messi. Agora faltam 28 minutos para as 4 horas da tarde. No começo da tarde aqui, eu falei, olha, manda mensagem ali na @babitencor, vamos conectar. E aí mandaram, tá? O André Carrasco mandou o seguinte: tô te ouvindo de Santa Vitória do Palmar, Rio Grande do Sul. Um beijo para ti. E também o Giovanni tá ouvindo a gente, sabe da

0: rapidinho, assim, se estiver dirigindo, né? Aí realmente não tem como. Mas se tu estiver paradinho, trabalhando ali e tal, dá uma fugidinha, vai no banheiro, volta ali pra nos ajudar e a gente escutar a música que tu quer aqui na Tarde da Atlântida. Já volto.
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6: Atenção na chegada a Porto Alegre pela Avenida Castelo Branco. Tem relato de ocorrência e movimentação bem carregada agora nas proximidades da rodoviária. Região do aeroporto até aqui vai funcionando bem nos dois sentidos também para quem vai em direção a Canoas. 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

0: Ana Vitória tocando aqui na Atlântida junto com o Thiago York com a música Trevo, pra lembrar um pouquinho das músicas, primeiras músicas que elas escreveram, produziram e também entregaram pro mundo pra gente conhecer essa dupla. A gente também ouviu por aqui o Projota com Enquanto Você Dormia, Shad com Eu Vim De Lá, ouvimos Eminem com Ed Sheeran com River, aliás Ed Sheeran que se apresentou pra seleção da Inglaterra, num show exclusivo ali só pros jogadores. E também Olivia Dean com Man I Need. Pro Tá Vazando Dobrado de hoje, a galera queria ouvir Lagoon. Então a primeira foi single, né? O single deles, que é o Seu e Só, que eles cantaram quando estiveram aqui em Porto Alegre agora, 2 dias. O primeiro dia foi na PUC, dentro do Salão de Atos, num show que a gente fez em comemoração aos 8, 9 anos de ATL House, muita coisa. E também a gente colocou aqui agora a Musa do Inverno, porque tem tudo a ver com o que a gente tá vivendo, né? Musa do Inverno, tá frio demais aqui no sul. Então, Lagoon, só Lagoon pra esquentar mesmo, não é verdade? Bateu o sinal da Atlântida, a gente faz um show do intervalo rapidinho e eu já volto com a música da semana, que é aquele momento que a gente fala de uma música nova a semana inteira por aqui e ela entra de vez na programação. E assim, ó, dá tempo ainda de mandar uma mensagem ali no arroba Babitincur, tá? Quer participar aqui do Tá Vazando comigo, porque já que o Mick não tá, eu tô fazendo todo mundo se participar da bancada aqui, entendeu? Todo mundo vai falar alguma coisinha hoje. Pode ser um beijo pra alguém, pode ser um pedido de música, não tem problema. O que importa é participar. Então vai ali no arroba ababitencur, deixa teu recado e conta pra mim de onde tu tá ouvindo a Atlântida.
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9: Maravilha, vem comigo aqui na Atlântida nesta quarta-feira com trânsito intenso.

0: Na nova ponte do Guaíba, atenção para quem agora vai em direção à Freeway. Já chegando na Freeway, tem movimentação intensa por ali. Enquanto isso, na ponte do Bom Móvel, as condições são boas, sem trechos de lentidão. 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
3: Quem chega para nossa Música da Semana, que a gente tá falando a semana inteira por aqui, é Canvas, que é uma banda que já toca bastante aqui na Atlântida, que mistura um reggaezinho, mistura um pop, e agora chega com a música Asas. É 4h06 e a gente escuta o som de Canvas aqui na Atlântida, que é a rádio das nossas vidas. Na Grande Porto Alegre faz 18 graus e o dia tá lindo demais. Não tá tão frio, tá um solaço. Tá gostoso de ficar no sol hoje, né?

0: porta pra...
1: Rael, com Cabulosa, single do seu novo álbum, Nas Profundezas da Onda. A gente também ouviu por aqui Do It com Anxiety. Também rolou The Weeknd, Dead Swims com The Door. Também ouvimos por aqui Temper City com Self Aware. Ainda neste bloquinho rolou Charlie Brown Jr. com Céu Azul. E a gente começou com Canvas com Asas, que é a música da semana. Agora é 4h29, a gente vai fazer um show do intervalo rapidão. E depois a gente volta com o último bloquinho de músicas aqui desta quarta-feira na Atlântida, na tarde da Atlântida. Então, já sabe, né? Não sai daí.
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9: A previsão para a próxima sexta-feira aponta para chuva fraca em Porto Alegre em alguns momentos do dia. A mínima vai ser de 13 graus, com máxima de 17. 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

0: Vidas, esse foi o som de Charlie Brown Jr. com Uma Criança com o Seu Olhar, pra encerrar o Tá Vazando dessa quarta-feira. A gente também ouviu por aqui Call Me com Causas Naturais, Chapter One, Imagine Dragons, Marcelo Falcão com Chorão com Legado. Aliás, Marcelo Falcão que chega em Porto Alegre no Auditório Araújo Viana no dia 4 de setembro, ingressos no Simpla. Também Rita Ora e Bruno Mars a gente ouviu por aqui. Agora falta um minutinho para 5 horas da tarde, eu volto amanhã às 3 ao vivo aqui no Tá Vazando, mas tu sabe, né? O Extra Campo é ali no arroba @ababitencur. Te cuida por aí, te cuida no trânsito principalmente. Um beijo, bom retorno pra casa e tchau!
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3: E olha só a dúvida do Chico. Doutor, gostaria de saber o que eu posso fazer para ter relações mais longas. Às vezes acho que tenho ejaculação precoce, as minhas relações não duram mais do que 2 minutos e minha noiva, embora ela não reclame, eu sinto que às vezes seria melhor satisfazê-la por mais tempo. Eu até tento caprichar nas preliminares e etc. Mas será que existem exercícios específicos para eu aumentar o meu tempo de ejaculação? Olha só, meu amigo, o primeiro ponto, acho que talvez você pudesse conversar com ela para entender se realmente ela tem essa demanda, porque às vezes essa demanda é muito mais sua do que dela. Depois, caprichar nas preliminares é uma estratégia bem bacana, você de alguma forma permite que ela possa entrar em contato com desejo, com prazer por mais tempo. Com relação à sua ejaculação, sim, é até possível aumentar esse tempo de ejaculação. Isso pode ser feito com algumas técnicas, alguns exercícios, você dessensibiliza um pouco o seu pênis para aumentar o tempo de ejaculação, você treina técnicas em que você aprende a controlar um pouquinho melhor o seu orgasmo, fazendo com que quando você tá quase lá, você interrompa e comece novamente e assim sucessivamente. Você pode fazer isso com o auxílio de um profissional em sexualidade humana, tá bom? Tem dúvidas? Escreve pro @JairoBauerOficial.
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4: Mais cedo chegou a ter lentidão na Avenida Castelo Branco na chegada a Porto Alegre. Pois é, tinha congestionamento por ali, mas boa notícia, a situação melhorou. Agora no sentido contrário, já tá tendo trânsito bem carregado sim. Pra quem vai no sentido da freeway, já tem fluxo bem intenso a partir do túnel da Conceição, inclusive. 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
9: Brasil, Brasil, Brasil tá fora, mas o Vibe Copa tá dentro da barca. Uma baita tarde pra todos nós aí, uma tarde legal de quarta-feira, 5 horas e 6 minutos.

0: Esse programa tá ao vivo para todo o Rio Grande do Sul e para todo mundo, pela ATL TV, pelo aplicativo da Atlântida, site da Atlântida. É isso aí, tamo junto até 15 para 6, um pouquinho antes, com o patrocínio de Fatal Model, HS Consórcios e Sneakers e o apoio de Tchê Ofertas, Frangos Nat e também Keep Cooler. 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Boa tarde, Natan.
1: Boa tarde, Rafinha. Já tô com saudade da Copa. Já.
0: É mesmo? Mas já não acabou a Copa, Natan.
1: Mas
0: ainda
1: hoje não
0: tem
1: teve
0: Copa.
1: Jogo. É, hoje aí já não mostra jogo. Que vai acabar e como é que eu vou ficar.
0: Mas a gente tem bastante coisa pra debater. Vini Moura, boa tarde.
2: Oh, boa tarde,
0: como
2: Rafinha.
0: Como é que tá esse garotão aí?
2: Ah, tamo aí, coisa linda. Primeiro dia sem jogo desde que começou a Copa. É, daí até a gente se acostumar, né? Porque aí, querendo ou não, a gente se acostuma em ter um joguinho passando. Ali de cantoneira, claro. Nem que seja um Suíça e Argélia.
0: Isso, um Egito e Argentina.
2: Qualquer coisinha brilha o olho, né, do guerreiro.
0: Tá, mas... quem gosta de futebol assiste tudo. Eu assisto tudo,
2: eu
0: cara,
2: também,
0: que tá
2: cara.
0: Na tela ali.
2: Não, e às vezes do nada, um jogo nada a ver, isso é um baita jogo.
0: É, exatamente, ali um 2x3, 3x2, 4x4. Vambora, vamos acionar a equipe da Rede Atlântida, do Grupo RBS, direto dos Estados Unidos, Rodrigo Adams e Lelê Bortolassi. Boa tarde, onde andam os garotões aí?
3: E aí, Rafinha, e aí, galera sintonizada na Atlântida. Salve. Estamos falando diretamente do bairro de Chelsea, no Highline.
0: Opa!
3: Um parque que foi montado, como vocês podem ver, acima das ruas aqui de Nova York. Aqui era uma rodovia que foi construída
0: que
3: na década de 30, foi desativada na década de 80. E aí, meu, quando tava tudo para ser demolido aqui, os caras tiveram a brilhante ideia de transformar isso daqui num parque que mistura vegetação, lugar para tu ficar de boa, contemplar, almoçar. E uma arquitetura incrível de prédios aqui atrás. É aula pra gente. Assim,
0: e os cops, né?
3: A gente pode absorver.
0: Normal.
3: Tá feliz, Alê?

0: É, não, esse lugar é muito legal, cara, porque ele virou uma. É como se fosse uma passarela gigante, né? Porque
1: 2,5 km
0: de parque. São 2 km, isso aí, 2,5 km. Então, em vez deles, como o Adam disse, deles demolirem, eles fizeram um calçamento nessa antiga. Isso aqui era uma metrovia, né?
1: Que o trem era uma ferrovia. Era, né? Ferrovia era por cima. É que aqui o que acontece? Aqui era um bairro que tinha muitas fábricas, né? Aqui do lado é onde é o Chelsea Market, que é tipo. Se a gente fosse trazer, assim, aqueles espaços gastronômicos, sabe? Que tem um monte de restaurantes.
0: Mercado público, tipo,
1: gente, isso, dá pra NSPIC aí. Mercado. E aí, cara, aqui na antiga tinham muitas fábricas. Inclusive, onde é o Chelsea Market, era a fábrica da Oreo, da Biscoitos Oreo.
2: Papo,
1: e aí, cara, e aí o que eles fizeram? Esses trens passavam por dentro, inclusive, das fábricas pra ajudar a escoar a produção, a ficar mais fácil o transporte. Então eles reaproveitaram isso e hoje é um dos espaços urbanos mais visitados. Assim,
0: e o mais legal é justamente isso, cara. Como eles fizeram um piso para as pessoas caminharem e tal, mas eles plantaram árvores, eles fizeram muitos jardins, tu vê muita flor, é muito arborizado, sabe? Então isso que é o maluco, tu tá em cima de uma ferrovia desativada, mas tu tá num parque. Porque tu tá cheio de arborização na volta, que foi plantada de forma suspensa. É muito legal, cara. Muito legal mesmo.
2: Que vibe.
0: É uma forma de... Até porque, né, Rafinha? A gente tá na vibe Nova York hoje. Não tem Copa, né?
2: Não
0: tem Copa. Infelizmente, o primeiro dia sem jogo é o primeiro dia de depressão da Copa do Mundo.
1: O Natan falou que essa vibe já acabou a Copa ainda. Temos 8 partidas, né?
2: Pois
1: e agora é aquela hora que o filho chora e a mãe não vê, né, meu? É só jogão normalmente. Né?
2: Agora o bicho vai pegar. Falando nisso, ele que é o homem...
3: Falando em bicho que pega?
2: Que tá num dos estados, um dos estados que eu mais me identifico dos Estados Unidos.
4: Pra casa, né?
2: Né? É praticamente my home.
4: Saudades dos neighborhoods.
2: Saudades. Ah, I miss you a lot, my neighborhoods. Vamos à Califórnia com ele, Diori Vasconcelos, dando aquela walking on the wild side, ou não, Diori, boa tarde.
5: Yeah, my friend, walk on the street.
2: Oh,
5: eu tava
2: ouvindo
5: o Adams falar aí, cara, e pô, eu gosto muito de Oreo, tá ligado? Não sei se vocês gostam de Oreo.
2: Não, eu não sou, esse tipo de alimento não me pega muito, mas depende do dia e do horário, né, Diori?
0: Ele gosta, é o Diori Vasconcelos.
2: Né? Isso.
5: É isso aí.
2: Boa, Lelê.
5: É isso aí.
2: Onde é que tu anda, Diori?
5: Eu tô andando por downtown aqui, eu tô procurando aqui o futebol da seleção brasileira, mas ninguém achou ainda.
2: Não, voltou só um,
5: Jorge.
2: Só um voltou.
5: Aí é complicado, né, cara? É. Não tem, assim. E tô procurando jogo, assim, mas não tem jogo, então eu tô caminhando aqui como se fosse um Forrest Gump aqui, ao invés de correr.
2: Tá, mas tu tá em São Francisco, né, Los Angeles, onde é que tu tá?
5: Eu tô em Los Angeles, na região de downtown.
2: Perfeito,
5: e centro. E tô caminhando, tô no centro de Los Angeles, caminhando... GPS da cabeça me levar para descobrir alguma coisa que eu não iria se eu não fosse caminhar.
2: Ah, é legal. Eu acho que isso é uma baita dica, já que deu uma segurada nos jogos aí para quem tem a oportunidade. E vai muito de organização, né? Vamos combinar, não é a questão assim, só os riquinhos conseguem dar uma banda. Obviamente vocês estão fazendo isso, estão por aí porque estão trabalhando, mas nada como um planejamento onde tu abre mão de outras coisas
3: para
2: priorizar outra, que seria uma viagem internacional. E não precisa ser só internacional, e não tem melhor maneira de tu conhecer um lugar diferente que tu sair a caminhar e observar e entender um pouquinho o modus operandi ali
1: fechado, né,
2: da cidade onde tá, né? Adams, Lele e Jorge, vocês podem me...
0: Tem uma frase antiga, né, Rafinha? Tem uma frase antiga de uma campanha de marketing nos anos 80 ou 90, eu acho, que era da STB. Que era uma empresa de... Eu acho que até existe ainda a STB, uma empresa de intercâmbio. Que fala... Pra mim é a melhor frase que define uma viagem. Você sempre volta diferente de uma viagem.
2: Total.
0: Né? Por quê?
2: Total.
0: Porque, cara, tu vai pra um lugar... E eu sempre digo isso pras pessoas, cara. Sabe, eu demorei pra fazer uma viagem internacional da minha vida. Porque no início eu não conseguia juntar grana. Depois eu consegui, mas nunca é tarde, cara. Porque tu conviver com outras culturas, andar por outros lugares, isso te abre a cabeça.
2: Caraca.
0: Cara. Não tem. Não tem como ser diferente.
1: 2018 foi a primeira vez que eu vim pra Nova York, eu vendi meu carro, velho. Eu disse, bah, meu sonho é conhecer, eu preciso disso, assim, porque eu acho que a gente tem que passar, é que nem o Rafinha disse, assim, a gente tem que passar por experiências, né, cara? E, sabe o que eu tava pensando hoje uma coisa, Rafinha? Bah, eu e o Lelê tamo pegando trem pra cima e pra baixo aqui e já tá quase automático, a gente já tá quase no flow da cidade, assim, né?
2: Certo.
1: E aí, eu comecei a lembrar, Nathan, de 2018, que eu pegava o mesmo aplicativo Google Maps e, cara, tomava porrada de tudo que era lado, queria ir pra downtown, subia pra uptown, me perdia. E aí, meu, mas não fazia daquilo um escândalo, né? Tentava voltar e tal. Hoje tudo é mais fácil, até a condução do aplicativo, ela te ajuda muito mais hoje.
0: E a gente tá

0: busca aqui, eu acredito que o Diori possa fazer isso também em Los Angeles, a gente tá começando a procurar aqui as pontas de estoque da Copa do Mundo, né, cara? Porque as seleções estão indo embora, a gente quer saber cadê os negócios mais baratos.
1: Pô, vai ter uns presentes pra nós, né?
2: Pô, o gerente enlouqueceu, né? O gerente enlouqueceu.
0: Se nós achar as pontas de estoque, vocês vão ganhar presente. Senão, não vai dar pra ficar.
3: Eu só lembro de uma frase do nosso amigo aqui: Life is a gift, né, galera?
2: Estamos procurando todas as pontas aqui na Califórnia.
3: Ah, Magnata. Não, mas é isso, mano. Eu acho que serve de exemplo pra galera aí. A gente tá nessa cobertura. Aliás, parabéns ao grupo RBS que mandou uma raça pra fazer essa cobertura da Copa. O Brasil caiu, mas o evento segue muito bem. Mas eu acho que é isso, cara. Tem que aproveitar as oportunidades aí, fugindo um pouquinho do futebol. Quais foram as grandes experiências aí de vocês, sem falar do futebol, porque, pô, vocês entraram em vários lugares, entrevistaram uma galera e tal, mas o lance de estar vivendo esse momento único aí, galera.
0: Rafinha, pega nesses 30 dias que a gente tá aqui, cara, teve o título do Knicks, teve o calor, o maior calor dos últimos 20 anos, teve um temporal daqueles, assim, cara, que tu fica em chuva de raio. Teve o 4 de julho. Teve o casal que subiu no Empire State Building. Tem um prédio casamento. Agora que foi isolado porque tá em vias de desabar.
1: Casamento
0: da Taylor Swift. É verdade. Donald Trump no jogo do Knicks. É tanta coisa que acontece nessa cidade, cara. Que é
3: teve
0: loucura,
3: tudo, né, cara?
0: Não consegue assimilar tudo, assim, que tá acontecendo, sabe, galera? É muito bizarro
4: isso. Eu, pra mim, assim, o lance que me bate forte, assim, é quando a gente acorda de manhã ali, o cara olha o rolê, onde é que tu tá, meu?
3: Parece estar num filme, né, Adams?
4: É
3: isso, né?
4: Bah, eu devo ter feito uma coisa muito tri, assim, meu, pra ter uma oportunidade dessa de dizer, bah, tô trabalhando, olhando esse troço aqui, cara, que eu via nos filmes, que eu sempre fui apaixonado, queria estar aqui. Aí o cara veio, né, passeou e tal, e agora tu dizer que veio a trabalho, brother. Puta, eu fico muito orgulhoso.
0: Enquanto o Adams fala, cara, eu vou dar um zoom aqui na live, num troço que tem atrás da gente, que olha só, olha que loucura. Vai falando aí.
3: Não, vai falando, deixa eu só convidar
4: tá mostrando
3: a audiência pra entender o que vocês estão reproduzindo aqui no ar, né? E em imagens na TLTV, né? Que a gente deixa tem a imagem, a gente olha, é um filme de sessão da tarde, digamos assim.
4: Parece, né? Muito isso. Ô, meu, isso daqui é o seguinte, ó, ele tá mostrando aí, essa região é conhecida como Hudson Yards. É aquela rapinha que a gente fez um tempo atrás, que parecia uma colmeia, que tem um
3: prédio,
4: uma escultura
3: claro,
4: e tal.
3: Claro, claro
4: que aquele sim. Ali é um dos maiores arranha-céus que tem agora em Nova York, tá ligado? Aquele ali é o Vessel, tá? É o nome dele. Meu, tá vendo assim, ó, deixa eu ver só na imagem. O Lelê tá mostrando ali aquela parte... Que é como se fosse um triângulo ali, como um piso, é um piso de fato.
2: É um mirante.
4: E se tu olhar lá, assim, ó, tem pontinhos, aquilo ali são pessoas que estão lá, mano.
3: Caraca, tá mano. Tipo, alto pra cacete, velho.
4: É muito alto e assustador, assim. Ali, eu vou te falar, tem alguns arranha-céus aqui em Nova York que são obrigatórios, são os clássicos, né? Empire State Building, o Rockefeller Center também, com o Top of the Rock. Mas esse daqui, cara, é o que dá maior vertigem no cara, assim, esse é uma porrada mesmo. E tem um outro chamado também, era o Summer Vanderbilt. Meu, esse aí, de noite, ele tem umas bolas de metal no chão, tipo uns balões, que é pra galera ficar jogando, e aí dá um alto contraste com as luzes de Manhattan no fundo, assim. Pra mim são os quatro, assim, pica da cidade.
0: A gente tá dando uma olhada aqui, porque agora, né, como vai ter espaçamento entre os jogos, e parece que hoje de noite a gente vai ter a confirmação do nosso cronograma aqui, tá? Mas a gente já tá sabendo que tem colegas que já estão indo pra outros jogos e tal, então muito provavelmente a gente vai ficar aqui. Se a gente ficar aqui, nós vamos ter dias de folga, isso é óbvio. Tá. Então a gente começou a ver algumas coisas pra realmente dar fazer um passeio mesmo, sem a mochila, sem equipamento. Aí, por exemplo, cara, não tem como tu vir a Nova York pela primeira vez, que é o meu caso, e não subir no Empire State, cara.
3: Sabe? Claro, mas eu sou de uma geração que viu
0: o King Kong. Minha primeira referência de prédio alto é o Empire State por causa do filme King Kong.
3: O meu é o que o Sandro Dias desceu de skate aqui.
0: Pois é, isso é outra vida, né, Rafinha? Então, assim, ó, só que daí a gente. Eu fui ver os ingressos pra subir no Empire State. Aí é o seguinte: tem o mirante do 86º andar, custa X. Tem o do 106º andar, custa Y, entendeu? É mais caro, né? Porque é mais alto.
3: É que nem prédio quando tá à venda, Lelê. Quanto mais alto o apartamento, mais caro.
0: Mas é que aí tu vai aprendendo na prática.
2: O extraordinário custa caro, né, Lelê?
3: O extraordinário
0: custa caro. E no caso, custa caro. E no caso do Empire State, os caras não dão ponto sem nó na Copa do Mundo, né? No 86º andar, além de ter o mirante, sabe o que tem lá? Tem uma exposição...

0: camisas clássicas da história das Copas do Mundo.
1: Caraca,
0: então, saca? Aí tu vai estar lá, vai ter a camisa lá do Zidane, do Zico, do Baggio, do não sei quem, tá incrível, tudo lá.
2: Incrível. Do Clementino.
1: É uma loucura, né, mano? Deixa eu só passar aqui rapidamente que então os jogos voltam amanhã com França e Marrocos, direto do Boston Stadium. Depois, Espanha e Bélgica, já na sexta, o França e Marrocos é às 17 horas. Sexta-feira, 16 horas, direto de Los Angeles, que eu tenho certeza que o Diori vai estar ali na cobertura de Espanha e Bélgica. No sabadão, 18 horas, Noruega e Inglaterra, direto do Miami Stadium. E também no sábado, 10 da noite, Argentina, direto de Kansas City, contra a Suíça. É isso aí, né?
3: Isso aí.
4: E teremos galera do grupo RBS espalhados, né, por esses jogos, né?
1: Sim, sim.
4: Como o Lelê disse, assim, a gente vai acabar ficando aqui. O Lelê usou a palavra folga. Folga não existe, né? É folga de jogo. Porque como aí tá o lance, né? Como a gente trabalha com entretenimento, a gente tem muita coisa. A gente tem uma outra Copa do Mundo pra mostrar pra
3: tudo. Tudo é assunto,
4: que,
3: né, cara?
4: Eu acho que agora tem que começar. Eu queria levar o Lelê assim, ó, nas paradas, porque eu acho que aí começa a Copa do Mundo do Lelê, tá ligado?
0: Hoje quase que a gente foi, mas a gente teve que mudar o plano, né?
4: Começar a mostrar o velho curtindo a cidade, sabe?
3: A gente viu o velho curtindo ontem no videozinho com
1: o Jorge. Não, coisa linda. Vocês, o Lelê e o Adams estão direto aí de Nova York, é uma cidade onde tem muita gente que acaba não sendo de Nova York, né? Acho que é um pouquinho diferente do Diori, que é o maior estado dos Estados Unidos, é a Califórnia, onde tu acaba ficando mais com os americanos de fato mesmo, ou eu tô viajando, Jorge?
3: Não, tem bastante gente de fora, eu posso dizer que essa é uma região de muitos mexicanos, eu até em algum momento falei que era um reduto mexicano dentro da Califórnia, mas na verdade a Califórnia, ou melhor, Los Angeles, é um reduto americano dentro do México, porque se a gente for parar pra pensar, isso aqui é mais México do que Estados Unidos, a gente tá muito perto do México.
1: Sim, tu tá ali na fronteira com Tijuana ali, descendo, né?
3: É, isso aí. Exatamente, é muito, muito, muito perto. E até assim, existe uma teoria assim de que a Califórnia foi roubada do México, né? E Los Angeles entra nessa barca, porque o mapa dos Estados Unidos, se a gente olhar, ele dá uma entortada pra baixo quando chega nessa parte aqui.
1: Uh-huh.
3: Então, é uma região que é muito mexicana, é muito forte mexicana. E aqui, ó, eu tô mostrando pra vocês na live, pra quem tá nos acompanhando só pela TL, pela rádio. Numa esquina aqui tem uma CVS, na outra esquina tem um Whole Foods. Com esses dois estabelecimentos aqui, tu resolve praticamente 100% dos problemas que tem
0: exatamente,
3: nos Estados Unidos.
0: Exatamente.
1: Certo.
3: Praticamente tudo que tu precisa, tu resolve.
4: Tem até consolo pra vender na CVS.
1: Mas, ô, Diori, pra quem nunca ouviu falar o que elas oferecem, né? No caso, nós aqui, a gente tem a noção.
3: O Whole Foods é uma rede de supermercados.
1: Pode
3: que é uma rede de supermercados vinculada à Amazon. É um braço.
1: Opa,
3: é um
1: passou braço uma Ferrari aí, não?
3: Ah, passou uma Kawasaki.
5: Não, foi aqui na frente do mensageiro da
1: Ah, tava uma tela entrega, então.
4: Isso. O Feta chegando pretinho aí, cara.
1: Fala, Jolly.
3: O Whole Foods é uma rede de supermercados muito grande aqui nos Estados Unidos, que também está presente em alguns outros poucos países, não são muitos. Mas que basicamente é pautada pela venda de alimentos saudáveis, com a preocupação saudável.
1: Uhum.
3: Então, por exemplo, assim, ó, biscoitos, bolachas, essas coisas assim, né? A gente não vai encontrar aquelas coisas mais que a gente está acostumado a ver nos supermercados convencionais, por exemplo. Por exemplo, biscoito da Nestlé, Nutella, essas coisas assim, tu não vai encontrar. Uhum. Tu vai encontrar uns biscoitos que tem uma curadoria de ingredientes.
0: Sem glúten. Né?
3: Exatamente, sem várias coisas.
0: Um monte de isso, comidas orgânicas, saladas orgânicas, frutas orgânicas.
1: Tudo já picadinho.
3: E esse é um supermercado que é um braço da Amazon. A Amazon é dona desse supermercado, é uma rede da Amazon. E é uma rede que também oferece um buffet com pratos quentes, com pratos frios, que é uma oportunidade muito, muito boa para quem está nos Estados Unidos de, em alguns momentos, evitar o fast food e comer algo mais saudável, como uma salada, um legume,
4: e mais barato,
3: sabe?
4: Né, Diori?
3: E mais barato, exatamente. Do que tu ir a um restaurante, aquela coisa toda. Então é um baita lugar.
1: Boa.
3: Também pra dar aquele estoque no quarto, né? Comprar uma cervejinha, comprar uma água, comprar alguns snacks, assim, pro cara...
1: Um docinho saudável, dia, assim, né, Diori?
3: Exatamente. E aqui do outro lado...
0: Mas olha só que interessante, o Diori falou do negócio da venda da cerveja, né? Aqui em Nova York, Nova Jersey, não se vende cerveja no Whole Foods. Não, não pode, é porque é álcool. Álcool tu pode comprar na CVS, por exemplo, que é uma farmácia.
3: Sim.
0: Agora,
3: sim.
0: Na Filadélfia, o Whole Foods tinha álcool, porque é outra lei.
3: Aqui tem várias cervejas legais.

0: No Holy Foods, além das cervejas típicas aqui da Costa Oeste, eles também vendem cervejas importadas, cervejas belgas, então é um lugar bom de fazer um estoque. Uhum. E ali do outro lado é o SVS, que é a farmácia que vende tudo, inclusive remédio, né?
1: Sim.
0: Aquelas coisas
1: assim, não, que a gente tá acostumado. Tem tudo e remédio, né, Diário?
2: Até remédio. Meu, nós vimos remédio. Uma, ô, Diário, eu não sei se tu viu isso, ou o Rafinha, na vez que teve aqui, cara, eu e o Lelê começamos a rir. A gente entrou numa rede de supermercados também, era antes do 4 de julho. Bah, daí tá, tava ali as filas. Sabe quando tu tá entrando no mercado e tem os guichês, tudo, aí tem umas coisas assim que são tipo saldos.
1: Claro!
2: Né? Coisa que tá prestes a vencer. Aí eu olhei, ô meu, tinha umas baterias de foguete, assim, ó, de foguetório, velho. Ô meu, claro. Aí eu olhei, eu comecei a rir, eu digo, olha, Lê, olha isso daqui. Ele, cara, os loucos vendem foguete aqui dentro. Eu digo, cara, os caras vendem arma aqui arma dentro do mercado.
1: Sim, tinha um seio ali de uma Glock, daí eu caso com uma Glock do mercado.
3: É isso. Pão, manteiga
1: e uma arma. E uma arma carregada,
2: E um pente.
1: E um pente. Ó, meu, 5h24, mas tem uma coisa que eles não têm, que é o Tchê Ofertas, que dá desconto de tudo que é gente. 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
1: Boa, bem colocado, aí, Natan. Tu demora pra ver, mas quando
2: tá
1: tu vem,
2: bem,
1: tu vem
2: Natan,
1: bem.
4: Eu tô ouvindo, tá aprendendo, né?
1: Até ouvinte, então.
2: Muito bom. O que o Diário tava falando antes do Whole Foods, né? Que aqui também a galera tem um hábito, meu, que até dá pra gente tentar começar no Brasil. Nosso problema é questão de segurança mesmo, assim, né? Que, meu, a gente tem espaços públicos legais em Porto Alegre já pra fazer isso. E
1: tem mesmo.
2: No interior também. Meu, a galera tem muito hábito de almoçar na rua, galera. Sabe, tipo, a turma sai do escritório, passa num Whole Foods ou passa num lugar, pega o rango, senta, tira o horário do intervalo, pegando um solzinho, curtindo a cidade, sabe? E isso tá ligado não à estrutura, porque eu acho que hoje a gente não pode, assim, falar que não tem um lugar pra gente, né, pegar, descansar e tal. O que a gente não tem hoje, de fato, é segurança, né,
1: cara?
2: Se melhorar essa questão de segurança, as cidades ficarem um pouco mais iluminadas, eu acho que as pessoas iam ter esse rolê assim que a gente tá tendo aqui. De
5: policiamento ostensivo, que é o que a gente vê aqui.
2: Não, isso também é um troço que é piada, né, velho?
0: Pra essas pessoas também é oportunidade. Pra essas pessoas também é oportunidade de não estar num ambiente fechado também, né? De respirar um pouco, porque elas pegam um trem subterrâneo, elas entram no trabalho e ficam num ambiente fechado. Elas voltam pra casa no subterrâneo.
1: Isso.
0: Aí chega em casa, pô, daí na hora de almoçar, pega um sol, senta numa praça, num parque. E já curte esse momento, assim, de espraiar um pouco
3: saúde
0: a cabeça.
3: Saúde mental, né?
2: Ainda mais aqui, né, galera?
4: Sol
2: tipo,
4: é vida.
2: O apelido de Nova York, né? Tipo, a Big Apple e tal. Mas o lema da cidade que eles falam é a cidade que nunca dorme.
1: Sim.
2: Então tu imagina, meu, os caras estão sempre frenéticos.
1: Pauleira, né, Ados?
2: Tudo é 24 horas.
1: É aquele 7, impacto direto. De som, luz, movimento, tudo na cabeça do cara. Eu quando morei no Sunshine State, que foi na Flórida, né? A gente tem bastante lugar que o cara fica mais jogado. E quando eu morei na Califórnia, eu ia muito em supermercado, comprava as bandejinhas de sushi e comia em frente ao mercado ali, numa vibe boa,
3: tu entrou, né, na vibe do local, né?
1: Como local, o Adam falou. Exatamente. Eu sou um native, né?
3: É, um native.
0: E o Holy Foods sempre tem numa parte do mercado mesas pra galera que compra comida poder comer por ali.
1: Exatamente.
0: E aqui nesse aqui especificamente que eu tô, eles têm uma espécie de deck na área externa com mesas na rua, no sol, pra galera ficar por ali também nessa área externa.
1: Então, vitamina, né, Jorge?

0: sal e, é vitamina,
1: e, né? E ô, Jory, tem, tipo, sei lá, um pratinho prontinho ali de salada, com uma saladinha e uma proteína.
2: Claro!
1: E um pratinho com saladinha ali, a proteína, ele sai quanto, mais ou menos, em dólar?
3: Cara, é que a proteína, dependendo da proteína, a proteína em si já vai ser bem cara, assim, dependendo do pedaço de carne que tu pegar.
0: Mas dá pra dar um norte pra ele naquele PF que eles fazem com três sides ali, ô Jory. Acho que dá pra dizer uns 14 dólares.
3: É, vai dar entre 14. Tu vai gastar entre 14 e 25, vai depender do que tu vai comer de carne.
2: Assim. Tá, mas é que tu tá falando uma região ali mais downtown no centro ali. Agora tu te afasta um pouco mais, assim, numa cidadezinha. Menores, claro. Tu acha uns picos bem mais acessíveis.
4: 10 dólares. Não, cara, o Whole Foods, eles têm as boxes que tu bota essa comida do buffet, que geralmente é o que a gente tem feito. A gente bota uma saladinha, uma proteína, um carboidrato, e tu pesa ali tudo self-service, né, cara? Pouquíssimas pessoas, assim. Então, e tu paga, obviamente, pela caixinha. Mas aquela caixinha ali, tu come legal no Whole Foods, cara, com 18 dólares. Mas come legal mesmo,
1: assim,
4: sabe?
1: Mas assim,
4: em direito, geralmente é um refrigerante. Não é refrigerante, é soda que eles chamam, né? Não,
0: a gente descobriu uma água.
4: É uma água saborizada aqui que, meu Deus do céu.
0: O nome da água é House, tipo a pastilha, né? E aí, cara, eu por exemplo, eu sempre gostei muito de tomar Cherry Coke, né? Mas aí descobri que tinha a Cherry Coke zero, como se fosse a Coca Zero. Beleza. Aí, meu, a gente tava esses dias no mercado ali, vou experimentar essa água com sabor de cereja aqui.
4: Muito boa.
0: Meu, era igual o refri, velho, só que a diferença é que não tinha nada ali que fosse te derreter, tá ligado?
2: Pode crer.
1: Assim, espetacular. Meu, tô convidando vocês pro meu podcast aqui, né, de frente com o vídeo.
2: Não, mas é isso aí, a gente tá trazendo, dicas de viagem, né?
1: É, porque isso também...
0: quer falar no ar, o Vini vai fazer uma puta viagem com a Babi daqui um tempo.
1: É, isso é verdade, isso é verdade.
0: Trazendo esse rolê. E a gente acaba trazendo aqui no ar pílulas, né? Porque nos bastidores, pô, ele sabe que eu já aluguei ele a Babi, assim, de falando. E te prepara, né, negão? Porque quando a gente voltar, é o seguinte, né?
1: Não, mas...
0: tá louco. Cara, uma dica pra cada canto aqui.
1: Pra galera que tá escutando e entender, tirando o 0800 aí, que foi com a galera da rádio...
2: Quem não tiver escutando, tá com algum problema.
1: É, tanto o Jorge quanto o Adams e o Lele. O que foi a coisa mais barata que vocês comeram e o rolê mais caro, assim, que, tipo, que... teve que desembolsar.
3: Eu tenho uma pra contar pra vocês que eu não contei em lugar nenhum ainda. Tá, então é o seguinte, tá, a coisa mais barata que eu comi foi hambúrguer, assim, porque se tu vai, por exemplo, no In-N-Out, que é uma rede famosa aqui, tu compra um hambúrguer por 6 dólares e resolve tua vida, assim, sabe?
2: Tá.
3: Então eu acho muito barato comer um hambúrguer por 6
2: dólares.
3: O
2: fast food por si só, ele é mais acessível, né, John?
0: O McDonald's é bom e barato aqui.
2: É, né? Isso.
3: É que tu pensar que o McDonald's no Brasil custa 50 reais e o poder aquisitivo de moeda do brasileiro não é muito alto, né? Olha só aqui, ó, que coisa massa aqui, ó. Vou virar a câmera aqui.
2: Vira aí.
3: Olha quem tá indo ali, ó.
2: Vira aí, vamos ver.
3: O carrinho de entrega ali, o robozinho de entrega.
2: Ah, pode crer. Isso aí tem direto, né, cara?
3: Vai embora.
2: As entregas.
3: Lá vai ele, ó. Ó, árvore, rapaz.
0: E o legal é que cada um deles tem um nome diferente, né, Jory?
3: Aham. Muito bom.
2: Tá aí, o mais caro, Jory?
3: O rolê mais caro que eu fiz, e eu vou contar pra vocês em primeira mão, eu não contei ainda, amanhã vai entrar esse conteúdo na minha rede social e também na rede social aí dos veículos da firma, que foi um rolê que eu fiz em Seattle. Eu andei de hidroavião em Seattle. Fiz um passeio de hidroavião de 25 minutos.
2: Mano.
3: Cara, foi animal, foi sensacional. Seattle tem uma tradição histórica de hidroavião por conta de ser uma região cercada por baías, lagos, tem mar tudo por ali. Então, o hidroavião já é utilizado em Seattle há mais de 100 anos. E é uma terra também muito forte na aviação, porque a Boeing surgiu em Seattle. Inclusive tem museu da aviação, então tem toda uma atmosfera que dialoga com o negócio do avião. E o hidroavião especificamente, para quem está nos acompanhando na rádio, é aquele avião que decola e pousa na água.
2: Uhum.
3: Então eu peguei e fiz esse rolê que eles chamam lá de voo cênico. É um voo que sai de Seattle, dá uma volta de 25 minutos pelos arredores e depois retorna para o mesmo Lake Union, que é o local ali onde ele pousa e decola, onde tem o hidroaeroporto. Eu paguei 150 dólares para dar esse rolê de hidroavião e amanhã eu vou estar colocando esse conteúdo nas minhas redes. Demorei um pouco para conseguir parar e dar uma atenção para esse conteúdo, que foi muito massa. Infelizmente, por questões técnicas, eu não consegui fazer alguma entrada ao vivo do negócio, mas, enfim, um conteúdo que ficou muito legal e que eu vou compartilhar amanhã nas redes.
2: Tá, e valeu a pena, Jory.
3: Pá, meu, é uma das coisas mais legais que eu já fiz na minha vida.
2: Ah,
3: que
2: então massa. Tá, então, certeza, então se pagou.
3: Se pagou. É isso aí, e vou dizer pra vocês, tá, com algumas coisas que o cara faz aqui

0: babá. Meu, a gente teve no Outlet em New Jersey, tem acho que uns 4 dias, né, Lele, que a gente
1: foi lá. Não foi no dia do jogo da Argentina com Cabo Verde.
0: Isso. E aí, cara, assim, ó, pra ter uma ideia, um dos tênis mais hypados, assim, hoje da Adidas é o Adidas Evo, que é aquele EVO, sabe? Que é o que tem um solado mais grosso, assim.
2: Pode crer.
0: Tá super bombado esse tênis aí. Meu, no Brasil hoje ele é mais de milha, assim, fácil. Tá, vai-te embora.
3: Mais aqui, de duas meu, milhas.
0: Consegue... É, tu, aqui tu acha por $70, velho.
2: Tá, e um presente, sabe? Pros guriados, se tu quiser trazer.
1: Ué? Nesse Outlet eu consegui comprar um tênis de corrida, porque o meu arrebentou,
3: obrigado,
1: aqui,
3: Lelê.
1: Né? O meu arrebentou, não, é que o meu arrebentou de tanto que eu caminhei.
4: Ele vai te dar o antigo, o arrebentado.
2: Não, é. 25 minutos para 6 horas da tarde, Vibe Copa, hoje num clima de dicas para você que tá afim de fazer
3: turismo, né?
2: 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Agradecer a turma que tá junto com a gente aqui na ATL TV e amanhã a gente tem mais Vibe Copa. Valeu, gurizada, aí pelo boletim mais leve no dia de hoje, né? Não tão aí, jornalístico, mas prestando um serviço pra nossa audiência.
0: É, eu acho que um último toque, assim, meu, todo mundo deve se perguntar, deve ser difícil tirar visto, essa parada, não sei o que. Cara, procura uma agência especializada.
2: Boa, isso aí. Né?
0: Como é o nome do nosso parceiro ali, Vini, que a gente fez ainda?
3: Positivo Vistos.
0: É aí, mesmo? Cara, tá um bom exemplo aí, sabe, de um cara legal que pode te ajudar a fazer aí a parada, porque assim, é muito mais drama do que qualquer outra coisa.
2: Não, e
0: assim,
2: é bom pegar alguém que tem a manha mesmo, né, Deus, porque daqui a pouco tu erra em alguma coisa ali, pode travar a oportunidade de fazer uma trip.
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2: Eu fiz ainda faz muito tempo com o Top Vistos, né, que também é um que é bem conhecido aqui.
1: É, foi o que eu fiz aqui, o meu também, foi muito bem atendido pela Mônica e a equipe dela.
2: E aí e a minha renovação chegou na baia, o passaporte com a renovação do visto ali.
0: Joia visto.
2: Não foi.
0: Isso aí vai dar ruim. Tu entra de barquinho, nego. Esse aí o logo é um coiote, né?
2: Valeu, gurizada. A gente deixa um sonzinho saideiro aqui, uma versão do Falcão cantando Legião Urbana pra galera. Já voltamos com Quase Nada.

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1: A previsão para a próxima sexta-feira aponta para chuva fraca em alguns momentos do dia na capital. A mínima vai ser de 13 graus, com máxima de 17. E a previsão de beleza é Eudora do dia. 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Já eu volto com atualizações.
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0: Boa tarde.
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3: Olá.
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3: Vai bater o sinal da Atlântida, 15 minutos para 6 horas da tarde. Obrigado pela tua audiência, tá na hora do quase nada. Já está no ar para todo o Rio Grande do Sul e para todo mundo que nos ouve, nos acompanha pela ATL TV no YouTube da Atlântida. Principalmente para você que está nas antenas da Atlântida ouvindo o programa e também pelo modo podcast. Olha aí, bateu o sinal, porque muita gente manda abraço, manda recado e depois mostra no podcast essa homenagem que fez aqui dentro do Quase Nada. 5126-4943 é o telefone do programa e a gente agradece demais a Amber Lager Zero Carbo Imigração. 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Natan, boa tarde.
4: Boa tarde, Rafinha. Quarta-feira é dia da criançada e a pauta para elas é o que, que os pais deveriam deixar as crianças fazer mais?
3: Ai, ai, ai.
4: Gostou,
3: vai
4: gostou,
3: ser bem.
4: Gostou?
3: Vai ser bem, parabéns, produção. Parabéns, telefone tá no ar. Quem está na linha, boa tarde.
5: Boa tarde.
3: Tudo bom? Quem fala?
5: Eu, Cristiano.
3: Cristiano.
5: De Canoas.
3: De Canoas, maravilha.
4: Tá com teu filho, tua filha?
5: Não, não, meu filho tá em casa já, larguei ele.
3: Ah, largou ele em casa, é. Bom, mas a pauta é... Qual é a mesma pauta, não tá
4: repetindo? É a pauta pra criançada. O que que os pais deveriam deixar as crianças fazer mais?
3: Tu acha que o teu filho teria algum pedido pra ti especial, Cristiano?
5: Tem, com certeza.
3: Qual?
5: Jogar mais bola com ele.
3: Jogar mais bola com ele. Ah tá, mas aí ele tá pedindo que tu participe mais, né? É algo que tu deixe ele praticar mais, fazer mais, né, no caso.
4: É.
3: Não, mas tá na boa, tá na boa. Tá. Aí, ó, ele já te deu a corneta, quem sabe o cara tem que estar mais focado aí. Quer mandar um salve pra alguém, irmão?
5: Meu, um abraço aí pra todo mundo que trabalha com transporte aí, que galera guerreira.
3: Tá bem, pra galera que trabalha com transporte. É a quarta da criançada, bom, começamos, né, com um adulto, né?
4: É, o Cristiano que
3: tudo bem.
4: Entrou no dia da criança, tirou o lugar de uma criança.
3: Não,
4: não entrou numa vibe, né? Tão... É, ok.
3: Tava numa outra batida, Cristiano.
4: Okay, Cristiano.
3: Tá
4: receba
3: tudo certo.
4: Receba nosso abraço.
3: Receba! 13 minutos pra 6, quem tá na linha?
6: Fala aí, João. Fala com
3: o João. Aí. E aí, João?
4: Fala, oi, João.
3: Fala, João.
6: Oi.
3: Oi, João, que idade tu tem, João?
6: 5 anos.
3: 5 anos.
4: Tu liga de qual cidade?
6: Santa Maria.
3: Santa Maria.
4: Ô, João, me responde uma coisa. O que que os teus pais deveriam deixar tu fazer mais?
3: Que tu gostaria de fazer mais alguma coisa, mas o pai e a mãe diz não, tem que parar.
6: Chocolate.
3: Ah, comer chocolate. Pô, e ontem foi o dia do chocolate, né,
4: verdade.
3: João?
4: Tivemos até uma pauta sobre isso.
3: Tu quer mandar um beijo e abraço pra alguém, João?
6: Pra toda a minha família e pro mestre.
7: Ai, João Gafanhoto, tu é um querido. Diz pro pai que hoje é o dia do chocolate pra ti.
4: Mas foi ontem.
7: Não, mas hoje é pro João. Ele quer comer chocolate.
4: Hoje dia, né, muito, mestre?
7: Não,
4: eu acho que o João tá sendo influenciado por ti.
7: O João pode comer hoje apenas 4 bombons ouro branco. Olha que delícia, João. Um beijo pra você, Gafanhoto. É isso. Coma chocolate, chocolate, chocolate.
4: Ah, vai cantar agora o mestre.
7: É o mestre, não sabe? É a música do gordão, aquele morreu, né?
4: Qual
7: o gordão? É o Tim Maia!
4: Ah, o Tim Maia.
7: Eu só quero chocolate. Mestre também, tu é quem mesmo?
4: Eu sou o Natan, mestre.
7: Vai a merda, Natan!
4: Que isso, mestre?
3: Que grosseria do mestre com o Natan. O Natan, mestre, porra!
4: Ah, tô aqui.
3: Tá entrando na boa, produzindo o programa. Quem tá na linha, boa tarde.
6: Oi.
4: Oi.
3: Oi. Quem fala?
6: Cecília.
3: A Cecília.
4: Oi, Cecília. Cecília, responde pra nós, o que que os pais deveriam deixar as crianças fazer mais?
6: Mexer no celular.
3: Ai, ai, ai, ai, ai. Mas daí, Cecília, eu vou ter que concordar com o pai e com a mãe.
4: É.
3: Não pode mexer muito, não. Não é tão legal. Tem que entender. Tu vai entender lá na frente que o pai e a mãe estão certo. Quer mandar beijo pra alguém, Ceci?
6: Quero mandar Sim, pro meu pai Roger, pra minha mãe Tatiana, pro meu irmão Leonardo e pro mestre.
7: É verdade, Tatiana, o mestre não vai entrar nessa contigo, você não pode ficar com a tela exagero.
4: Finalmente, um bom ensinamento,
7: mestre. É verdade, parem com isso. Finalmente. Cecília, só tela, só tela. Criança feliz é criança que se machuca, que rala o joelho, que bate com a cabeça, às vezes, no portão do colégio. Aquela que rala o cotovelo, que cai de bicicleta. Os guris que brigam no futebol, isso é um privilégio.
4: Nem 8, nem 80.
3: Não, o mestre viajou total. Oi, quem tá na linha?
4: Boa tarde, quem fala?
2: Gabriel, gravata aí. De Cachoeirinha.
3: Opa! Gabriel é de Gravataí ou de Cachoeirinha?
4: É na divisa.
2: Gabriel de Cachoeirinha.
3: Cachoeirinha, Gabriel.
4: Tem mais alguém aí contigo?
3: É, quem tá junto?
2: Ah, só os meus pais.
3: Ah, beleza. Ah, então pais. Um abraço pra vocês todos aí, Gabriel. Vamos à pauta.
8: Ô, Rafinha.
3: Dale.
4: Ô, Gabriel, fala pra nós o que os pais deveriam deixar as crianças fazer mais.
2: Comprar mais coisas de desenho.
3: Comprar mais coisa de desenho que tu assiste na TV ou de desenho de desenhar, pintar e desenhar?
2: De desenhar.
3: Ah, de desenhar. Desenhar. Não, aí tamo contigo, mano. Tu quer mandar abraço pra alguém?
2: Pro meu pai, pra minha mãe, pra minha avó e pro meu avô.
3: Tá bom.
2: Pros meus colegas. E pro mestre.
7: Ai, eu sabia! Vai, que pai miserável que está contigo, pelo amor de Deus!
4: Abre a
7: vai
4: mão.
7: Comprar um lápis da Faber-Castell pra esta criança e eles têm que pintar uma casa, que isso é trabalhar com o psicológico das isso crianças. Aí. As crianças adoram o mestre! Que pai miserável, mas que merda é essa? Ele só quer um lápis de cor para pintar.
4: Quer uma tinta.
3: Pelo amor de Deus, mas o mestre...
4: É a única tela que a criança pode ver, né? A
3: exatamente,
4: tela de pintura.
3: O mestre tá meio exaltado.
4: É, os pais não vão mais deixar as crianças ligar.
3: Será? Mas o mestre diz as verdades, né?
4: É verdade.
3: Mais uma ligação. Oi, quem tá na linha? Alô, alô, boa tarde.
4: Oi. Quem tá falando?
3: Oi.
4: Teu nome?
9: Pedro.
4: Oi, Pedro. Que idade tu tem?
9: 8 anos.
3: Oh.
4: Tu liga de qual cidade?
3: Isso.
9: Pelotas.
3: Pelotas, Pedro.
4: Ô, Pedro, fala pra nós o que, os teus pais deveriam deixar tu fazer mais.
9: Passear todos os dias.
4: Passear todos os dias.
3: Passear
4: todos os dias. Mas pra onde tu gosta de ir?
3: É.
4: Que lugar tu gosta?
9: Pra Baronesa.
4: Pra onde?
9: Pra Baronesa.
4: Baronês?
3: Baronês é uma cidade, é um parque? O que que é, Pedro?
9: Não sei. Um parque.
3: Ah, um parque.
4: Um parque, tá certo.
3: É que assim, né, Pedro? Todos os dias ir no parque não dá também. Quer mandar beijo pra alguém, Pedro?
9: Pro meu pai, pra minha mãe e pro mestre.
7: Pro mestre? Pedro, pelo amor de Deus, o pai não quer te levar no parque? O que que está acontecendo com os papais e as mamães? O que que eles querem? Sentar e tomar uma cerveja? Vocês só podem estar de sacanagem.
4: Não, pegue uma imigração, pode tomar.
7: Pegue uma bola e vai jogar com Pedro, seu pai? Que isso? O que que vocês estão fazendo? Mamãe, leve Pedro no balanço, ele quer ir pro parquinho. E din-dong, din-dong, din-dong.
4: Aí, leva as crianças no parque. Aí o pai abre um latão de imigração.
3: Isso.
4: Um macastro ali.
3: E aí, boa, já faz um churrasco.
4: Deixa as crianças brincando.
3: Oi, quem tá na linha?
10: Oi.
3: Meu Deus. Oi, quem tá na linha?
11: Alô. Oi.
3: Oi, quem Maria fala?
4: Maria Antônia.
11: Não, é Antônia e Mauren.
3: Ah, Antônia e Mauren, isso?
11: Isso.
3: Isso, gurias.
4: Vocês são amigas, irmãs?
11: É prima.
3: Prima. E vocês estão ligando de onde, gurias?
11: Santa Maria.
3: Santa Maria.
4: E o que que os pais de vocês deveriam deixar vocês fazer mais?
11: Eu é comer sushi.
4: Comer sushi?
3: Comer sushi?
11: É.
3: E a prima?
11: Olha, eu não tenho muito uma coisa específica assim. Eu acho que tá tudo perfeito, acho.
3: Opa, oh, que legal. E curiosidade, que idade vocês têm?
11: Eu tenho 11 e eu tenho 12.
3: Ah, tá. Pô, vocês regulam de idade. Que legal, é. O sushi é uma maravilha. Vocês querem mandar beijo e abraço pra alguém, gurias?
11: Pode ser pra minha mãe. Pra minha mãe também.
3: Tá.
11: E pro meu pai.
3: Tá, então dá o nomezinho do papai e da mamãe de cada uma aí pra ficar bonito no ar, né?
11: Pérola. Garibaldi.

0: Rinaldi.
1: Tá.
0: E o meu é Roberta e Maurício.
1: Ah, que legal, que legal. Obrigado pela audiência de vocês, tá, gurias?
0: Eu que agradeço. Beijo, tchau.
1: Beijo, tchau. Oh, pede o sushi hoje. Olha que amor as primas,
2: né? Mestre, né?
1: Hã? Tem o combo do mestre, né? No Aloha Sushi, exatamente. Mas, é, infelizmente, não tem Santa Maria. É Porto Alegre, Canoas.
2: Ah, mas vale a pena vir até aqui.
1: E Gravataí. É. Quando elas vierem
2: quando
1: aí,
2: quando tiver,
1: né?
2: Por perto, né?
1: É, daí chama. Oi, quem tá na linha?
0: Alice.
1: Oi, Alice. Tudo bem?
0: Sim.
1: Sim.
2: Tu liga da onde? Do País das Maravilhas?
0: Não. De Tramandaí.
1: Tramandaí, que legal.
2: Que idade tu tem?
0: 8 anos.
2: 8 aninhos. E o que os teus pais deveriam deixar tu fazer mais?
0: Nada, porque sempre é muito perfeito. Tudo sempre é muito perfeito.
1: Oh, que legal. Bom, o pai e a mãe agora se derretem, né? Tá tudo lindo. Então, tu quer mandar um beijinho pro papai, pra mamãe, pra quem tu tiver afim, Alice?
0: Sim, eu quero mandar um beijo pro meu pai e pra minha mãe e pra minha melhor amiga Larissa.
1: Ah, e como é que é o nome do papai e da mamãe?
0: Stephanie Israel.
1: Tá, legal, obrigado. Eles devem estar muito orgulhosos de ti, Alice, já que tá tudo bem. Um beijo pra ti, querida. Um abraço pra toda a galera aqui de... 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Show de bola. 4 minutos para 6 horas da tarde, daqui um pouquinho tem o Pretinho. Até lá a gente vai atendendo a galera na quarta da criançada. Oi, quem tá na linha? Boa tarde.
0: Oi.
1: Oi. Quem fala?
0: Cecília.
3: Alícia.
1: A Cecília e a Alícia, isso?
0: É.
1: Show.
2: Vocês ligam da onde?
0: Pelotas.
2: Pelotas. E o que que os pais de vocês deveriam deixar vocês fazer mais?
0: Brincar? Não, brincar de jogar bola dentro de casa.
1: Ah, tá. Sim, é. Pra não, né? Mas aí tem que ter o cuidado pra não quebrar as janelas,
2: usar
1: aquelas
2: de
1: coisas.
2: Goleira.
1: Né? E vocês querem mandar beijo e abraço pra alguém? Vocês são irmãs, é isso?
0: Ela também quer falar uma coisa que ela queria.
1: Pode falar.
0: Comer lanche dia de semana.
1: Ah, comer lanche, aquele lanche fora do padrão, digamos assim, né? Uma guloseima, é isso?
0: Sim.
1: Ah,
2: é. Aquele xizão.
1: É, não, o lanche é comer o doce, comer aquela friturinha e tal. Vocês querem mandar beijo pra alguém, gurias?
0: A gente quer mandar beijo pra vocês e pra nossa família...
1: Tá.
0: Pra nossa mãe, nosso pai, nosso primo. Eu quero mandar beijo pro mestre.
1: Ai, eu sabia! As crianças adoram o mestre. Diz pro papai e pra mamãe que hoje é dia de rodízio de pastel frito. Isso mesmo! Hoje já é quase final de semana, gurias! Que maravilha!
2: Sem quarta.
1: E pra outra, amiguinha, jogue bola dentro de casa. O esporte é tudo pra essa
2: geração.
1: Casa,
2: vai quebrar as
1: azar! Coisas. O que é uma televisão quebrada? A gente pode estar achando a nova Marta do futebol brasileiro? Por que não, Nata? Nata, quem tu é mesmo?
2: Eu achei engraçado que as crianças que estavam tudo tranquilo não pediram o abraço do mestre.
1: É verdade. As sapequinhas adoram o mestre.
2: As sapecas adoram.
1: As crianças sapequinhas adoram o mestre. Mais uma ligação no Quase Nada. Boa tarde, quem tá na linha?
0: Caio.
1: Oi, Caio.
4: Isso!
1: Oi. Oi, Caio, tudo bom contigo, amigão?
0: Sim,
1: que idade tu tem?
0: 5.
2: Caio, o que teu pai e tua mãe deveriam deixar tu fazer mais?
0: Videogame. E ganhar presente.
1: Ah, tu quer ganhar mais presente e jogar mais videogame. Tá bem, Caio. Sim. Bom, presente. Qual criança não gosta de um presente, né, Caio? Quer mandar um beijo pra alguém, Caio?
0: Eu quero mandar beijo pro meu amigo Luan e pro mestre.
1: Ai, pelo amor de Deus, o pai tá contigo aí, Caio. Vai agora numa loja, ganha um presente. As crianças merecem um presente. E o videogame, o mestre está a favor dos pais. Muita tela faz mal para o psicológico da criança, para a visão da criança, para o desenvolvimento das crianças.
2: Você é pedagogo agora, meu?
1: Agora, deixe as crianças brincar.

0: também, pelo amor de Deus, e dê presentes. Não presentes caros, não é o valor do presente, sim a iniciativa de presentear as crianças.
1: Que bonito, mestre.
0: As crianças adoram o mestre.
1: Que bonito.
0: Oi, quem tá na linha? Boa tarde.
2: Alô?
0: Oi, quem fala?
2: Tudo bom?
0: Tudo, quem tá falando?
2: Aqui é o Heitor.
0: Heitor.
1: Oi, Heitor, que idade tu tem, meu?
2: Espera, aumenta aí, pai.
0: Aumenta, peraí, pede pro pai aumentar o volume aí, Heitor.
2: É que eu não sei, deu errado aqui, que eu não escuto no nosso celular.
0: Ah, tá, não, mas a gente tá te ouvindo tribem, tá ouvindo agora, Heitor? Tu tá ligando de qual cidade?
2: Rio Grande.
0: Rio Grande.
1: Ô, Heitor, o que que o teu pai deveria deixar tu fazer mais?
2: Jogar videogame.
0: Jogar videogame. Ah, e essa gurizadinha só quer o videogame. E qual jogo que tu mais gosta, Heitor?
2: O quê?
0: Qual jogo do videogame tu mais gosta?
2: Ah, eu gosto de dois. Eu gosto de jogar Fórmula 1.
0: Tá.
2: E o FIFA.
0: Ah, um futebol. Boa. E a corrida. Pô, legal. Ao menos tá ali na vibe do esporte também, que é bacana. Quer mandar beijo e abraço pra alguém, querido?
2: Sim.
0: Pode mandar.
2: Pro meu pai, pra minha mãe, pra minha tia que gravou a minha ligação esses dias.
0: Ah, que legal.
2: E é isso.
0: Ah,
2: e pra minha avó.
0: Ah, e pra vovó. Então, Heitor, obrigado pela tua ligação. Tu é muito querido e simpático, mano.
2: Obrigado.
0: Valeu. Oi.
2: Eu posso falar uma coisa?
0: Claro que pode.
2: Eu não sei se vocês se lembram de mim. Eu fui o que falei de Portugal.
0: De Portugal?
2: Dia segunda-feira. Sem ser na passada.
0: Que tu queria que Portugal ganhasse a Copa?
2: Aham. Que Portugal ia ganhar em cima do Brasil.
0: Ah, verdade, eu lembro. Tu vê só que azar que nós demos, né, Heitor? Nem Portugal, nem Brasil.
2: É, agora eu vou torcer para a Argentina, porque eu acho que eu virei o Mick Jagger.
0: Boa, boa, boa, boa. Tu é muito espirituoso também. Obrigado pela tua audiência, querido.
2: Eu que agradeço.
0: Um beijo pra ti, uma baita noite de quarta-feira pra todas as crianças que adoram. Quem tu é? Quem tu é?
1: Eu sou o Natan.
0: Natan, tu é um merda,
1: sabe quem eu sou.
0: Eu vou te cagar, Lepau.
1: Tá te fazendo?
0: Não, eu não tô fazendo. Eu não te aguento mais. Eu vou usar minhas artes marciais e vou te finalizar, seu merdinha.
1: Tu tá velho já.
0: Não, eu tô velho, é verdade. Você tem razão.
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4: A Avenida Ipiranga tem sido assunto várias vezes aqui na Ipiranga. Eu volto a destacar porque tem bastante lentidão no sentido dos bairros, a partir da Praia de Belas até o cruzamento com a São Manuel, e lá adiante volta a travar entre a Perimetral e a Cristiano Fischer. 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
10: Boa tarde, meu amigo Rafinha Beneghetti.
11: Olha o da Pena, boa tarde, meu amigo da Pena. Boa tarde, audiência do Pretinho Básico. Na verdade, já uma baita noite de quarta-feira para você que está acompanhando a programação da Atlântida, a rádio das nossas vidas. 6:07 para MHNet Telecom. 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Boa noite, Vini Moura.
12: Ei, Rafinha, boa noite. Vamos embora.
11: Vamos
12: Hoje é quarta-feira.
11: Hoje tá ali. Tamo caindo ali. Boa tarde, Léo Oliveira. Boa noite,
13: já. Cara, uma ótima tarde. Passei uma tarde, sabe com quem?
11: Com quem?
13: Com a comunidade ninjitsu, cara.
11: Eu tive com eles agora essa última sexta, né?
13: Cara, e a gente tava. E eles tocaram ali o tema de verão da Atlântida. E aí eu.
11: Tema de inverno, né?
13: Não.
12: Tocaram de verão. E depois o de inverno.
13: Aí eles falaram assim: pô, a gente tocou uma vez, era pra ser outra banda, acabou que ficou a gente, ficou pra todos sempre. Não, ficou a gente.
11: Eternizado o tema de verão com a comunidade.
13: E aí eles resgataram o de inverno, que é.
11: Que cara, animal.
13: Faz um tempão que eu não ouvia, cara. Eu ouvi esse dia no programa
12: assim. Meu bem.
11: Que é bom pra fazer neném. Boa tarde, Rafael Gomes. Boa noite, na verdade.
12: Fala, Rafinha. Né? Boa tarde, boa noite.
11: Boa noite. É que eu olho pra janela e.
12: Tu é o âncora, tu é o comandante.
11: Não, tá tudo
12: tu
11: certo.
12: É o pequeno marinheiro desse barquinho.
11: Vamos então tocar esse barco com Neto Fagundes a bordo.
12: Bora, Rafinha.
11: Como é que tá, Neto Fagundes?
12: Beleza, meu querido.
11: Daqui um pouquinho tem recados legais aqui dos parceiros da Calemba.
12: Ó.
11: Presenteando a

0: Turma, aqui com aquela feijoada.
1: Tá chegando aí a feijoada.
0: Ai, ai, paizinho.
1: Ai, feijoada.
0: Ah, vamos nessa aqui. Bom, vamos trazer os
2: destaques aí, né, meu irmão? Eu tô incrível.
0: Hoje, né, tu vem com tudo, né? Hoje
2: não, não dá pra, só não dá pra gritar. Hoje eu vim com a minha roupa do Jamaica, do reggae, sim, do Bob.
1: Temático, né?
2: Eu sou temático, né, meu irmão?
0: Jamaica, inclusive, tá na Copa.
2: Ah, com a pena, né? Grande decepção pra mim é a Jamaica não chegar.
0: Faltou, e a Itália, não, né?
2: Chegou?
0: Faltou uma pontinha.
2: Faltou pulmão, né?
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2: É bacana, né, meu irmão?
0: Coisa boa, né,
2: da Pena? Só o pessoal do bem aqui.
0: Coisa boa. Graças a Deus. Mas a gente só tem pessoas do bem aqui, da Pena.
2: E o Porã, né?
0: Não, o Porã é do bem.
1: O Porã não tá aí hoje.
2: Graças a Deus.
0: Que isso?
1: Tu tem uma raiva do Porã?
2: Tenho.
1: Por quê, cara?
2: Cara, mandei uma excursão pro Atlanta Celebration.
0: E aí?
2: Celebration? Ah, na porta, o Porã me dá uma foto, a gente não me arrama os ingressos.
1: Ah, daí não, é complicado.
0: Mas,
1: daí é
0: assim,
1: ah,
0: mas olha, deixa eu te explicar. Evento, as pessoas precisam vender o ingresso, né?
1: Tu combinou com
0: aí
1: ele antes?
0: Aí chega lá com 15 cabeças.
1: Tu combinou com ele antes? Isso é muito importante pra conversa.
2: 47.
0: Ah, não, aí fica ruim mesmo.
1: Tu combinou com ele antes?
2: Não.
1: Então, tu tá errado, cara.
2: Não, eu e o Joia montamos uma excursão.
1: Negou, não, essa eu não
2: tava. Ah, tu agora, quando dá as merdas, tu some, né?
1: Bem, eu sempre sou assim.
2: Tu não é homem, tu não é homem nada, rapaz.
1: Eu sou impressionante.
2: Não, não, não, para, sai essa daí, rapaz. Ele montou um time de futebol dele, dos que transam mal aí, tá incomodando aí o Botafogo.
0: Tá. Largou assim, ele largou
1: só
0: assim.
1: Só teu fã, meu.
0: Obrigado, Joia.
1: Boa, tamo junto.
0: Boa noite, Joia. Beleza, irmão?
1: Quer que eu pare de falar, né?
0: Não, não, não, não, tô te cumprimentando, ele.
1: Boa tarde, Radinha.
0: Né? Boa tarde, boa noite, Sandrinho.
1: Boa tarde, boa noite.
2: Como é que tá o mestre aí, meu irmão?
0: Mestre, tá ótimo,
1: mestre. E o Castelhano, boa noite.
3: Cara, que lance, hein, cara? Como vocês estão fora, né?
0: Não, é brincadeira, é verdade, já foi, caiu, né? Mas o mestre tá aí.
2: E agora, Galvão, quem vai ganhar a Copa?
0: Aí, amigo, acabou. Acabou. E a França é favorita.
3: Cara, que lance, tá se criando um grande personagem.
0: Ah, um maravilhoso personagem.
1: Isso aí é o Galvão do Joia Imitação.
0: É isso aí, é isso aí, é isso aí. É o Galvão multiverso.
2: É o Calvão Bueno, né?
3: Calvão, o cara não tem cabelo.
2: Não tem cabelo.
0: Calvão. O Marcos Oliveira, ele é gerente de desenvolvimento grande de abraço. Software.
1: Grande rico, abraço.
0: Rico. De Floripa. Tá completando 43 anos, estaremos em Floripa, que data?
1: 19 de fevereiro.
0: Não, não, não, não. Nós estaremos
1: com não, a gente vai... Eu acho que não pode, sabe que tu não pode divulgar a data ainda.
0: Não, mas dá tem pra que dizer que a gente nos... vai estar, né?
1: Acho que a gente vai estar em setembro.
0: Tá, não, é só pra jogar. Porra, setembro estaremos em Floripa.
3: Duas coisas, não dá pra falar a data e o Vini não tá.
1: Não, agora eu vi.
3: Agora eu vi, Vini.
2: Agora eu vi. Não, mas agora a gente tá agora em julho.
0: Isso, a gente tá em julho. Hoje é dia 8 de julho.
2: Não, 17 em Canoas, no Boteco.
0: 17 de quando?
2: De julho tem show nosso.
1: As duas próximas sextas tem show.
2: Sim, só pra te avisar, dá estoquezinho de malandro.
0: Essa sexta agora?
2: Não, nas duas próximas.
0: Tem uma que o velho vai estar aqui.
2: Calma, fica tranquilo. Cara, não, não, 24 aqui.
0: Tá, não, tudo bem. Depois não, a gente dá certinho pra não
2: posso
0: largar
2: falar
0: a
2: negócio? Cor.
0: Pode falar.
2: Na real que pode divulgar já aí, não é setembro.
1: É o quê?
2: Que é novembro.
0: Novembro.
2: Sabe por quê? Porque tá ali a showdopretinho.com. Alô, Floripa.
0: Alô, Floripa.
2: Entra no site nosso, tá ali a data, showdopretinho.com. Se tá certa, não sei, mas no site tá ali.
1: Tá, mas...
2: Não, não tá certo, é porque certo, é o feriado. É,
0: tá certo, ó.
2: 20 de novembro.
1: Nós vamos é, agora que eu vi aqui, não é setembro,
2: né? É novembro. 20 de setembro é ruim pra nós.
0: Porra, volta pra cacete. Parabéns aí pro Marcos Oliveira, de Floripa. Que é o que se deu o assunto aqui, porque o Magrão é de Floripa, e completando 43 anos.
3: Ah, e ele vai todos os meses, ele vai indo todo
2: tempo. Vamos dar um timezinho, vamos falar real, tá?
1: Vamos dar o serviço direitinho.
0: Tá. Não, tudo bem, primeiro é só dar os parabéns pro cara que tá de
1: aniversário.
0: Marcos,
1: cara. Né? O Marcos,
0: né? O Marcos Oliveira. Do software. Isso, de Floripa, ponto. Ponto. Serviço showdopretinho.com.br. Qual é a próxima data?
2: Não, 17 de julho em Canoas.
0: Tá. 17 de julho.
2: Não, isso. Quem vai estar no elenco? Nós. Por quê? O resto do elenco tá na Copa.
0: Que
2: aí,
0: tem?
2: Só se voltar antes, aí pode
1: ter um gol. Não duvido que queiram.
2: Semana que vem, na 24.
1: 24 de julho é Novo Hamburgo.
0: Novo Hamburgo. Essa eu não tô.
1: Não? Isso.
0: Não, eu tô
1: contava
0: de férias.
1: Contigo, né?
0: Não, mas eu tô
1: mas aí os garotão da Copa já estão de volta.
0: É, tá. Eu tô de férias.
2: Isso, aí vamos botar o antelote.
1: A data extra é 20 de novembro, Floripa Comedy Club, beleza. Florianópolis.
3: Ah, mas aí, né?
2: Não, de novembro saber,
1: dá tempo, né, da galera se organizar.
0: Não, dá saber até pra alguém sair da rádio.
2: Dá pra dar uma briga, não, dá pra dar não, demissão.
1: O elenco expulsão, é tão rotativo que
0: você... Pode ser um, pode estar tá demitido
2: pode e tá... Pode ser um cara tá novo, pode ser o Natano,
0: João. Pode ser.
2: Natano e o Igor.
0: Mas enfim, O Guilherme Góes, o safadão, é o cara que tá levando a nossa live aí

0: audiência.
1: Que merda, meu safadão.
0: Vamos abrir os destaques. Companhia aérea cancela voo após tripulação ficar bêbada demais em festa em resort.
2: Opa! Ah, eu adoro quando tu fala.
0: Não, mas é resort, né?
3: Resort.
0: Resort não.
3: Resort. Criado aqui na Z, que é meio de um resort. Não, não.
0: Chat é uma coisa, agora resort
2: não. Não, não, é a mesma coisa. Que fala é a mesma chat, coisa. Resort é a mesma regra que chat.
0: Não, é. Chat é uma coisa, resort
2: é a mesma que Instagram. Fala do é a mesma que WhatsApp.
0: Chat. Como é que tu vai falar o WhatsApp?
2: WhatsApp.
0: Não, não.
3: Para com isso.
2: Mas eu tô dizendo que é a mesma regra, gente. A portuguesa, as palavras em inglês.
0: Tá, mas é que eu não aportuguesei.
1: Tá, mas e o resort?
0: É resort.
2: Domingo agora, integrantes da British Airways. Como é que fala British Airways, Rafinha?
0: British Airways.
2: Tá. Eles estavam em Barbados, lá no Caribe.
0: Que barbaridade.
2: Onde eles iam comandar no dia seguinte, na segunda-feira, um voo com 336 passageiros.
0: Caraca.
2: Só que a madrugada de domingo no hotel onde a tripulação estava hospedada foi agitada.
0: Foi agitada
2: e avisaram e que tinha muita barulheira e eles estavam todos identificados como membros da tripulação.
3: Ah. Tu nunca pode usar o uniforme da empresa.
2: É exatamente isso. Cara, que a empresa pode. Alega.
3: Eu não tenho nada da Atlântica.
2: Quando tu está uniformizado, tu responde pela empresa, independente se tu estiver trabalhando ou não.
0: Cara,
2: ou
0: crachado.
2: Com o carro adesivado, né?
1: Seu Jaime Sirotsky sempre disse isso, né? Quem trabalha aqui anda sempre de crachá.
0: É um cara crachá, claro.
1: Dá uma briga, o cara da RBS brigou no trânsito.
0: Não,
1: cara.
0: É o Rafael Menegazzi, é o Rafinha da Atlântida fazendo aquela merda.
2: Rafinha da Atlântida no trânsito.
0: Isso, aí, né?
3: Conhecido, hein? Conhecido. Funcionário do mês de PTC.
0: Ah, tá tudo certo.
2: E aí...
1: É o garoto propaganda dos Caetano.
2: Quando o hotel foi cobrar a barulheira, o pessoal do. Os tripulantes disseram: não, que barulheira? A gente é piloto. E aí se exibiram, assim, tentaram dar um carteiraço. Aí o que aconteceu no dia seguinte? Tinha alguns funcionários passando mal na hora do voo.
0: Ah,
2: aí foram ver o histórico do que tinha acontecido. Não, tinha um vomitando.
1: O Gomes.
2: Teve outro que precisou ser carregado até o avião.
0: Ah, eles fizeram uma baguncinha forte.
2: Essa galera da aviação. Fizeram uma festa regada a vodka e cerveja. A galera da aviação trai mais que o pessoal de hospital, né?
1: Ah, certamente. O cara tá... Uma hora o cara
2: cada
1: tá
2: dia num fuso.
1: Abu Dubai, depois tá São Paulo.
2: Ninguém busca.
3: Santo Ângelo
0: e Curitiba e Caxias.
3: Exato, aí o cara, pum, cara.
2: Eles causaram um prejuízo que deve ultrapassar R$700 mil.
0: Meu Deus.
2: Tu tem que realocar o voo de 336 pessoas, tu tem que indenizar 336 pessoas,
0: tu tem que pagar
2: hotel pra 336 pessoas.
3: E o rango também, né?
0: Claro.
2: Também.
0: E alimentação.
3: Mas o cara come bem nessa dele. Tive engate desse.
0: Não, daí o cara já é chinelo e diz assim, já que eles estão pagando pra mim, eu vou derreter.
3: Eu derreto.
2: Dependendo da raiva que o cara tiver.
0: Claro. É o transtorno da vida do cara, imagina, cara.
2: Não, e normalmente isso tá acavalado numas 5 horas de chá de banco, né?
0: Claro, exatamente.
2: Não é que o cara chegou lá e disseram assim, ó, ah, olha só, não vai ter teu voo. Não, tu esperou, o voo atrasou. Isso.
0: Fez um corre pra chegar no horário.
2: Exato, aí chegaram à conclusão assim, ó, bah, não vai ter voo.
0: Ah, o pessoalzinho da tripulação se passou na noite passada ali.
3: Tem um enredo que eu acho bonito de ver quando o cara tá na fila, é o famoso do...
0: Overbooking?
3: Não, tem que despachar a bagagem. Aí sempre tá pedindo que vai, não vou despachar.
2: Bah.
0: É, mas aí eu acho que vai do bom senso da pinta, assim, ó, tu tem a bagagem com tal tamanho e tal peso, tem que despachar. É. Tu não chega na hora de embarcar e diz, não, quero embarcar com isso.
1: Não, e com trombolo desse tamanho.
0: É, exato. Ou quando eles vendem mais lugar, menos lugar com mais gente.
3: Isso.
0: Aí é uma merda,
2: mas normalmente quem tá errado é a companhia aérea.
0: Não, normalmente.
2: Porque, cara, às vezes tu tá ali com a tua malinha de mão de boa, e o cara diz assim, ó, bah, vamos ter que despachar. Daí, pô, tu já fica meio que... Tu só queria descer do voo e largar, né?
0: Sim.
2: Beleza, o cara vai lá, despacha, tu chega, tá um monte de mochila no bagageiro. Aí, pô...
3: Eu tapa na cara da sua cidade. Sabe onde é que não dá treta? Em rodoviária, meu irmão. Porque o cara bota no bagageiro. Não, uma vez o gordão foi ajudar a senhora a entrar no ônibus.
0: E aí
3: ele tinha comprado um bacana. E aí botaram a senhora no lugar dele, no bacana.
0: Pois é, tu vê que pode dar erro em qualquer lugar.
2: A senhora tinha quantos anos, assim?
3: Pessoal, de uns todos.
2: Todos os anos.
0: Todos os anos possíveis. Todos anos.
3: Maravilha. Eu tava na cadeira de roda e aí só que os caras foram chinelo, que a família comprou pra cadeirante no segundo piso. Aí, o Gordo Léo...
2: tinha um elevadorzinho lá dentro?
3: Não, o Gordo Léo bacana foi ajudar.
2: Na mão.
3: Criado pelo Reinaldinho, Dona Rosa, foi o quê? Pegou a cadeirinha, guardou ali junto, pegou ela no colinho com os caras e botou... E aí o quê? O primeiro banco que ele viu, ele largou. Era o banco de quem? O dele. Aí ele olha pro motor e fala, não, então, essas zinhas aqui, pá. Aí

0: Ele, o motora fala, não.
1: Vai no dela.
0: Não, disseram assim, não, botamos ela no teu lugar. Ele, mas vai no dela, eu digo.
2: Não, mas a tua atitude foi...
1: E como é que era o dela?
0: Não, uma merda. Mano, eu falei, tá, mas janela... Não, não,
1: o pior de tudo é a família da senhora. Assim, ó.
2: Chinelagem. Ninguém foi lá e ajudou a senhora,
1: ninguém,
2: né?
1: Ninguém ajudou, botaram ela num banco qualquer.
0: Ah, e... o gordo Léo foi Porto Alegre, um grande lugar de merda, pensando assim.
2: Tá, mas tu fez o bem pra alguém, cara.
0: Mas fui puto, mas fiz o
1: bem. Ainda bem que é perto.
2: É,
0: 5 horas e meia, tinha num baita lugar, leito, cama, pai,
2: ah, o gordo Léo. Tem, tu tem, bom, enfim.
0: O gordo Léo, tem uma passagem, é, e pode fazer umas artes.
2: Daqui Deus pra, tem marcado, pra lá, balada do jovem cansado, sente essa. Balada do jovem cansado faz hora, sucesso, né? Com área de descanso e festa até às 22 horas, ai, popular 10 da noite.
1: Cara, é o nadismo, né, cara? É o lance que tá... crescendo,
2: né?
1: Excelência,
2: né?
1: Fazer nada, né? Cara?
2: Fazer nada.
3: A balada tá em desuso pro jovem. Pra quem tem menos de 30 anos, não tá mais interessado em virar à noite e sair quando
0: eu discordo.
3: Quantos anos tu tem?
0: Não, ali, ó, 28.
1: O que que foi, cara?
0: Ali?
2: Ele é, é inimigo do fim?
1: Ah, mas é que tem que entender que... Mas aí eu vou chegar com o argumento. É que
2: vamos chegar com o argumento. A culpa é da mina, não vai botar a mina.
1: Não, é isso. É que por mais que eu tenha menos de 30 anos, é a criação, né?
2: Ah, entendi.
1: Eu fui criado
2: O histórico da família é de derretimento. Ah,
1: vou ter boteco.
2: Tá, pá, entendi.
1: Daí tu pega umas... é como se eu tivesse 28 com uma vivência de 35, tá, entendeu?
0: Entendi. O chassi,
3: o Rio de Janeiro tem viralizado com uma balada, que é a balada do jovem cansado. Começa às 5 da tarde.
0: Se o Rio tá ruim,
1: é o mingau, mingau.
3: E termina 10 da noite. Essa balada, além de ter atrações, entre aspas, diurnas, né? Ela tem área de descanso, tem muitas cadeiras, tem puff.
1: Cara, mas fica em casa, cara.
3: E possibilidade pro jovem poder curtir mais na manha, mais na boa.
2: Até uns fisioterapeutas ali, que os caras estão com dor em tudo.
3: O Datafolha divulgou uma pesquisa que das 12 principais capitais brasileiras, entre elas Porto Alegre e Florianópolis, 54% dos jovens não vai a baladas após a meia-noite.
0: A gente foi numa balada, eu vim nesses dias, e tinha cadeira de massagem.
2: Ah, isso é legal. Cara. Não. Se o cara dá um mau jeito, já faz uma massagem.
1: Quanto custava o Kiwi Cooler?
2: Não, 250.
0: Champanhe mil reais.
2: 6h21 é o Pretinho Básico na Atlântida. Ladrão, arromba a loja.
0: Peraí, vamos acordar o produtor.
2: O nenenzinho. Ah, tá, desculpa, foi alto?
0: Falou alto.
2: O destaque eu dei muito alto.
1: Consegue falar mais baixinho?
0: Consegue te
2: baixar a trilha. Ladrão, arromba a loja.
1: Agora...
3: Ah, escapou, ou seja,
2: mas não consegue fugir após a sua picape ser roubada.
1: Picape!
3: Olha a ideia do campeão, tá? O campeão entrou numa loja e deixou o carro no estacionamento da loja.
2: Certo.
3: Com a chave na ignição. Por quê? Porque ele ia roubar a loja...
2: E deitar o cabelo rápido.
3: Planejamento top. Planejamento, exatamente. Aí o que aconteceu? Ele entrou numa loja pra roubar a loja e... Quando voltou,
2: caixa.
3: Tinham roubado a picape dele.
2: Porra, nego.
0: Aí é...
3: O que ele fez? Ele voltou pra loja, devolveu as coisas que ele tinha pego, atravessou a rua, que tinha uma lanchonete, e ligou pra polícia. Disse, olha só, tô aqui na lanchonete e tal, roubaram minha picape. E a polícia, não, tamo indo pra aí, não tem problema nenhum. A polícia foi até lá, e aí começou a investigar e viu que tinha um vidro quebrado com sangue no vidro. E aí olharam pra ele e tinha sangue na mão dele.
2: Yeah.
3: Aí olharam e viram sangue na camisa dele.
2: Ele deu sangue por esse roubo.
3: Aí o policial falou, ó, sendo bem sincero, olha aqui, ó, tem uma câmera de segurança aqui e tem uma câmera de segurança lá dentro. Qual a chance... E se eu olhar essa câmera de segurança, aparecer tu. Não, porque não sei o quê. Aí foram indo, descobriram que sim, era ele. Ele tinha roubado a loja e quando ele deixou a chave na ignição, alguém veio e roubou. E aí o policial disse pra ele, sabe qual é o nome disso? Karma.
2: Deus não dorme, né?
3: Exatamente.
0: Por isso tem que ser um bom piloto de fuga.
3: Então...
2: Bom escapulário,
3: né? O rapaz que teve a sua picape roubada foi preso. E autuado por invasão de propriedade, furto e dano ao patrimônio. Não se sabe ainda quem roubou a picape.
1: Mas ele é burro, né? Ele é burro. Ele foi lá e chamou a polícia.
0: É o ladrão chinelo. O ladrão chinelo, o cara tem que dar-lhe um pau.
2: Não, ele merece ser preso, esse aí, né?
0: Esse é aquele que o cara pega na rua e desmancha na porrada.
1: Famoso canalha e burro.
0: Cara, eu sempre sou a favor da agressão ao marginal, meu irmão. Eu sou a favor da agressão.
2: Não, tá.
0: Não, como não?
1: Cuidado, calma.
0: Cuidado do quê, meu irmão?
1: Vamos ver o que vai parar.
0: Roubar alguém.
1: É errado.
0: Pau.
2: Não, é errado. Isso é verdade.
0: Mexeu com o idoso.
2: Temos um ponto aí.
0: Mexeu com o idoso, mexeu com uma mulher, meu irmão.
2: Ah, não, aí é taco de beisebol. No joelhinho.
0: É isso, cara.
1: E se mexer contigo?
0: É tiro, meu irmão. Tô brincando, tô brincando. Sim, que eu...

0: pode ter arma.
1: É o Bor, né?
2: É o Bor, eu não tenho arma.
0: É o Bor, né?
2: Tem que se eu tivesse arma...
0: Só em casa, né?
1: Com arma é uma boa cadeira, né?
2: Também o cadeiraço que eu dou no vagabundo, no Lacai, dou só aqui na fonte, tá, cai o Wi-Fi... Cai o...
0: Não, desliga o disjuntor e ele nunca mais volta ao normal.
2: Corda de pedir um...
0: Pesquisa afirma que música e estudos têm relação complexa no cérebro das pessoas.
1: As 30 tem... mais ouvidas dos anos 80.
3: Não.
0: Eles os 10 discos de rock.
2: Pra transar quietinho.
3: Não, em Las Vegas, eles entrevistaram estudantes pra saber qual era a relação que a música tinha com eles na hora do estudo.
0: Boa.
3: Já foi o quê?
0: Não, esse destaque não, a gente não deu ainda.
2: Não deu?
0: Não.
2: Aí tu
3: li... Então completa pra nós, hein?
2: Vai. O quê? Completa o quê? Vai ficar bravo? Quer brigar, isso?
1: Agora tu falando
2: que quer brigar?
0: De novo? Completa pro cara aí.
2: Ele falou assim, não trabalha em posto de gasolina, meu irmão, completo. Trabalha em posto.
1: Olha como é que ele falou pra ti.
0: Então completa pra mim. Completa aí, completa pra mim. Então, aí, que agora deixa você fazer aí.
2: Completa então, porra. Tem o cara de frentista? Completa
0: pra ti. Tem alguma coisa contra o frentista?
2: Tenho tudo contra, não gosto.
0: Não gosta.
2: Tem inveja.
0: Tu não tem carro, por isso não gosta.
2: Eles ganham tribelo.
0: Mas e aí,
2: Gomes? Eles ganham periculosidade.
0: Sim, mas justo,
3: e aí se descobriu o quê? A grande maioria dos estudantes usava a música a seu favor na hora do estudo. Por exemplo,
1: grande música. De quem é o autor a seu favor?
0: Tião, Aquarela.
3: A maioria das pessoas dizia que uma seu música balance. Instrumental era boa pra se concentrar. Ou,
2: pouco minha gente,
3: quando cara, era cara. Tipo a hora de revisar, a hora de realmente fixar aquilo na cabeça, a pessoa botava um fone de ouvido, às vezes, com música... Pra ajudar na concentração.
0: Vai, eu tenho um déficit de atenção. Eu ouço música e vou estudar, eu me perco.
3: 67%
0: até pra dirigir, às vezes eu me atrapalho.
3: Disse que faz isso.
1: Cara, não consigo.
3: Que bota a música pra se concentrar.
0: Não tem.
3: E 75% diz que ela aumenta o estímulo. Ela serve quase como com um golpe de endorfina.
0: Mas só pra estudo? Ah, não, tá. Aí sim,
3: pra estudo.
0: Não, é que a endorfina, eu acho que pra quem pratica esporte, eu acho que faz sentido.
3: Mas é pra estudo.
0: Mas é isso que eu tô dizendo.
1: Eu tenho um amigo que é saxofonista, ele disse que a pior coisa é o filme pornô. Porque ou o saxofonista é super bom e ele fica admirado, ou é um merda e ele fica puta, cara.
0: Que loucura, né? Mas como a música faz bem pras pessoas.
3: Só que a maioria das pessoas disse que a música é legal até ser uma música que te instiga a cantar junto. Que daí tu perde a concentração e não estuda mais.
1: Aí o cérebro já tá lendo aquilo.
3: Mas aí eles preferem em outra língua. Pode ser, por exemplo, um brasileiro que ouve música em inglês.
1: Cara, tá aí o grande lance, hein? Outra língua nessa hora.
0: Ô, Castelhano.
2: Khaled, né?
1: Ah, pior que eu não consigo.
0: Eu também não.
1: Tem a menor possibilidade.
0: Mas eu tô sempre ouvindo música.
3: Cara, eu fiz todo o meu TCC ouvindo música.
1: Sério?
2: Aham. Rodei.
0: Sério? Demorei uns 6 anos pra entregar o TCC.
1: Fiz duas vezes.
3: Cara, eu fiz em uma semana e gabaritei.
0: E o que tu ouvia?
1: Se tu fez em uma semana, alguma coisa tu fez errado.
0: Qual que tu ouvia?
2: Vê que ela faz, cara.
1: Água de coco.
2: Guardinal?
1: Ele fez bêbado no CC dele.
2: Eu fiz o meu ouvindo Frank Gehrner, pra terminar de uma vez e tirar aquela merda.
1: Cãozinho dos teclados.
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0: 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Pode aquecer também aqui num programa de rádio. 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
1: Mandar um abraço pro Rogério do lado do Liverpool, que fez a feijoada com todo carinho. Ele é cracaço. E mandou um abraço pra gurizada da agência aí que tá aí, né? Veio fazer
0: Luciano e a turma.
1: Tá todo mundo aí. Um abraço muito carinhoso. Muito obrigado. E aí a Calemba quebrando tudo, né?
0: Quebrando tudo. Ah, tá, e aí, fenômeno?
3: Meu, não, feijoada no programa. Olha,
0: feijoada isso, no isso, programa, isso, meu querido. Só a Calemba pra gente parar tudo e ganhar a feijoada aqui. Show de bola. 6h29. Vamos ver, Vini Moura.
1: Tu é malandro.
0: O quê? Né?
3: Come depois dessa feijoada,
0: não, né? Mas eu tava só. Eu vou levar pra casa.
1: Saboreando.
0: A Lívia adora a feijoadinha, é bom, vou levar pra ela.
1: É bom demais, é bom demais.
2: Que cara legal do Evo.
0: Não, eu sou um pai, né?
1: Baita pai.
3: É um pai, né?
0: Eu sou um pai.
3: Ô, meu, vocês lembram que eu contei a piada que vocês não gostaram muito, né? Do cara que deu soco.
0: Teve no... várias que tu contou.
3: Não, não, não gostou muito. Tu gostou de várias. Aqui o cara... Aqui o cara...
2: Seis e meio,
3: é, não, parceiro.
0: O não, mas é assim. Tu quer o quê? Tu quer a gente elogie no programa? Não existe isso no programa,
2: pode
0: cara.
2: Ser, pode ser. Não é a tua primeira semana mais.
0: É, não é.
2: Já tá há quanto tempo aqui?
0: O Diori já não ganha mais esse carinho.
2: Um aninho azar. O Diori
1: é tapa na cara.
2: O Diori, ele veio com o livrinho de piada dele, de Portugal. Nós vamos rasgar o livro dele.
3: Assim, o Diori, quando ele voltar, esse livro não vai estar mais.
0: Não, não vai. Não, vamos botar fogo. Mas e aí?
3: Mas eu contei a piada do cara que foi comprar pão no boteco, né?
0: E aí depois ia na farmácia pegar o leite.
3: Exato. E aí vocês ficaram, bah, que piada de merda.
0: Sim, sim, sim.
3: Então, eu tenho a continuação dela.
0: Pô, que bom.
1: Piada de merda 2.
0: Continuação.
3: Piada de merda parte 2. Pô, o cara, ele entrou no bar de novo, nesse mesmo bar.
2: Olha,
3: e disse pro garçom, me vê três pães. Me vê três pães, o garçom.
0: Tá.
3: Pô, aqui é um bar, né? Não tem pão. E o cara foi lá e três socos na cara do garçom.
0: De novo.
3: Tá, tá, tá! E o garçom assim, ó. Ah, que desgraçado, mano. Que cara desgraçado. Ele foi assim outro dia, me vê três pães. O garçom, não tem, isso aqui é um bar, não tem pão. E ele, tá, tá, tá! Três socos. Três socos na cara do garçom. O garçom assim, ó. Ah, não vai ficar assim. Agora não vai ficar assim. Sabe o que eu vou fazer? Eu vou garantir que vai ter pão quando ele voltar aqui. E aí, o cara voltou no TV. Me vê três pães. Tem? E o garçom, tem. Tem aqui, três pães. E aí o cara pegou e mirou de novo. Tá, tá, tá. Três socos na cara do garçom. E falou aqui, ó. Onde já se viu um bar com pão?
0: Tá bom.
1: É boa, é boa, é boa.
0: É boa, boa, boa, Vini. Boa, boa, boa. A gente comprou contigo essa aí.
1: Cara, levei do cara que entrou no bar e disse: quem aqui deu um soco no meu irmão? E aquele silêncio no bar, assim, levantou logo 2 metros de altura e disse: fui eu que dei o soco no teu irmão, porque disse que é rico o soco.
0: Aí a esposa do mestre chega toda animada e diz: ai, mestre, hoje eu quero namorar. Eu tô cheia de vontade. E aí o mestre, cansado, depois subiu um monte o dia inteiro, pensa: não posso decepcionar minha gafanhota. Então ele toma 2 Viagras. Pouco tempo depois, a esposa entra no quarto e vê o lençol levantando, fazendo uma verdadeira barraca. O mestre, querendo garantir o serviço, resolve tomar mais 1 Viagra. A barraca fica ainda mais impressionante. E a esposa pergunta: ai, mestre amor, posso olhar por baixo do lençol? E aí o mestre: pode sim! Minha gafanhota safadinha, mestre, quer confusão! Ela levanta o lençol e na mesma hora o lençol despenca. Sem entender nada, ela pergunta: mestre, o que aconteceu? Não acredito! Ele te reconheceu!
1: Que bárbaro.
0: Um abraço pro Gui Mendes e pra turma dos Guri do Brilho. Tá explicado?
1: Ah, os Guri do Brilho.
0: Os Guri do Brilho.
1: Só os Guri do Brilho pra mandar isso aí.
0: Mano, cara.
2: Cara, isso é uma barbaridade, aí, né, meu irmão? Beleza, pô, meu irmão. Incrível, meu irmão. Vai tá aí, beleza, velho?
0: Tu já falou da tua roupa, Jamaica, já falou tudo.
2: Tá, já matou.
0: Temos destaques,
2: gente. Vou dar uma piada pra mim, tá em balinho.
0: Ah, é, tu quer uma piada,
2: cara. Eu queria começar contando só uma... Não, mas isso. Âncora. Tua vez já
3: achei
2: foi.
3: Achei grosseiro da tua parte.
2: Ah, mas ele foi comigo e ficamos por isso mesmo.
0: Tá, deu 1-1. Um, agora deu 1-1.
3: Então deu.
0: Então deu.
2: Então deu.
0: Amiguinhos.
3: Agora amiguinhos, então.
2: Então eu vou ler um destaquezinho porque ele me mandou.
0: Tá bom. E aí?
2: Ó!
0: Ó.
2: Uma barbaridade.
0: Mas e aí?
2: Empresa. Empresa, meu.
0: Empresa.
2: Lança sabonete.
0: Tá, mas e?
2: Empresa lança sabonete de quem gosta de ficar sem cueca, bro.
0: Sabonete de quem gosta de ficar sem
3: antibactérias, cueca. Antibactérias, provavelmente.
0: Claro, pra tu, pra tu cuidar bem das
1: partes. Estragou a piada, será?
0: Não, não estraguei, não. Não, é, não pode ser isso, não faz nenhum sentido.

0: já perde.
1: Tá, já me deu medo. Já perdemos o Rafinha.
0: A preparação, ela já mata já a família.
2: É, isso é exato.
0: Ai, ai, ai, velho. Vamos lá então, meu irmão. Vamos perder a hora ainda, meu irmão.
1: Aluno mutante.
2: Vamos, que eu quero comer a minha feijoada ainda.
0: Aluno mutante. Mas você tem que esperar das 7, né, meu irmão?
2: Tu tem razão.
1: Não, tem intervalo, né?
0: Aí dá pra comer rapidinho, né, meu irmão?
2: Ou também volta.
1: Volta com tudo.
2: Tudo.
0: Voando, né? Ai, querendo entrevistar os caras 7-2, né? Nem o Leandro que não veio.
2: Que nem ontem, né?
0: Eu não veio hoje, apenas. Saudade do
1: Leandro. Tá, meu, e o aluno mutante?
2: É?
0: Calma. Ai, aluno mutante é expulso da escola de X-Men.
2: Poxa, como é que é?
1: O aluno mutante é expulso da escola de X-Men.
2: Porra, velho.
0: Após o professor Xavier ler a sua mente enquanto ele pensava.
1: O que é que ele pensava?
0: Tô comendo o cu de quem tá lendo.
2: Ah, não.
0: Ah, eu vou embora, meu irmão. Obrigado, abraço pro Matheus Joinville. Bela cidade, meu irmão.
2: Bela cidade. Deixamos boa parte do cachê lá na feirinha.
0: Até
2: né?
0: Hoje estamos devendo. Em breve o Gordo Léo live.
2: Em Joinville é.
0: Tá? Gordo Léo, Ivan e Baionese. Novembro não.
2: 17 de julho.
1: E agora tem que rachar o cachê agora com esses dois.
0: Entre três, né? Com o palhaço Baionese, que não veio hoje, nem o Ivan.
2: Nem Ivan. Mas o da Pena tá firmezinho.
0: Enquanto tá aí, eu tô aqui, né, meu irmão?
2: Ah, tá ótimo.
0: E tá muito bem.
2: Obrigado.
0: Muito bem. Ô, meu, olha só, o pessoal falou mal de ti ali embaixo, eu não deixei.
2: Tá
0: briguei
2: bom.
0: Com quatro pessoas. Vocês,
2: pô, legal. Mordeu meu pau, bom, briguei. A gente vê que é amigo aí. Que isso? 24-7, Neto Fagundes. Vamos de novo.
1: O Castelhano volta de surpresa e encontra a mulher na cama com outro cara.
2: Tá.
1: Aí o Castelhano nem pergunta nada, já sacou o revólver. E o cara, pelo amor de Deus, faça alguma coisa. Olhou pra mulher, e a mulher, querido, calma. Cara, quem é esse cara, cara? Tu sabe quem é esse cara? Ele que pagou aquela nossa dívida antiga no banco. Sério? Sabe o nosso apartamento na praia? Foi ele que pagou também. Sério?
2: Sério?
1: Sabe o nosso carro novo? Ah, vai me dizer que foi ele que pagou. Sim, foi ele que pagou também. E aí? Olha, eu só queria que ele se tapasse pra não pegar de repente uma gripe.
2: Ajuda aí, nada
0: pra... Me ajuda aí, meu irmão!
2: Tem outra dessas assim?
0: Não, mas tem uma boa aí agora,
1: tenho,
0: bacana,
1: eu
0: né?
1: Tenho, não, eu tenho. Ah,
2: virou, não, a é continuação da parte piada 3.
1: Parte 3. A parte 3. Não, tá, tem um, o cara chegou no shopping e foi...
2: Shopping?
1: Eu tô tentando shopping. Adaptar isso aí. O cara entrou no shopping...
0: Palavrão?
1: Tem bastante. Ele chegou no shopping e foi no banheiro.
2: Tá.
1: E aí ele foi naqueles mictórios, né? E fica um do lado do outro.
0: Coletivo, né,
1: cara? É, coletivo. Daí ele foi no mictório que fica um do lado do outro e chegou um cara bem baixinho do lado dele. Mas bem baixinho mesmo. Batia na cintura dele, assim,
2: é
1: né?
2: Bem menor que eu.
1: É bem menor que tu. E o cara ali no mictório, o cara respira. Bem baixinho, olhando assim, olhou pro lado e falou, nossa, nossa.
0: Ai, pai, gente.
1: Que grande, que grande. E aí o cara, para de olhar. Ah, sai daí. Não, nossa, é muito grande. Eu nunca vi uma coisa tão grande assim. Deixa eu botar na boca.
2: Olha, que isso, cara?
0: Cara, o cara manda uma dessa, o cara vai pra rua.
1: Não, calma, calma. E aí
2: não,
1: o cara falou...
2: Tá tudo tranquilo.
1: O cara falou, não, não, por favor, deixa eu colocar na boca. O cara bem baixinho, né? Na cintura dele, assim. E aí o cara falou, tá. Olhou pros lados, assim. E aí o cara, não, assim, ó, eu até pego um banquinho. Aí ele puxou um banquinho que tinha no banheiro. O cara deixou, ele subiu no banquinho e botou na boca, né? Botou na boca e mordeu. E mordeu e falou assim, ó. É um assalto, passa tudo, senão eu pulo do banquinho.
2: Não.
0: Cara, eu não vou compactuar.
2: Não.
0: Vou compactuar.
1: É o cara.
2: Não, se sou eu contando isso, cara.
0: Não, se o criador da Guido não conta, tu não respeita o Magi.
2: Não,
0: vou dizer
1: uma coisa. Eu não contaria.
0: Não, que tu é barruto.
1: Eu ia contar uma, cara.
2: Ele ia contar.
0: Ele ia contar. Olha pra mim, ele ia expulsar do prédio.
2: Não, mas daí é outra coisa. Mas ele ia contar.
1: A premissa é ele expulsar. Não, tu não vai contar. Cara, tu não vai contar isso.
0: Não, para.
1: Já foi contado coisa pior.
2: Já foi.
1: Já foi contado coisa pior.
2: Bem pior.
1: Eu nem usei palavrão.
2: Eu fiz uma merda. Bom, enfim, mudando a chave aqui, 21 minutos para 7 horas da noite. Boa tarde, pessoal, tudo bem com vocês? Sou a Jaqueline de Santa Clara do Sul, no Rio Grande do Sul. Jaqueline.

0: Já vou avisar um pedido de ajuda, para ninguém se jogar e se queimar. Hoje eu quero pedir ajuda de todos por uma causa muito especial. O pequeno Léo, filho de Cândida e Giovanni, foi diagnosticado com AMI tipo 2, atrofia muscular espinhal, uma doença genética rara, degenerativa, que causa fraqueza muscular e pode afetar funções vitais como a respiração. Existe um tratamento capaz de mudar a vida do Léo. Medicamento Zolgensma, considerado um dos mais caros do mundo, quase 9 milhões de reais, mas com eficácia comprovada quando aplicado até os 2 aninhos de idade. Por isso, o tempo é precioso, pois o Léo tem 1 ano e 10 meses. Toda ajuda faz a diferença, seja uma doação, compartilhando a campanha ou divulgando essa história. Você estará contribuindo para dar mais qualidade de vida para esse anjinho chamado Léo. Para acompanhar a campanha e ajudar, acesse o Instagram @ame.principeleo. É isso aí, @ame.principeleo, tudo junto. A chave Pix para as doações é o 048-286-934. 048-286-934. O Instagram, @ame.principeleo, tudo junto. Contamos com a solidariedade de todos, muito obrigada. Quem mandou aqui foi a Jaqueline de Santa Clara do Sul, no Rio Grande do Sul.
1: Bah, a gente já algumas vezes divulgou vaquinhas buscando esse remédio, que é o mais caro do mundo, né? Isso. Que é um absurdo. Então, normalmente, esse dinheiro, a grande maioria das vezes, ele serve para que, de maneira judicial, tu consiga esse remédio. A gente sabe que é difícil alcançar esse valor de milhões de reais. Uhum. Então, é muito legal que a gente compartilhe. Eu acabei de postar ali nos meus stories também esse perfil, ame.principeleo. Ele tá com 12 mil aqui. Seguidores. Então, se... mas eu não tenho grana. Cara, eles estão com pouquinho, assim, eles têm pouco mais de 3 mil reais arrecadados. Então, é bom a gente dar um gás aqui no Pretinho nessa vaquinha, para que a gente possa, pelo menos de uma maneira judicial ou de uma maneira de fazer barulho, com que o Léo seja... E eles têm um prazo curto, porque o Léo faz 2 anos agora em agosto.
0: Certo.
1: Então esse remédio ele precisaria chegar o quanto antes. Então...
0: Se tu não pode ajudar, tu compartilha o perfil para alguém que te conheça possa contribuir com aquilo que der.
2: Não, e tem gente que lida com cifras muito altas, né?
0: Exato, cara.
2: A gente não é o nosso caso aqui da gente. Se a gente tivesse um monte de grana, com certeza a gente ajudaria. Mas tem gente que lida com cifras bem altas e que pode nessa hora, cara, pensar assim, ó, pô, eu vou fazer isso. Vou fazer uma doação em nome de uma grande empresa.
1: Eu me confundi, eu fui falar o valor arrecadado, foi a cidade de Lajeado que enviou 3 mil. Eles estão com 800 mil reais já arrecadados. Tá. Mas é importante a gente bater a casa do milhão, dos 2 milhões, o quanto antes, para que a gente possa...
0: Não, é isso aí. Vamos na quantidade da audiência. Imagina quantos mil ouvintes nos ouvem. Se cada um puder doar ali 5 pila, 10 pila, 15 pila, já vai dar uma força para esse anjinho Léo aí. Acabei de compartilhar também, entrei no perfil dele e joguei ali nos stories para a galera lembrar e fazer essa boa ação. Fazer o bem, volta o bem. Com certeza. 17, pois não, Vini?
3: Não, se tu quiser, só.
0: Não, eu quero. Eu quero hoje que tu tá confiante, né?
3: Não, velho, tem um e-mail aqui, né?
0: Ah, um e-mail,
3: bom. Um e-mail falando
0: que
3: sobre...
0: Que bom, achei que era mais uma piada.
3: Não, é. Não, esse hat-trick aí... Então, eu tô só que nem o Haaland, dois, né?
0: Tá bom, dois, tá bom. Vamos no e-mail, então.
3: Pra ser lido pelo @realfetter...
0: Querido, tô ruim hoje.
3: Não... Ou por outro integrante, então, menos o Rafinha.
0: Menos eu. Tá, então deve estar me detonando, óbvio.
3: O nosso surfista de Corredeira da Chuva. Tá, mas aí é... Nosso ácaro de pulga.
4: Um pouco grosseiro com o nosso âncora.
3: Nossa sementinha de mostarda.
4: Mini âncora.
3: Um grande homem numa embalagem discreta.
0: Ah, que isso, cara.
3: Pois eu encontrei o Rafinha.
0: Opa!
3: Ó! Oh, estava eu passeando no shopping Praia de Belas há um tempo atrás. Me dirigindo a uma grande loja de material de escritório. E de repente, não mais que de repente, atrás de uma coluna, escondidinho por conta da sua timidez e modéstia gigantescas, não estava o Rafinha.
4: Não era ele.
3: Abraçando e apertando a menina Lívia.
2: Ah, era ele.
3: E uma outra coleguinha. Quanta fofura.
0: Sim, né?
3: Ambas estavam de mini saias escocesas, xadrez,
0: que isso,
3: meia,
0: cara.
3: 3/4,
0: chinelagem absurda
3: e livros universitários na mão. Confesso que me surpreendi, pois como estão grandes essas crianças. Ambas aparentavam uns 25 anos, no mínimo. como o tempo passa, hein, Rafinha?
0: Eu não vou no Prédio Belas.
3: Pediu uma selfie e ele, muito solícito, carinhoso e protetor, colocou as meninas guardadinhas atrás de uma coluna e fez a foto comigo. Esse é o Rafinha, olha só.

0: trairagem absurda.
1: Rafinha, eu sou o teu público.
0: Obrigado, meu
1: Paulo
0: irmão.
1: Ricardo.
0: Ô, Paulo, que carinho.
2: Cara, ainda bem que ele é o teu público.
0: É, né? Imagina se não fosse, né, cara? Ama, né? Ah, tá louco. É clá-clá, é clá-clá, é clá-clá. Classificador do Pretinho. Explicar quando tu bate aí é ruim o microfone.
1: Grande abraço.
0: O som, esse microfone vai captar qualquer som aí quando bate.
3: Tem razão, né? Eu não tenho costume com rádio.
0: Não, né? Então tá bom. Que bom o cara que pode usar o personagem quando faz isso. 15 minutos para 7 horas da noite. 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Assinam os classificados do PB que venderemos o quê?
1: Fala, pretinhos e Vini Moura. Sou ouvinte assíduo e agora uso o programa para vender minha máquina. Eu tenho certeza que esse carro, mecânico de Autorama, vendedor de Creta, não vai conseguir criticar.
0: Vamos ver?
1: Tô vendendo a minha Tiguan Highline ano 2021.
0: Isso não, aí. Aí é um bom carro, meu.
1: Segundo dono, comprei com 9 mil quilômetros.
0: Vem com a cadeirinha das crianças?
1: Hoje tá com 76. O carro é completaço. É tanta coisa que se eu listar todos os acessórios aqui...
0: É bom o carro.
1: O e-mail fica longo. A mecânica dele tem um motor 2.0 TSI, 16 válvulas turbo, 220 cavalos, tração integral nas quatro rodas, 4Motion... Direção elétrica progressiva, rodas e pneus liga leve aro 19.
3: Porta tá aberta.
1: Porta-malas com 686 litros, que pra quem tem dois filhos como eu é muito importante.
3: Isso.
1: Cabe a casa inteira. Ou dá pro Ivan morar nele. Tô apenas vendendo porque minha mulher quer migrar pra um híbrido. E o Alexandre, pau mandado Fetter, sabe que quando a mulher quer, tem que fazer. É o melhor carro que eu tive. É tem pequenos detalhes na lataria, mas se um carro com 5 anos desse não tiver nenhum detalhe, é porque ficou o tempo todo na garagem.
2: O outro lado nunca mostra, né?
1: Tem todas as revisões feitas na quilometragem em tempo certo, mecânica em dia.
0: É um bom carro.
1: A tabela FIP tá em 170, mas como o carro tá bom, tô pedindo 180.
2: Ah, quê? Tá? Esse é bom pro sequestro.
1: A tabela FIP tá quanto? Desculpa.
0: 170. Tá. Ele tá pedindo 180, porque o carro tá muito bom.
2: Ele não quer vender isso, ele vai usar o morto.
1: Se vier pelo pretinho, tem desconto. Castelhano! Até aceitaria minha moto, mas teria que vir com um show do Neto Fagundes com um churrasco aqui em casa.
3: Cara,
1: mas
3: aí é outro lance, né? Não tem nada a ver com esse louco aí.
1: O carro tá na cidade de Concórdia, Santa Catarina. Propostas podem ser enviadas no e-mail. tiguanbalanopb@gmail.com.
3: Tiguanbala.
2: De bala,
1: tiguanbalanopb@gmail.com.
0: Não, isso é uma nave.
1: E vida longa ao pretinho. Fetter, não desiste desses vacilões. De
0: é uma nave, é uma nave.
1: Everton da Costa.
3: Não, chegou tarde esse e-mail, chegou tarde, né, cara?
0: Porque
3: não desista
1: desse. Ele já desistiu.
2: Ele já foi,
0: já não tá aqui hoje, né? Isso. 13 minutos, não, vai bater 12 minutos para as 7 horas da noite, vamos entregar o show no intervalo, já bacana, voltamos.
2: Né? Bom,
0: né? Que houve, meu irmão?
2: É bom ir pro intervalo,
0: velho. Né?
2: Comer a feijoadinha.
0: Ah, vamos comer agora feijoadinha de calemba, vamos comer.
3: Vamos,
0: coisa linda.
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5: Estamos de volta com o Pretinho Básico aqui na Atlântida, a Rádio das Nossas Vidas. Faltando 4 minutos para 7 horas da noite. Rodada de despedidas aqui para este programa, porque voltaremos logo mais.
6: Voltaremos.
5: Amanhã, a partir da 1 da tarde. E antes, a gente vai eleger o craque do programa, começando com ele. Observem, Neto Fagundes. Não sei se tem algum recado,
6: vou votar,
5: Netinho.
6: Vou votar?
5: Além do voto, quer dar algum recado?
6: Não, quero mandar esse abraço pra galera que trouxe a feijoada. Pra nós.
5: Ah, boa!
6: Calembo
5: boa.
6: Aí, né?
5: A minha tá guardadinha ali, tô levando pra casa.
6: Veio. Tamo junto, meu
5: parceiro. Pois é, linda. Teu voto, Neto Fagundes.
6: Vou votar na produção, que a produção conseguiu hoje controlar a bola aqui. Fez várias coisas importantes durante o programa, então meu voto é pra ele.
5: Gostei, né? Tá ótimo, né?
7: A produção, ela tem um controle de bola.
8: Eu vou votar, vou votar no Dapena, que foi provocado com os destaques e trouxe.
6: Obrigado.
8: E veio bem.
6: Olha aí.
5: Olha ali.
6: Que bom ver você se dando
5: bem. Né? Que bom ver você se dando de novo.
6: Né? Mérito dele, mérito queria dar um soco na cara dele, e aí o que eu fiz?
8: Ele disse pra tu chamar os destaques, tu brigou com ele, tu chamou os destaques e a galera
6: gostou. Foi bom. Obrigado, eu gosto disso.
8: Parabéns, cara.
6: Obrigado.
8: Ele cresce na crise.
6: Se tiver muito legal, ainda pene, vai, pai, vai esperando um bagulho legal, eu me quebro, né, meu irmão?
5: Sim, meu irmão.
6: Da pene.
5: Tu vai em quem, querido?
6: Eu queria mandar um abraço pro Theo Becker, que, olha só...
5: Theo Becker.
6: Eu vi o comentário dele pós-jogo do Brasil ali e me bateu de frente.
5: Tá ótimo.
6: O meu voto... Ele analisou só a derrota do Brasil pra Noruega, né? Ou você... eu me bateu diferente. Eu vou votar em ti, meu irmão.
5: Em mim?
6: É.
5: Obrigado, velho.
6: Porque enquanto tu tá, eu venho, velho, eu consigo.
8: É sempre mesmo
5: de não, é, pô, tu não pode dizer assim, tu conduziu bem o programa.
6: Quando tu tá,
5: eu venho.
6: Não, é que assim, ó, tu tava bem,
8: mano. Parece o Porão votando no Fetter, é sempre mesmo de
5: não, quando o programa tá legal, tu não sei o que,
6: Quando o controle tá legal, ninguém se passou,
5: obrigado.
6: Não disse pra ir embora.
8: Pô, o Vini se passou pra
6: mim. Por que eu me passei? Ah, grosseria com o rapaz ali, tá ali.
5: Não, vocês dois quase.
8: Por que eu me passei?
5: Não, as piadinhas aqui, ó, mas nada demais.
8: Cara, eu não falei um palavrão na piada, cara.
5: Quer votar em quem?
6: Botei uma boa ação do Gordo Léo.
5: É verdade.
8: Eu vou votar que... eu vou votar...
6: É o grande, no corredor.
8: Eu vou votar...
5: Sim, tu vota, então.
8: Votar no Neto Fagundes, porque, né...
5: Te deu feijoada.
8: Não, teve minhas piadas. Teve os destaques do Dapena, mas as piadas boas foram no Neto Fagundes.
5: Tá certo, tá certo.
8: Valeu. Ah, e lembrando, 20 de novembro a gente vai estar em Floripa.
5: Isso. Beleza.
6: Programem, tá tempo.
5: Eu vou dar. Pô,
6: só não vai.
5: Se não der pra ser, só não vai quem não quiser.
8: Agora mesmo. Essa é a minha piada.
6: Anota 20 aí.
8: De novembro aí.
6: Dia 20 de novembro.
5: Não, é, Joiahara. Onde é que vai estar, Joiahara?
9: Negou, 20 de novembro. Florianópolis, negou.
5: Tá, coisa linda.
9: Porra, negou.
5: Meu voto é no Neto Fagundes também. Não pela. Além da feijoada, as piadas que o Neto trouxe pra gente. Observem, Neto Fagundes.
8: Obrigado, Rafinha.
5: Valeu, Neto. Cara, é o craque do programa.
6: Agora para nós ir embora, musiquinha.
5: Sim. Bota nos teus fones e vai ouvindo. Sim, 1 minuto para 7. Obrigado pela audiência.
6: Valeu.
5: Até amanhã.
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11: É, e ainda tem vários pontos com trânsito intenso na Avenida Protásio Alves para quem vai no sentido da Estrada Caminho do Meio. Pela Zona Norte, eu dou alguns exemplos ali próximo da Manuel Elias e também entre a Delegado Eli Correa Prado e a Moema. 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

Fala galera que tá curtindo o After, por aqui DJ Guzanotto, daqui a pouquinho tem ATL DJ, então fica sintonizado e vem comigo.

0: porta pra você voltar mais vezes. Beijo. Essa noite foi maravilhosa.
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12: Chegamos com a edição do ATL DJ para abrir a noite de quarta-feira aqui na Atlântida. Seja muito bem-vindo. Obrigado pela sua parceria. Eu sou o @Guzanotto, a gente começa agora a hora do ATL DJ pra tocar muita música. Participa com a gente também no @ATL DJ oficial. Começamos o bloco com o som de Ariana Grande, que já figura no topo da Billboard. A faixa é Hey That I Made You Love Me, na versão remix do ATL DJ, pra gente começar a noite de músicas.

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4: Em 2005, Bob Sinclair lançava esta sonzeira com os vocais de Gary Payne da banda The Wallers, trazendo uma identidade única para esse som que rapidamente se tornou sucesso nas rádios mundiais. A gente abre o bloco com o Love Generation.

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Sonzeira de David Guetta com The World Is Mine, na versão remix de Stefan Rose, pra gente fechar mais uma edição, mais um bloco do Ateri DJ aqui nas Noites da Atlântida. Meu muito obrigado a você que tá conectado ou sintonizado. É muito bacana passar as noites com você por aqui. Reforço o convite também pra você voltar comigo amanhã a partir das 2 da tarde e também pra seguir online no @ateridjoficial. A gente fecha inclusive com mais um pedido da audiência. Grande parceiro @jorgepaolo mandou a sonzeira de Jason Derulo com Mighty Cole pra gente fechar a edição. Uma ótima noite pra você e até amanhã.

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3: Nem todas as vezes, música eletrônica acaba nascendo pra pista. Às vezes ela acaba chegando lá por acidente mesmo. Foi o que aconteceu com a música chamada One Day, que foi lançada originalmente pelo israelense Asaf Avinen, numa versão folk. Até que em 2012, um jovem produtor alemão chamado Van Kelmuth resolveu experimentar algumas coisas. Aí, ele acelerou a música, adicionou uma batida house e criou um remix que ninguém esperava. A música se tornou um fenômeno mundial nas pistas. Alcançou o topo das paradas em diversos países da Europa e virou trilha sonora de uma geração inteira. De um lado, a energia da pista, de outro lado, uma letra cheia de reflexão. Esse encontro improvável acabou se tornando um dos maiores sucessos daquela década. My Club, de

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